0: dezembro, vai participar na Guiné-Bissau no Festival de Teatro de Gintis. Ao certo, quer manter esta ligação e prevê uma cooperação com o Grupo Urgente em 2030. O Palácio de João Shopping em Viseu promove pelo 8º ano consecutivo a Feira do Emprego. Este ano vai decorrer a 26 e 27 de setembro. Iniciativa junta empresas e entidades públicas com ofertas de trabalho e informação sobre oportunidades de formação e qualificação. Entre os participantes vão estar o Grupo Visabeira, Palácio de Gelo, Fábrica dos Óculos, Destaque, Remax, Gigi Group, a Fresenius Cabi, a Randstad e a Associação Ademastor. Estarão também presentes a Universidade Politécnica de Viseu, a Profissional Mariana Seixas, o Instituto de Emprego e Formação Profissional, a Associação Empresarial da Região de Viseu, o Regimento de Infantaria 14, PSP e GNR. A Feira de Emprego do Palácio de Gelo vai acontecer no piso zero, entre as 10 da manhã e as 9 da noite, dias 26 e 27 de setembro. É dirigida a quem procura emprego ou pretende mudar de carreira e melhorar as suas qualificações profissionais. Toda a informação atualizada em estaçãodiariajornal.sapo.pt. Notícias também no site da Estação Diária Rádio em 968.fm.
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2: 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Previsão do estado do tempo para as próximas 24 horas. O Instituto Português do Mar e da Atmosfera está a prever para o Distrito de Viseu tempo quente com céu pouco nublado ao limpo e com o vento a soprar fraco a moderado, sendo por vezes forte nas terras altas do norte e centro. O IPMA está também a prever uma pequena subida das temperaturas, com o mercúrio dos termómetros a chegar aos 30 graus de máxima e a mínima a registar durante a noite valores perto dos 15 graus no Distrito de Viseu.
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3: 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Bem-vindo à Estação Diária. Abrimos este espaço de emissão a ouvir som português e para iniciarmos como tu gostas, vem uma supernova. Fica atento em 96.8, antena 9680. Eu volto já a seguir, até já.
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1: Estás na Estação Diária e estás muito bem, com a redação a chamar a atenção, que vem aí a informação do desporto. Só para quem quer estar por dentro do mundo desportivo. Não percas, porque já a seguir regresso com mais música sem parar.

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3: 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São estes alguns dos temas que vamos desenvolver no desporto da Estação Diária. Tondela e Simfãs vão ter direito à transmissão televisiva pelo Canal 11 na segunda eliminatória da Taça de Portugal. A Serra do Caramulo, no concelho de Tondela, volta a receber a emoção do automobilismo nos dias 24 e 25 de outubro com a realização da 35ª Rampa do Caramulo. O Campeonato Nacional de Futebol Feminino da 4ª Divisão arranca a 27 de setembro com o Académico de Viseu integrado na Série F, juntamente com outras 7 equipas. O Campeonato Nacional de Futebol Feminino Sub-19 da 2ª Divisão vai começar a 26 de setembro com 3 equipas do Distrito de Viseu em competição. Agora é só ficarem atentos ao desenvolvimento destes e outros temas no desporto da Estação Diária.
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0: 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Estação Diária! 1h30, avançamos para o desporto. 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
1: Tondela e Cifães vão ter direito à transmissão televisiva pelo Canal 11 na segunda eliminatória da Taça de Portugal. Os auriverdes deslocam-se no sábado, 19 de setembro, ao Estádio Municipal de Albufeira para defrontar o Imortal, no encontro que está marcado para as 11 da manhã. Já no domingo, dia 20, será a vez do Cifães receber o Leixões, equipa da Liga 2, no Estádio Cerveira Pinto, a partir das 14 horas. Sem transmissão televisiva no dia 19 de setembro, o Castro Daire recebe o Portimonense às 2 da tarde e às 5 começa o Lamelas Santo António. No domingo 20 de setembro, o Mortágua vai receber o Leça, jogo marcado para as 3 da tarde. A Serra do Caramulo, no concelho de Tondela, volta a receber-se a emoção do automobilismo dos dias 24 e 25 de outubro, desta vez com a 35ª Rampa do Caramulo. A prova integra o Campeonato de Portugal de Montanha e assume particular importância na fase decisiva da competição. Ao longo do fim de semana, os pilotos vão enfrentar um percurso que é reconhecido pela velocidade que se atinge, mas de elevada exigência técnica. A 35ª Rampa do Caramulo promete levar novamente o som dos motores à serra e juntar famílias e aficionados do automobilismo no concelho de Tondela. O Campeonato Nacional Feminino da 4ª Divisão de Futebol arranca a 27 de setembro, com o Académico de Viseu integrado na Série F, juntamente com mais 7 equipas. A formação viziense vai defrontar, ao longo da primeira fase, o Gouveia, Cadima, Desportivo da Ilha, o Nege, Novo Estrela da Gafanha da Encarnação, a Indostação, Turquel e Vasco da Gama. O primeiro classificado de cada série e os 7 melhores segundos avançam para a fase de apuramento de campeão. As restantes equipas seguem para a Taça Promoção. Na ronda de abertura, dia 27 de setembro, as viziense jogam em Gouveia. O Campeonato Nacional Feminino de Futebol, Sub-19, 2ª Divisão, começa a 26 de setembro e há 3 equipas do Distrito de Viseu em competição. A Sampedrense ficou na Série C, enquanto Académica e Tondela vão disputar a Série D. É a estreia das Auriverdes nos campeonatos nacionais. Na Série C, a Sampedrense vai ter como adversárias a equipa B do Clube Albergaria, ainda Valadares Gaia, Argoncilha, Oliveirense, Boa Vista, Escola de Futebol Hernani Gonçalves, São Joanense e Termas de São Vicente. Na Série D, o Académico e o Tondela vão defrontar Saber-Amar, Juvéforce, União 1919, Nege, Académica de Coimbra, Associação Naval 1893 e ainda o Cadima. Os dois primeiros de cada série e os dois melhores terceiros avançam para a fase de apuramento de campeão. As restantes equipas vão disputar a Taça Nacional Sub-19. Toda a informação do desporto é atualizada em Estação Diária jornal.sapo.pt e também no site da Estação Diária Rádio em 968.fm.
0: 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Previsão do estado do tempo para as próximas 24 horas. O Instituto Português do Mar e da Atmosfera está a prever para o Distrito de Viseu tempo quente com céu pouco nublado ao limpo e com o vento a soprar fraco a moderado, sendo por vezes forte nas terras altas do norte e centro. O IPMA está também a prever uma pequena subida das temperaturas, com o mercúrio dos termómetros a chegar aos 30 graus de máxima e a mínima a registrar durante a noite valores perto dos 15 graus no Distrito de Viseu.
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4: Mais um grande São House na Estação Diária. Sabemos que os grandes apreciadores do House e eletrónica agradecem. Para já, fica aí com uma pequena amostra daquilo que temos preparado para mais logo. Antena 9680.
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1: É o regresso do Diário da Estação e em muito pouco tempo ficamos por dentro do que mais importante vai acontecendo em primeira mão na Estação Oficial de Viseu. Fica atento, vem o Diário da Estação.
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7: São estas algumas das notícias que vamos destacar no início do dia do Diário da Estação. O município de Nelas renovou por mais 3 anos o projeto de teleassistência a pessoas vulneráveis desenvolvido em parceria com a GNR. A plataforma social da Universidade Politécnica de Viseu recebeu o seu louro da usabilidade e acessibilidade. A Acerte Tondela vai levar os seus espetáculos a Macau e à Guiné-Bissau no âmbito das comemorações dos 50 anos da Associação. Agora é só ficarem atentos ao desenvolvimento destes e outros temas no Diário da Estação.
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1: Duas horas.
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5: O município de Nelas renovou por mais 3 anos o projeto de teleassistência a pessoas vulneráveis, que é desenvolvido em parceria com a GNR. A iniciativa pretende reforçar a proteção e segurança da população mais idosa, isolada e em situação de vulnerabilidade do concelho. O projeto resulta de um protocolo de cooperação celebrado entre a Câmara de Nelas e a GNR em março de 2023. Foram adquiridos 6 dispositivos de teleassistência associados ao serviço eGuard, que permitem manter um canal de comunicação com os beneficiários e prestar apoio em situações de necessidade. A plataforma de monitorização está acessível na sala de situação do Comando Territorial de Viseu da GNR e permite uma resposta mais rápida em casos de emergência ou necessidade de intervenção. A renovação garante a continuidade deste projeto à população mais vulnerável do concelho. A plataforma social da Universidade Politécnica de Viseu recebeu o selo Ouro de Usabilidade e Acessibilidade, atribuído pela Agência para a Reforma Tecnológica do Estado. Trata-se do nível mais elevado de certificação para serviços digitais que cumprem requisitos de acessibilidade e experiência do utilizador. A distinção reconhece o trabalho desenvolvido pela Universidade Politécnica de Viseu para tornar os seus serviços digitais mais inclusivos e acessíveis. Entre as medidas que foram implementadas estão texto alternativo para imagens, estrutura semântica adequada, formulários acessíveis, contrastes de cor apropriados e mecanismos de feedback. Esta certificação reforça o compromisso da instituição com uma transformação digital inclusiva e a melhoria contínua dos serviços que são disponibilizados aos utilizadores. A Acerte de Tondela vai levar os seus espetáculos a Macau e também à Guiné-Bissau no âmbito das comemorações dos 50 anos da Associação. Entre 12 e 25 de outubro, a Companhia Trigo Limpo vai estar em Macau com o Bosque e Queres Que Eu Te Conte e vai passar por escolas, pelo Centro Cultural, além de encontros e ações de formação. De 24 de novembro a 1 de dezembro, vai participar na Guiné-Bissau no Festival de Teatro de Gintis. A Acerte quer manter esta ligação e prevê uma cooperação com o Grupo Urgente em 2030. O Palácio de Gelo Shopping em Viseu promove pelo 8º ano consecutivo a Feira do Emprego. Este ano vai decorrer a 26 e 27 de setembro. A iniciativa junta empresas e entidades públicas com ofertas de trabalho e informação sobre oportunidades de formação e qualificação. Entre os participantes vão estar o Grupo Visabeira, Palácio de Gelo, Fábrica dos Óculos, Destaque, Remax, Gigi Group, a Fresenius Scabi, a Randstad e a Associação Adamastor. Estarão também presentes a Universidade Politécnica de Viseu, a Profissional Mariana Seixas, o Instituto de Emprego e Formação Profissional, a Associação Empresarial da Região de Viseu, o Regimento de Infantaria 14, PSP e GNR. A Feira de Emprego do Palácio de Gelo vai acontecer no piso zero, entre as 10 da manhã e as 9 da noite, dias 26 e 27 de setembro. É dirigida a quem procura emprego ou pretende mudar de carreira e melhorar as suas qualificações profissionais. Toda a informação atualizada na Estação Diária Jornal.sapo.pt. Notícias também no site da Estação Diária Rádio em 968.fm.
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2: 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Previsão do estado do tempo para as próximas 24 horas. O Instituto Português de Mar e da Atmosfera está a prever para o Distrito de Viseu tempo quente com céu pouco nublado ao limpo e com o vento a soprar fraco a moderado, sendo por vezes forte nas terras altas do norte e centro. O IPMA está também a prever uma pequena subida das temperaturas, com o mercúrio dos termómetros a chegar aos 30 graus de máxima e a mínima a registrar durante a noite valores perto dos 15 graus no Distrito de Viseu.
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2: Duas 5. 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
6: É um gosto estar contigo na estação, acredita? Obrigado por estares desse lado.
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6: De regresso à informação na Estação Diária. Já daqui a pouco vem o Diário da Estação, na Estação Oficial de Viseu.
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3: 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E assim abrimos este espaço de emissão Super Estação. Sou nacional em 96.8. A seguir tenho preparado para ti uma supernova. Música acabada de estrear. Para ouvires com a máxima atenção, fica connosco.
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1: Soltas da Estação, as informações mais relevantes e recentes sobre os artistas da moda, aqueles que estão durante todo o dia em 96.8. Conta com elas porque já a seguir vêm as Soltas da Estação. Deixa-te ficar.
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1: Informação de meia e meia hora aqui na tua estação diária. Estamos quase em cima da hora para dar lugar ao desporto. São as notícias em destaque em 96.8. Fica por aí.

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3: 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São estes alguns dos temas que vamos desenvolver no Desporto da Estação Diária. Tondela e Simfãs vão ter direito à transmissão televisiva pelo Canal 11 na segunda eliminatória da Taça de Portugal. A Serra do Caramu, no concelho de Tondela, volta a receber a emoção do automobilismo nos dias 24 e 25 de outubro com a realização da 35ª Rampa do Caramu. O Campeonato Nacional de Futebol Feminino da 4ª Divisão arranca a 27 de setembro com o Académico de Viseu integrado na Série F, juntamente com outras 7 equipas. O Campeonato Nacional de Futebol Feminino Sub-19 da 2ª Divisão vai começar a 26 de setembro com 3 equipas do Distrito de Viseu em competição. Agora é só ficarem atentos ao desenvolvimento destes e outros temas no Desporto da Estação Diária.
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2: Tondela e Cifães vão ter direito à transmissão televisiva pelo Canal 11 na segunda eliminatória da Taça de Portugal. Os auriverdes deslocam-se no sábado, 19 de setembro, ao Estádio Municipal de Albufeira para defrontar o Imortal, no encontro que está marcado para as 11 da manhã. Já no domingo, dia 20, será a vez do Cifães receber o Leixões, equipa da Liga 2, no Estádio Cerveira Pinto, a partir das 14 horas. Sem transmissão televisiva no dia 19 de setembro, o Castroteiro recebe o Portimonense às 2 da tarde e às 5 começa o Lamelas Santo António. No domingo, 20 de setembro, o Mortágua vai receber o Leça, jogo marcado para as 3 da tarde. A Serra do Caramulo, no concelho de Tondela, volta a receber-se a emoção do automobilismo nos dias 24 e 25 de outubro, desta vez com a 35ª Rampa do Caramulo. A prova integra o Campeonato de Portugal de Montanha e assume particular importância na fase decisiva da competição. Ao longo do fim de semana, os pilotos vão enfrentar um percurso que é reconhecido pela velocidade que se atinge, mas de elevada exigência técnica. A 35ª Rampa do Caramulo promete levar novamente o som dos motores à serra e juntar famílias e aficionados do automobilismo no concelho de Tondela. O Campeonato Nacional Feminino da 4ª Divisão de Futebol se arranca a 27 de setembro, com o Académico de Viseu integrado na Série F, juntamente com mais 7 equipas. A formação viziense vai defrontar, ao longo da primeira fase, o Gouveia, Cadima, Desportivo da Ilha, o Nege, Novo Estrela da Gafanha da Encarnação, a Indostação, Turquel e Vasco da Gama. O primeiro classificado de cada série e os 7 melhores segundos avançam para a fase de apuramento de campeão. As restantes equipas seguem para a Taça Promoção. Na ronda de abertura, dia 27 de setembro, as vizinhas jogam em Gouveia. O Campeonato Nacional Feminino de Futebol, Sub-19, 2ª Divisão, começa a 26 de setembro e há 3 equipas do Distrito de Viseu em competição. A Sampedrense ficou na Série C, enquanto a Académica e Tondela vão disputar a Série D. É a estreia das Auriverdes nos campeonatos nacionais. Na Série C, a Sampedrense vai ter como adversárias a equipa B do Clube Albergaria, ainda Valadares Gaia, Argoncilho, Oliveirense, Boa Vista, Escola Futebol Hernani Gonçalves, São Joanense e Termas de São Vicente. Na Série D, o Académico e o Tondela vão defrontar-se Beira-Mar, Juvéforce, União 1919, Nege, Académica de Coimbra, Associação Naval 1893 e ainda o Cadima. Os dois primeiros de cada série e os dois melhores terceiros avançam para a fase de apuramento campeão. As restantes equipas vão disputar a Taça Nacional Sub-19. 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
0: 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Previsão do estado do tempo para as próximas 24 horas. O Instituto Português do Mar e da Atmosfera está a prever para o Distrito de Viseu tempo quente, com céu pouco nublado ou limpo e com o vento a soprar fraco a moderado, sendo por vezes forte nas terras altas do norte e centro. O IPMA está também a prever uma pequena subida das temperaturas, com o mercúrio dos termómetros a chegar aos 30 graus de máxima e a mínima a registrar durante a noite valores perto dos 15 graus no Distrito de Viseu.
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3: Mais uma pista de dança, o melhor do som house e eletrónica na Estação Diária. Só para quem gosta de batidas mais aceleradas. Lá mais para a frente, a seguir ao sinal horário das 23, temos 3 horas de emissão. Basta ficares bem ligado em 96.8 com a Estação Diária.
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0: Setas, Carlos Manuel Costa. Bem-vindos a mais uma grande hora na Estação Diária, Estação Oficial de Viseu. Carlos Manuel Costa, na Estação Diária. Superestação com o som nacional sempre na abertura de cada hora. E para continuarmos em bom ritmo, Supernova, nos próximos minutos. De segunda a domingo.
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0: Já daqui a pouco, as notícias em primeiro lugar em 96.8. É o Diário da Sessão e logo a seguir as grandes músicas sem parar na Estação Oficial de Viseu.
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6: 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São estas algumas das notícias que vamos destacar no início do dia do Diário da Estação. O município de Nelas renovou por mais 3 anos o projeto de teleassistência a pessoas vulneráveis desenvolvido em parceria com a GNR. A plataforma social da Universidade Politécnica de Viseu recebeu o selo da usabilidade e acessibilidade. A Acerte Tondela vai levar os seus espetáculos a Macau e à Guiné-Bissau no âmbito das comemorações dos 50 anos da associação. Agora é só ficarem atentos ao desenvolvimento destes e outros temas no Diário da Estação.
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1: 3 horas.
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4: O município de Nelas renovou por mais 3 anos o projeto de teleassistência a pessoas vulneráveis, que é desenvolvido em parceria com a GNR. A iniciativa pretende reforçar a proteção e segurança da população mais idosa, isolada e em situação de vulnerabilidade do concelho. O projeto resulta de um protocolo de cooperação celebrado entre a Câmara de Nelas e a GNR em março de 2023. Foram adquiridos 6 dispositivos de teleassistência. A Forma Social da Universidade Politécnica de Viseu recebeu o selo Ouro de Usabilidade e Acessibilidade, atribuído pela Agência para a Reforma Tecnológica do Estado. Trata-se do nível mais elevado de certificação para serviços digitais que cumprem requisitos de acessibilidade e experiência do utilizador. A distinção reconhece o trabalho desenvolvido pela Universidade Politécnica de Viseu para tornar os seus serviços digitais mais inclusivos e acessíveis. Entre as medidas que foram implementadas estão texto alternativo para imagens, estrutura semântica adequada, formulários acessíveis, contrastes de cor apropriados e mecanismos de feedback. Esta certificação reforça o compromisso da instituição com uma transformação digital inclusiva e a melhoria contínua dos serviços que são disponibilizados aos utilizadores. A Acerte de Tondela vai levar os seus espetáculos a Macau e também à Guiné-Bissau no âmbito das comemorações dos 50 anos da associação. Entre 12 e 25 de outubro, a companhia Trigo Limpo vai estar em Macau com o Bosque e Queres Que Eu Te Conte e vai passar por escolas, pelo Centro Cultural, além de encontros e ações de formação. De 24 de novembro a 1 de dezembro, vai participar na Guiné-Bissau no Festival de Teatro de Gintis. A Acerte quer manter esta ligação e prevê uma cooperação com o Grupo Urgente em 2030. O Palácio de Gelo Shopping em Viseu promove pelo 8º ano consecutivo a Feira do Emprego. Este ano vai decorrer a 26 e 27 de setembro. A iniciativa junta empresas e entidades públicas com ofertas de trabalho e informação sobre oportunidades de formação e qualificação. Entre os participantes vão estar o Grupo Visabeira, Palácio de Gelo, Fábrica dos Óculos, Destaque, Remax, Gigi Group, a Fresenius Cabi, a Randstad e a Associação Admastor. Estarão também presentes a Universidade Politécnica de Viseu, a Profissional Mariana Seixas, o Instituto de Emprego e Formação Profissional, a Associação Empresarial da Região de Viseu, o Regimento de Infantaria 14, PSP e GNR. A Feira de Emprego do Palácio de Gelo vai acontecer no piso zero, entre as 10 da manhã e as 9 da noite, dias 26 e 27 de setembro. É dirigida a quem procura emprego ou pretende mudar de carreira e melhorar as suas qualificações profissionais. Toda a informação atualizada em estaçãodiariajornal.sapo.pt. 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
2: 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Previsão do estado do tempo para as próximas 24 horas. O Instituto Português do Mar e da Atmosfera está a prever para o Distrito de Viseu tempo quente, com céu pouco nublado ou limpo e com o vento a soprar fraco a moderado, sendo por vezes forte nas terras altas do norte e centro. O IPMA está também a prever uma pequena subida das temperaturas, com o mercúrio dos termómetros a chegar aos 30 graus de máxima e a mínima a registrar durante a noite valores perto dos 15 graus no Distrito

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2: 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Estes são os primeiros minutos desta emissão Super Estação. A Rádio Oficial de Viseu tem um espaço de emissão especialmente pensado para te dar mais grandes músicas. Continua ligado no 96.8 na playlist da Estação Diária. Volto já a seguir, deixa-te ficares.
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0: 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José Alberto Ribeiro, na Estação Diária. Vamos avançar para os destaques que, à hora certa, irão fazer parte do Diário da Estação, de segunda a domingo, na Estação Oficial de Viseu.
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5: São estes alguns dos temas que vamos desenvolver no Desporto da Estação Diária. Tondela e Simfãs vão ter direito à transmissão televisiva pelo Canal 11 na segunda eliminatória da Taça de Portugal. A Serra do Caramu, no concelho de Tondela, volta a receber a emoção do automobilismo nos dias 24 e 25 de outubro com a realização da 35ª Rampa do Caramu. O Campeonato Nacional de Futebol Feminino da 4ª Divisão arranca a 27 de setembro com o Académico de Viseu integrado na Série F, juntamente com outras 7 equipas. O Campeonato Nacional de Futebol Feminino Sub-19 da 2ª Divisão vai começar a 26 de setembro com 3 equipas do Distrito de Viseu em competição. Agora é só ficarem atentos ao desenvolvimento destes e outros temas no Desporto da Estação Diária.
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3: Tondela e Cifães vão ter direito à transmissão televisiva pelo canal 11 da segunda eliminatória da Taça de Portugal. Os auriverdes deslocam-se no sábado, 19 de setembro, ao Estádio Municipal de Albufeira para defrontar o Imortal, no encontro que está marcado para as 11 da manhã. Já no domingo, dia 20, será a vez do Cifães receber o Leixões, equipa da Liga 2, no Estádio Cerveira Pinto, a partir das 14 horas. Sem transmissão televisiva no dia 19 de setembro, o Castroteiro recebe o Portimonense às 2 da tarde e às 5 começa o Lamelas Santo António. No domingo, 20 de setembro, o Mortágua vai receber o Leça, jogo marcado para as 3 da tarde. A Serra do Caramulo, no Conselho de Tondela, volta a receber-se a emoção do automobilismo dos dias 24 e 25 de outubro, desta vez com a 35ª Rampa do Caramulo. A prova integra o Campeonato de Portugal Montanha e assume particular importância na fase decisiva da competição. Ao longo do fim de semana, os pilotos vão enfrentar um percurso que é reconhecido pela velocidade que se atinge, mas de elevada exigência técnica. A 35ª Rampa do Caramulo promete levar novamente o som dos motores à serra e juntar famílias e aficionados do automobilismo no concelho de Tondela. O Campeonato Nacional Feminino da 4ª Divisão de Futebol se arranca a 27 de setembro, com o Académico de Viseu integrado na Série F, juntamente com mais 7 equipas. A formação viziense vai defrontar ao longo da primeira fase o Gouveia, Cadima, Desportivo da Ilha, o Nege, Novo Estrela da Gafanha da Encarnação, a Indostação, Turquel e Vasco da Gama. O primeiro classificado de cada série e os 7 melhores segundos avançam para a fase de apuramento de campeão. As restantes equipas seguem para a Taça Promoção. Na ronda de abertura, dia 27 de setembro, as vizienses jogam em Gouveia. O Campeonato Nacional Feminino de Futebol, Sub-19, 2ª Divisão, começa a 26 de setembro e há 3 equipas do Distrito de Viseu em competição. A Sampedrense ficou na Série C, enquanto a Académica e Tondela vão disputar a Série D. É a estreia das Auriverdes nos campeonatos nacionais. Na Série C, a Sampedrense vai ter como adversárias a equipa B do Clube Albergaria, ainda Valadares Gaia, Argoncilho, Oliveirense, Boa Vista, Escola de Futebol Hernani Gonçalves, São Joanense e Termas de São Vicente. Na Série D, o Académico e o Tondela vão defrontar Beira-Mar, Juvéforce, União 1919, Nege, Académica de Coimbra, Associação Naval 1893 e ainda o Cadima. Os dois primeiros de cada série e os dois melhores terceiros avançam para a fase de apuramento campeão. As restantes equipas vão disputar a Taça Nacional Sub-19. Toda a informação do desporto é atualizada em Estação Diária jornal.sapo.pt e também no site da Estação Diária Rádio em 968.fm.
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2: 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Previsão do estado do tempo para as próximas 24 horas. O Instituto Português do Mar e da Atmosfera está a prever para o Distrito de Viseu tempo quente com céu pouco nublado ou limpo e com o vento a soprar fraco a moderado, sendo por vezes forte nas terras altas do norte e centro. O IPMA está também a prever uma pequena subida das temperaturas, com o mercúrio dos termómetros a chegar aos 30 graus de máxima e a mínima a registrar durante a noite valores perto dos 15 graus no Distrito de Viseu.
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19:22. 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

0: São estas algumas das notícias que vamos destacar na edição do dia do Diário da Estação. O município de Nelas renovou por mais 3 anos o projeto de teleassistência a pessoas vulneráveis desenvolvido em parceria com a GNR. A plataforma social da Universidade Politécnica de Viseu recebeu o selo ouro da usabilidade e acessibilidade. A Acerte Tondela vai levar os seus espetáculos a Macau e à Guiné-Bissau no âmbito das comemorações dos 50 anos da Associação. Agora é só ficarem atentos ao desenvolvimento destes e outros temas no Diário da Estação.
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1: Quatro horas. 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
2: O município de Nelas renovou por mais 3 anos o projeto de teleassistência a pessoas vulneráveis, que é desenvolvido em parceria com a GNR. A iniciativa pretende reforçar a proteção e segurança da população mais idosa, isolada e em situação de vulnerabilidade do concelho. O projeto resulta de um protocolo de cooperação celebrado entre a Câmara de Nelas e a GNR em março de 2023. Foram adquiridos 6 dispositivos de teleassistência associados ao serviço eGuard, que permitem manter um canal de comunicação com os beneficiários e prestar apoio em situações de necessidade. A plataforma de monitorização está acessível na sala de situação do Comando Territorial de Viseu da GNR e permite uma resposta mais rápida em casos de emergência ou necessidade de intervenção. A renovação garante a continuidade deste projeto à população mais vulnerável do concelho. A plataforma social da Universidade Politécnica de Viseu recebeu o selo Ouro de Usabilidade e Acessibilidade, atribuído pela Agência para a Reforma Tecnológica do Estado. Trata-se do nível mais elevado de certificação para serviços digitais que cumprem requisitos de acessibilidade e experiência do utilizador. A distinção reconhece o trabalho desenvolvido pela Universidade Politécnica de Viseu para tornar os seus serviços digitais mais inclusivos e acessíveis. Entre as medidas que foram implementadas estão texto alternativo para imagens, estrutura semântica adequada, formulários acessíveis, contrastes de cor apropriados e mecanismos de feedback. Esta certificação reforça o compromisso da instituição com uma transformação digital inclusiva e a melhoria contínua dos serviços que são disponibilizados aos utilizadores. A Acerte de Tondela vai levar os seus espetáculos a Macau e também à Guiné-Bissau no âmbito das comemorações dos 50 anos da Associação. Entre 12 e 25 de outubro, a Companhia Trigo Limpo vai estar em Macau com o Bosque e Queres Que Eu Te Conte e vai passar por escolas, pelo Centro Cultural, além de encontros e ações de formação. De 24 de novembro a 1 de dezembro, vai participar na Guiné-Bissau no Festival de Teatro de Gintis. A Acerte quer manter esta ligação e prevê uma cooperação com o Grupo Urgente em 2030. O Palácio de Gelo Shopping em Viseu promove pelo 8º ano consecutivo a Feira do Emprego. Este ano vai decorrer a 26 e 27 de setembro. A iniciativa junta empresas e entidades públicas com ofertas de trabalho e informação sobre oportunidades de formação e qualificação. Entre os participantes vão estar o Grupo Visabeira, Palácio de Gelo, Fábrica dos Óculos, Destaque, Remax, Gigi Group, a Fresenius Scabi, a Randstad e a Associação Ademastor. Estarão também presentes a Universidade Politécnica de Viseu, a Profissional Mariana Seixas, o Instituto de Emprego e Formação Profissional, a Associação Empresarial da Região de Viseu, o Regimento de Infantaria 14, PSP e GNR. A Feira de Emprego do Palácio de Gelo vai acontecer no piso zero, entre as 10 da manhã e as 9 da noite, dias 26 e 27 de setembro. É dirigida a quem procura emprego ou pretende mudar de carreira e melhorar as suas qualificações profissionais. Toda a informação atualizada na Estação Diária Jornal.sapo.pt, notícias também no site da Estação Diária Rádio em 968.fm.
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0: 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Previsão do estado do tempo para as próximas 24 horas. O Instituto Português de Mar e da Atmosfera está a prever para o distrito de Viseu tempo quente com céu pouco nublado ou limpo e com o vento a soprar fraco a moderado, sendo por vezes forte nas terras altas do norte e centro. O IPMA está também a prever uma pequena subida das temperaturas, com o mercúrio dos termómetros a chegar aos 30 graus de máxima e a mínima a registrar durante a noite valores perto dos 15 graus no distrito de Viseu.
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4: Ora, estamos nós para vos dar as boas-vindas para mais uma hora Superestação.
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1: Olá, já cá estamos. Primeiros minutos desta emissão de Superestação na Estação Diária.
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1: Sessão de abertura na Estação Diária para mais Superestação. E durante as próximas horas, grandes músicas sem parar. 96.8. Fica connosco.
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1: Para escutares na próxima sequência que preparámos na playlist da Estação Diária, Soltas da Estação. E logo a seguir, vêm os temas que merecem relevo nos diferentes tops do mercado da música. Até já!

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0: Estação Diária, boa noite. Atualizamos os principais títulos das notícias de caráter desportivo. Vêm os comerciais e o bloco de informação. Voltaremos para a segunda meia hora com muito mais energia. Fiquem bem.
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1: São estes alguns dos temas que vamos desenvolver no desporto da Estação Diária. Tondela e Simfãs vão ter direito à transmissão televisiva pelo Canal 11 na segunda eliminatória da Taça de Portugal. A Serra do Caramu, no concelho de Tondela, volta a receber a emoção do automobilismo nos dias 24 e 25 de outubro com a realização da 35ª Rampa do Caramu. O Campeonato Nacional de Futebol Feminino da 4ª Divisão arranca a 27 de setembro com o Académico de Viseu integrado na Série F, juntamente com outras 7 equipas. O Campeonato Nacional de Futebol Feminino Sub-19 da 2ª Divisão vai começar a 26 de setembro com 3 equipas do Distrito de Viseu em competição. Agora é só ficarem atentos ao desenvolvimento destes e outros temas no desporto da Estação Diária. 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
2: Já a seguir, bloco de informação desportiva às 4h30.
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3: Tondela e Cifães vão ter direito à transmissão televisiva pelo Canal 11 na segunda eliminatória da Taça de Portugal. Os auriverdes deslocam-se no sábado, 19 de setembro, no Estádio Municipal de Albufeira, para defrontar o Imortal, no encontro que está marcado para as 11 da manhã. Já no domingo, dia 20, será a vez do Cifães receber o Leixões, equipa da Liga 2, no Estádio Cerveira Pinto, a partir das 14 horas. Sem transmissão televisiva no dia 19 de setembro, o Castroteiro recebe o Portimonense às 2 da tarde e às 5 começa o Lamelas Santo António. No domingo 20 de setembro, o Mortágua vai receber o Leça, jogo marcado para as 3 da tarde. A Serra do Caramulo, no concelho de Tondela, volta a receber a emoção do automobilismo nos dias 24 e 25 de outubro, desta vez com a 35ª Rampa do Caramulo. A prova integra o Campeonato de Portugal de Montanha e assume particular importância na fase decisiva da competição. Ao longo do fim de semana, os pilotos vão enfrentar um percurso que é reconhecido pela velocidade que se atinge, mas de elevada exigência técnica. A 35ª Rampa do Caramulo promete levar novamente o som dos motores à serra e juntar famílias e aficionados do automobilismo no concelho de Tondela. O Campeonato Nacional Feminino da 4ª Divisão de Futebol arranca a 27 de setembro, com o Académico de Viseu integrado na Série F, juntamente com mais 7 equipas. A formação viziense vai defrontar ao longo da primeira fase o Gouveia, Cadima, Desportivo da Ilha, o Nege, Novo Estrela da Gafanha da Encarnação, a Endostação, Turquel e Vasco da Gama. O primeiro classificado de cada série e os 7 melhores segundos avançam para a fase de apuramento de campeão. As restantes equipas seguem para a Taça Promoção. Na ronda de abertura, dia 27 de setembro, as viziense jogam em Gouveia. O Campeonato Nacional Feminino de Futebol, Sub-19, 2ª Divisão, começa a 26 de setembro e há 3 equipas do Distrito de Viseu em competição. A Sampedrense ficou na Série C, enquanto Académica e Tondela vão disputar a Série D. É a estreia das Auriverdes nos campeonatos nacionais. Na Série C, a Sampedrense vai ter como adversárias a equipa B do Clube Albergaria, ainda Valadares Gaia, Argoncilho, Oliveirense, Boa Vista, Escola de Futebol Hernani Gonçalves, São Joanense e Termas de São Vicente. Na Série D, o Académico e o Tondela vão defrontar-se Beira-Mar, Juvéforce, União 1919, Nege, Académica de Coimbra, Associação Naval 1893 e ainda o Cadima. Os 2 primeiros de cada série e os 2 melhores terceiros avançam para a fase de apuramento de campeão. As restantes equipas vão disputar a Taça Nacional Sub-19. Toda a informação do desporto é atualizada em Estação Diária jornal.sapo.pt e também no site da Estação Diária Rádio em 968.fm.
0: 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Previsão do estado do tempo para as próximas 24 horas. O Instituto Português do Mar e da Atmosfera está a prever para o Distrito de Viseu tempo quente com céu pouco nublado ao limpo e com o vento a soprar fraco a moderado, sendo por vezes forte nas terras altas do norte e centro. O IPMA está também a prever uma pequena subida das temperaturas, com o mercúrio dos termómetros a chegar aos 30 graus de máxima e a mínima a registrar durante a noite valores perto dos 15 graus no Distrito de Viseu.
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0: 10-13, José Alberto Ribeiro. De volta à hora para vos darmos a conhecer os temas mais comerciais da rádio. José Alberto Ribeiro, na Estação Diária. Estivemos aí com o melhor da música que vai rolando na antena da Estação Diária. Não percam as notícias. Prometemos regressar em força de segunda a domingo.
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0: Estação Diária. Boa noite. Praticamente no final de hora, altura para fazermos mais uma pausa na música e darmos a conhecer os títulos do Diário da Estação. Ainda antes de encerrarmos a hora, vêm aí os comerciais. Depois do sinal horário, voltamos para mais uma hora na Estação Diária.
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1: 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São estas algumas das notícias que vamos destacar na edição do dia do Diário da Estação. O Palácio do Gelo Shopping em Viseu promove pelo 8º ano consecutivo a Feira do Emprego nos dias 26 e 27 de setembro. A Câmara de Nelas apresentou o Plano de Mobilidade Urbana Sustentável, dando a conhecer à comunidade as principais estratégias e propostas previstas para melhorar a mobilidade no concelho. As obras sociais de Viseu aderiram à Aliança pela Prevenção, reforçando o compromisso com a proteção das crianças e a promoção de ambientes seguros e livres de violência. O Teatro Viriata em Viseu estreia a 30 de outubro o espetáculo Quimera, da Companhia Caótica. Agora é só ficarem atentos ao desenvolvimento destes e outros temas no Diário da Estação. 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
2: 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O município de Nelas renovou por mais 3 anos o projeto de teleassistência a pessoas vulneráveis, que é desenvolvido em parceria com a GNR. A iniciativa pretende reforçar a proteção e segurança da população mais idosa, isolada e em situação de vulnerabilidade do concelho. O projeto resulta de um protocolo de cooperação celebrado entre a Câmara de Nelas e a GNR em março de 2023. Foram adquiridos 6 dispositivos de teleassistência associados ao serviço eGuard, que permitem manter um canal de comunicação com os beneficiários e prestar apoio em situações de necessidade. A plataforma de monitorização está acessível na sala de situação do Comando Territorial de Viseu da GNR e permite uma resposta mais rápida em casos de emergência ou necessidade de intervenção. A renovação garante a continuidade deste projeto à população mais vulnerável do concelho. A plataforma social da Universidade Politécnica de Viseu recebeu o selo Ouro de Usabilidade e Acessibilidade, atribuído pela Agência para a Reforma Tecnológica do Estado. Trata-se do nível mais elevado de certificação para serviços digitais que cumprem requisitos de acessibilidade e experiência do utilizador. A distinção reconhece o trabalho desenvolvido pela Universidade Politécnica de Viseu para tornar os seus serviços digitais mais inclusivos e acessíveis. Entre as medidas que foram implementadas estão texto alternativo para imagens, estrutura semântica adequada, formulários acessíveis, contrastes de cor apropriados e mecanismos de feedback. Esta certificação reforça o compromisso da instituição com uma transformação digital inclusiva e a melhoria contínua dos serviços que são disponibilizados aos utilizadores. A Acerte de Tondela vai levar os seus espetáculos a Macau e também à Guiné-Bissau no âmbito das comemorações dos 50 anos da associação. Entre 12 e 25 de outubro, a Companhia Trigo Limpo vai estar em Macau com o Bosque e Queres Que Eu Te Conte e vai passar por escolas, pelo Centro Cultural, além de encontros e ações de formação. De 24 de novembro a 1 de dezembro, vai participar na Guiné-Bissau no Festival de Teatro de Gintis. A Acerte quer manter esta ligação e prevê uma cooperação com o Grupo Urgente em 2030. O Palácio de Gelo Shopping em Viseu promove pelo 8º ano consecutivo a Feira do Emprego. Este ano vai decorrer a 26 e 27 de setembro. A iniciativa junta empresas e entidades públicas com ofertas de trabalho e informação sobre oportunidades de formação e qualificação. Entre os participantes vão estar o Grupo Visabeira, Palácio de Gelo, Fábrica dos Óculos Destaque, Remax, Gigi Group, a Fresenius Euskabi, a Randstad e a Associação Ademastor. Estarão também presentes a Universidade Politécnica de Viseu, a Profissional Mariana Seixas, o Instituto de Emprego e Formação Profissional, a Associação Empresarial da Região de Viseu, o Regimento de Infantaria 14, PSP e GNR. A Feira de Emprego do Palácio de Gelo vai acontecer no piso zero, entre as 10 da manhã e as 9 da noite, dias 26 e 27 de setembro. É dirigida a quem procura emprego ou pretende mudar de carreira e melhorar as suas qualificações profissionais. Toda a informação atualizada na Estação Diária Jornal.sapo.pt, notícias também no site da Estação Diária Rádio em 968.fm. 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
0: 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Previsão do estado do tempo para as próximas 24 horas. O Instituto Português do Mar e da Atmosfera está a prever para o Distrito de Viseu tempo quente com céu pouco nublado ao limpo e com o vento a soprar fraco a moderado, sendo por vezes forte nas terras altas do norte e centro. O IPMA está também a prever uma pequena subida das temperaturas, com o mercúrio dos termómetros a chegar aos 30 graus de máxima e a mínima a registrar durante a noite valores perto dos 15 graus no Distrito de Viseu.
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0: 16-19, Ângela Faria da Cunha.
1: Aí estamos nós de volta, para que possas ficar por dentro do que mais importante vai acontecendo na Estação Diária.
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1: Para recuperarmos grandes músicas, estão aí clássicos da Estação, em 96.8. Liga na Estação Diária.
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2: O som de abertura é mais um espaço de emissão na Estação Diária. Começamos com o Super Malha Tuga e para que possamos prosseguir nesta edição supernova. Nos próximos minutos há mais música na Estação Oficial de Viseu. Fiquem bem.
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1: Começa agora mais uma hora de música sem parar na estação diária. Bem-vindo.
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1: Estou à tua espera no Facebook da Estação Diária e em todo o mundo em nosso

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2: Estamos de regresso à hora. Temos aí mais informação relativa às diferentes bandas que vamos rodando na Estação Diária. Soltas da Estação em 96.8 FM. Até já.
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1: Atualizamos os principais títulos do desporto, informação que vai para o ar logo a seguir ao bloco dos comerciais. Estaremos de novo convosco para avançarmos para a segunda meia hora desta emissão.
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7: São estes alguns dos temas que vamos desenvolver no Desporto da Estação Diária. Tondela e Simfãs vão ter direito à transmissão televisiva pelo Canal 11 na segunda eliminatória da Taça de Portugal. A Serra do Caramulo, no concelho de Tondela, volta a receber a emoção do automobilismo nos dias 24 e 25 de outubro com a realização da 35ª Rampa do Caramulo. O Campeonato Nacional de Futebol Feminino da 4ª Divisão arranca a 27 de setembro com o Académico de Viseu integrado na Série F, juntamente com outras 7 equipas. O Campeonato Nacional de Futebol Feminino Sub-19 da 2ª Divisão vai começar a 26 de setembro com 3 equipas do Distrito de Viseu em competição. Agora é só ficarem atentos ao desenvolvimento destes e outros temas no Desporto da Estação Diária.
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5: Tondela e Cifães vão ter direito à transmissão televisiva pelo Canal 11 na segunda eliminatória da Taça de Portugal. Os auriverdes deslocam-se no sábado, 19 de setembro, ao Estádio Municipal de Albufeira para defrontar o Imortal, no encontro que está marcado para as 11 da manhã. Já no domingo, dia 20, será a vez do Cifães receber o Leixões, equipa da Liga 2, no Estádio Cerveira Pinto, a partir das 14 horas. Sem transmissão televisiva no dia 19 de setembro, o Castroveiro recebe o Portimonense às 2 da tarde e às 5 começa o Lamelas-Santo António. No domingo 20 de setembro, o Mortágua vai receber o Leça, jogo marcado para as 3 da tarde. A Serra do Caramulo, no concelho de Tondela, volta a receber a emoção do automobilismo nos dias 24 e 25 de outubro, desta vez com a 35ª Rampa do Caramulo. A prova integra o Campeonato de Portugal de Montanha e assume particular importância na fase decisiva da competição. Ao longo do fim de semana, os pilotos vão enfrentar um percurso que é reconhecido pela velocidade que se atinge, mas de elevada exigência técnica. A 35ª Rampa do Caramulo promete levar novamente o som dos motores à serra e juntar famílias e aficionados do automobilismo no concelho de Tondela. O Campeonato Nacional Feminino da 4ª Divisão de Futebol arranca a 27 de setembro, com o Académico de Viseu integrado na Série F, juntamente com mais 7 equipas. A formação viziense vai defrontar, ao longo da primeira fase, o Gouveia, Cadima, Desportivo da Ilha, o Nege, Novo Estrela da Gafanha da Encarnação, a Indostação, Turquel e Vasco da Gama. O primeiro classificado de cada série e os 7 melhores segundos avançam para a fase de apuramento de campeão. As restantes equipas seguem para a Taça Promoção. Na ronda de abertura, dia 27 de setembro, as viziense jogam em Gouveia. O Campeonato Nacional Feminino de Futebol, Sub-19, 2ª Divisão, começa a 26 de setembro e há 3 equipas do Distrito de Viseu em competição. A Sampedrense ficou na Série C, enquanto Académica e Tondela vão disputar a Série D. É a estreia das Auriverdes nos campeonatos nacionais. Na Série C, a Sampedrense vai ter como adversárias a equipa B do Clube Albergaria, ainda Valadares Gaia, Argoncilho, Oliveirense, Boa Vista, Escola de Futebol Hernani Gonçalves, São Joanense e Termas de São Vicente. Na Série D, o Académico e o Tondela vão defrontar-se Beira-Mar, Juvéforce, União 1919, Nege, Académica de Coimbra, Associação Naval 1893 e ainda o Cadima. Os dois primeiros de cada série e os dois melhores terceiros avançam para a fase de apuramento campeão. As restantes equipas vão disputar a Taça Nacional Sub-19. Toda a informação do desporto é atualizada em Estação Diária, jornal.sapo.pt e também no site da Estação Diária Rádio em 968.fm.
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4: 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Previsão do estado do tempo para as próximas 24 horas. O Instituto Português do Mar e da Atmosfera está a prever para o Distrito de Viseu tempo quente com céu pouco nublado ou limpo e com o vento a soprar fraco a moderado, sendo por vezes forte nas terras altas do norte e centro. O IPMA está também a prever uma pequena subida das temperaturas, com o mercúrio dos termómetros a chegar aos 30 graus de máxima e a mínima a registrar durante a noite valores perto dos 15 graus no Distrito de Viseu.
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0: 1013, José Alberto Ribeiro. Olá, viva! Está aí mais um início de emissão na Estação Diária. José Alberto Ribeiro, na Estação Diária. Vem aí o melhor som house da estação. 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

0: Voltámos à música em direção aos super clássicos. 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

Sessão diária. Boa noite. Cumprimos mais uma hora de emissão. Está aí a altura de revelarmos os principais títulos do Diário da Estação. Tudo a postos para que possamos saber as novidades que irão ter desenvolvimento logo após o sinal horário. Não percam as notícias. Prometemos regressar em força. Fiquem bem.

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0: 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São estas algumas das notícias que vamos destacar na edição do dia do Diário da Estação. O Palácio do Gelo Shopping em Viseu promove pelo 8º ano consecutivo a Feira do Emprego nos dias 26 e 27 de setembro. A Câmara de Nelas apresentou o Plano de Mobilidade Urbana Sustentável, dando a conhecer à comunidade as principais estratégias e propostas previstas para melhorar a mobilidade no concelho. As obras sociais de Viseu aderiram à Aliança pela Prevenção, reforçando o compromisso com a proteção das crianças e a promoção de ambientes seguros e livres de violência. O Teatro Viriato em Viseu estreia a 30 de outubro o espetáculo Quimera, da Companhia Caótica. Agora é só ficarem atentos ao desenvolvimento destes e outros temas no Diário da Estação. 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
2: Seis horas.
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6: O município de Nelas renovou por mais 3 anos o projeto de teleassistência a pessoas vulneráveis, que é desenvolvido em parceria com a GNR. A iniciativa pretende reforçar a proteção e segurança da população mais idosa, isolada e em situação de vulnerabilidade do concelho. O projeto resulta de um protocolo de cooperação celebrado entre a Câmara de Nelas e a GNR em março de 2023. Foram adquiridos 6 dispositivos de teleassistência associados ao serviço eGuard, que permitem manter um canal de comunicação com os beneficiários e prestar apoio em situações de necessidade. A plataforma de monitorização está acessível na sala de situação do Comando Territorial de Viseu da GNR e permite uma resposta mais rápida em casos de emergência ou necessidade de intervenção. A renovação garante a continuidade deste projeto à população mais vulnerável do concelho. A plataforma social da Universidade Politécnica de Viseu recebeu o selo Ouro de Usabilidade e Acessibilidade, atribuído pela Agência para a Reforma Tecnológica do Estado. Trata-se do nível mais elevado de certificação para serviços digitais que cumprem requisitos de acessibilidade e experiência do utilizador. A distinção reconhece o trabalho desenvolvido pela Universidade Politécnica de Viseu para tornar os seus serviços digitais mais inclusivos e acessíveis. Entre as medidas que foram implementadas estão texto alternativo para imagens, estrutura semântica adequada, formulários acessíveis, contrastes de cor apropriados e mecanismos de feedback. Esta certificação reforça o compromisso da instituição com uma transformação digital inclusiva e a melhoria contínua dos serviços que são disponibilizados aos utilizadores. A Acerte de Tondela vai levar os seus espetáculos a Macau e também à Guiné-Bissau no âmbito das comemorações dos 50 anos da Associação. Entre 12 e 25 de outubro, a Companhia Trigo Limpo vai estar em Macau com o Bosque e Queres Que Eu Te Conte e vai passar por escolas, pelo Centro Cultural, além de encontros e ações de formação. De 24 de novembro a 1 de dezembro, vai participar na Guiné-Bissau no Festival de Teatro de Gintis. A Acerte quer manter esta ligação e prevê uma cooperação com o Grupo Urgente em 2030. O Palácio de Gelo Shopping em Viseu promove pelo 8º ano consecutivo a Feira do Emprego. Este ano vai decorrer a 26 e 27 de setembro. A iniciativa junta empresas e entidades públicas com ofertas de trabalho e informação sobre oportunidades de formação e qualificação. Entre os participantes vão estar o Grupo Visabeira, Palácio de Gelo, Fábrica dos Óculos, Destaque, Remax, Gigi Group, a Fresenius Cabi, a Randstad e a Associação Ademastor. Estarão também presentes a Universidade Politécnica de Viseu, a Profissional Mariana Seixas, o Instituto de Emprego e Formação Profissional, a Associação Empresarial da Região de Viseu, o Regimento de Infantaria 14, PSP e GNR. A Feira de Emprego do Palácio de Gelo vai acontecer no piso zero, entre as 10 da manhã e as 9 da noite, dias 26 e 27 de setembro. É dirigida a quem procura emprego ou pretende mudar de carreira e melhorar as suas qualificações profissionais. Toda a informação atualizada em estaçãodiariajornal.sapo.pt. Notícias também no site da Estação Diária Rádio em 968.fm.
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0: 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Previsão do estado do tempo para as próximas 24 horas. O Instituto Português do Mar e da Atmosfera está a prever para o distrito de Viseu tempo quente, com céu pouco nublado ou limpo e com o vento a soprar fraco a moderado, sendo por vezes forte nas terras altas do norte e centro. O IPMA está também a prever uma pequena subida das temperaturas, com o mercúrio dos termómetros a chegar aos 30 graus de máxima e a mínima a registrar durante a noite valores perto dos 15 graus no distrito de Viseu.
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0: Exceção Diária. Boa noite. Quase em cima da meia hora para darmos espaço de emissão ao desporto na Exceção Diária. Informação que vai para o ar logo a seguir aos destaques e ao bloco comercial na antena da Estação Oficial de Viseu. Até já.
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4: São estes alguns dos temas que vamos desenvolver no desporto da Estação Diária. Tondela e Simfãs vão ter direito à transmissão televisiva pelo Canal 11 na segunda eliminatória da Taça de Portugal. A Serra do Caramulo, no concelho de Tondela, volta a receber a emoção do automobilismo nos dias 24 e 25 de outubro com a realização da 35ª Rampa do Caramulo. O Campeonato Nacional de Futebol Feminino da 4ª Divisão arranca a 27 de setembro com o Académico de Viseu integrado na Série F juntamente com outras 7 equipas. O Campeonato Nacional de Futebol Feminino Sub-19 da 2ª Divisão vai começar a 26 de setembro com 3 equipas do Distrito de Viseu em competição. Agora é só ficarem atentos ao desenvolvimento destes e outros temas no desporto da Estação Diária.
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3: Tondela e Cifeias vão ter direito à transmissão televisiva pelo Canal 11 na segunda eliminatória da Taça de Portugal. Os auriverdes deslocam-se no sábado, 19 de setembro, ao Estádio Municipal de Albufeira para defrontar o Imortal, no encontro que está marcado para as 11 da manhã. Já no domingo, dia 20, será a vez do Cifeias receber o Leixões, equipa da Liga 2, no Estádio Cerveira Pinto, a partir das 14 horas. Sem transmissão televisiva no dia 19 de setembro, o Castro Daire recebe o Portimonense às 2 da tarde e às 5 começa o Lamelas Santo António. No domingo 20 de setembro, o Mortágua vai receber o Leça, jogo marcado para as 3 da tarde. A Serra do Caramulo, no concelho de Tondela, volta a receber, sem noção do automobilismo, nos dias 24 e 25 de outubro, desta vez com a 35ª Rampa do Caramulo. A prova integra o Campeonato de Portugal de Montanha e assume particular importância na fase decisiva da competição. Ao longo do fim de semana, os pilotos vão enfrentar um percurso que é reconhecido pela velocidade que se atinge, mas de elevada exigência técnica. A 35ª Rampa do Caramulo promete levar novamente o som dos motores à serra e juntar famílias e aficionados do automobilismo no concelho de Tondela. O Campeonato Nacional Feminino da 4ª Divisão de Futebol arranca a 27 de setembro, com o Académico de Viseu integrado na Série F, juntamente com mais 7 equipas. A formação viziense vai defrontar ao longo da primeira fase o Gouveia, Cadima, Desportivo da Ilha, o Nege, Novo Estrela da Gafanha da Encarnação, a Indostação, Turquel e Vasco da Gama. O primeiro classificado de cada série e os 7 melhores segundos avançam para a fase de apuramento de campeão. As restantes equipas seguem para a Taça Promoção. Na ronda de abertura, dia 27 de setembro, as viziense jogam em Gouveia. O Campeonato Nacional Feminino de Futebol, Sub-19, 2ª Divisão, começa a 26 de setembro e há 3 equipas do Distrito de Viseu em competição. A Sampedrense ficou na Série C, enquanto Académica e Tondela vão disputar a Série D. É a estreia das Auriverdes nos campeonatos nacionais. Na Série C, a Sampedrense vai ter como adversárias a equipa B do Clube Albergaria, ainda Valadares Gaia, Argoncilha, Oliveirense, Boa Vista, Escola de Futebol Hernani Gonçalves, São Joanense e Termas de São Vicente. Na Série D, o Académico e o Tondela vão defrontar Beira-Mar, Juvé Force, União 1919, Nege, Académica de Coimbra, Associação Naval 1893 e ainda o Cadima. Os dois primeiros de cada série e os dois melhores terceiros avançam para a fase de apuramento de campeão. As restantes equipas vão disputar a Taça Nacional Sub-19. Toda a informação do desporto é atualizada em Estação Diária jornal.sapo.pt e também no site da Estação Diária Rádio em 968.fm.
0: 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Previsão do estado do tempo para as próximas 24 horas. O Instituto Português do Mar e da Atmosfera está a prever para o Distrito de Viseu tempo quente, com céu pouco nublado ou limpo e com o vento a soprar fraco a moderado, sendo por vezes forte nas terras altas do norte e centro. O IPMA está também a prever uma pequena subida das temperaturas, com o mercúrio dos termómetros a chegar aos 30 graus de máxima e a mínima a registrar durante a noite valores perto dos 15 graus no Distrito de Viseu.
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11: Olá pessoal, bem-vindos ao QI Business Secrets.
10: Ricardo Teixeira, o imparável.
11: Hoje vamos falar sobre prioridades do dia e objetivos anuais. É o que vamos falar já a seguir, por isso estejam por aí.
10: É o fim de semana.
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0: 10-13, José Alberto Ribeiro. Muito bem, som de abertura em mais um espaço de emissão na Estação Diária. José Alberto Ribeiro, na Estação Diária. Temos aí mais informação relativa às diferentes bandas que vão rodando na Estação Diária, de segunda a domingo.
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para dar por finalizado o último terço da hora. Ainda tempo para ficarmos por dentro dos principais destaques que iremos desenvolver à hora certa no Diário da Estação. Voltaremos para mais Superestação logo a seguir ao sinal horário e às notícias em 96.8. Fiquem muito bem, até já!

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2: 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São estas algumas das notícias que vamos destacar na edição do dia do Diário da Estação. O Palácio do Gelo Shopping em Viseu promove pelo 8º ano consecutivo a Feira do Emprego nos dias 26 e 27 de setembro. A Câmara de Nelas apresentou o Plano de Mobilidade Urbana Sustentável, dando a conhecer à comunidade as principais estratégias e propostas previstas para melhorar a mobilidade no concelho. As obras sociais de Viseu aderiram à Aliança pela Prevenção, reforçando o compromisso com a proteção das crianças e a promoção de ambientes seguros e livres de violência. O Teatro Viriato em Viseu estreia a 30 de outubro o espetáculo Quimera, da Companhia Caótica. Agora é só ficarem atentos ao desenvolvimento destes e outros temas no Diário da Estação.
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6: 7 horas.
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4: 7 horas. Está de volta à informação na Estação Diária.
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10: O município de Nelas renovou por mais 3 anos o projeto de teleassistência a pessoas vulneráveis, que é desenvolvido em parceria com a GNR. A iniciativa pretende reforçar a proteção e segurança da população mais idosa, isolada e em situação de vulnerabilidade do concelho. O projeto resulta de um protocolo de cooperação celebrado entre a Câmara de Nelas e a GNR em março de 2023. Foram adquiridos 6 dispositivos de teleassistência associados ao serviço eGuard, que permitem manter um canal de comunicação com os beneficiários e prestar apoio em situações de necessidade. A plataforma de monitorização está acessível na sala de situação do Comando Territorial de Viseu da GNR e permite uma resposta mais rápida em casos de emergência ou necessidade de intervenção. A renovação garante a continuidade deste projeto à população mais vulnerável do concelho. A plataforma social da Universidade Politécnica de Viseu recebeu o selo Ouro de Usabilidade e Acessibilidade, atribuído pela Agência para a Reforma Tecnológica do Estado. Trata-se do nível mais elevado de certificação para serviços digitais que cumpre requisitos de acessibilidade e experiência do utilizador. A distinção reconhece o trabalho desenvolvido pela Universidade Politécnica de Viseu para tornar os seus serviços digitais mais inclusivos e acessíveis. Entre as medidas que foram implementadas estão texto alternativo para imagens, estrutura semântica adequada, formulários acessíveis, contrastes de cor apropriados e mecanismos de feedback. Esta certificação reforça o compromisso da instituição com uma transformação digital inclusiva e a melhoria contínua dos serviços que são disponibilizados aos utilizadores. A Acerte de Tondela vai levar os seus espetáculos a Macau e também à Guiné-Bissau no âmbito das comemorações dos 50 anos da associação. Entre 12 e 25 de outubro, a companhia Trigo Limpo vai estar em Macau com o Bosque e Queres Que Eu Te Conte e vai passar por escolas, pelo Centro Cultural, além de encontros e ações de formação. De 24 de novembro a 1 de dezembro, vai participar na Guiné-Bissau no Festival de Teatro de Gintis. A Acerte quer manter esta ligação e prevê uma cooperação com o Grupo Urgente em 2030. O Palácio de Gelo Shopping em Viseu promove pelo 8º ano consecutivo a Feira do Emprego. Este ano vai decorrer a 26 e 27 de setembro. A iniciativa junta empresas e entidades públicas com ofertas de trabalho e informação sobre oportunidades de formação e qualificação. Entre os participantes vão estar o grupo Visa Beira, Palácio de Gelo, Fábrica dos Óculos, Destaque, Remax, Gigi Group, a Fresenius Cabi, a Randstad e a Associação Ademastor. Estarão também presentes a Universidade Politécnica de Viseu, a Profissional Mariana Seixas, o Instituto de Emprego e Formação Profissional, a Associação Empresarial da Região de Viseu, do Regimento de Infantaria 14, PSP e GNR. A Feira de Emprego do Palácio de Gelo vai acontecer no piso zero, entre as 10 da manhã e as 9 da noite, dias 26 e 27 de setembro. É dirigida a quem procura emprego ou pretende mudar de carreira e melhorar as suas qualificações profissionais. Toda a informação atualizada em estaçãodiariajornal.sapo.pt, notícias também no site da Estação Diária Rádio em 968.fm.
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3: 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Previsão do estado do tempo para as próximas 24 horas. O Instituto Português do Mar e da Atmosfera está a prever para o Distrito de Viseu tempo quente, com céu pouco nublado ou limpo e com o vento a soprar fraco a moderado, sendo por vezes forte nas terras altas do norte e centro. O IPMA está também a prever uma pequena subida das temperaturas, com o mercúrio dos termómetros a chegar aos 30 graus de máxima e a mínima a registrar durante a noite valores perto dos 15 graus no Distrito de Viseu.
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6: 7-10, Carlos Manuel Costa. Bem-vindos a mais uma grande hora na Estação Diária, Estação Oficial de Viseu. Carlos Manuel Costa, na Estação Diária. Superestação com o som nacional sempre na abertura de cada hora. E para continuarmos em bom ritmo, Supernova nos próximos minutos. De segunda a domingo.
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0: redonda da Quinta do Galo, onde existe uma grande probabilidade de marcha lenta. Na circunvalação, quem vem do McDonald's e faz o trajeto entre a rotunda Paulo VI e a rotunda de Nelas, em direção ao Palácio do Gelo, preste atenção porque o trânsito poderá obrigá-lo a circular com alguma dificuldade. Ainda na circunvalação de Viseu, itinerário que faz a ligação à rotunda junto à Casa de Saúde, é muito vulgar o trânsito apresentar condicionamento e obrigar a velocidade moderada. Atenção às viaturas que estejam a percorrer o circuito descendente na zona do Fontelo, rotunda da Feira Semanal, em direção à Quinta Agrária e à Radial Santiago. É muito possível que o tráfego automóvel se mova com limitações. A esta hora estamos a dar informação do trânsito que se move na cidade de Viseu. 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
3: 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Bem-vindos à contagem mais nacional, top da estação. Abrimos a hora com Fora da Caixa em 908.fm. Está pronta mais uma grande malha, super tuga da estação oficial de Viseu. 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

Carlos Manuel Costa. Para já deixámos o Som Nacional abrir a hora. Vamos seguir em frente com mais um tema em destaque. Carlos Manuel Costa, na Estação Diária. 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
0: Para continuarmos em grande ritmo aqui em 96.80, já a seguir vamos ficar com as informações do mundo da música. Em destaque nas soltas da estação, os grandes responsáveis pelas músicas que passam a todas as horas na Estação Diária. 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
2: Portugal às 7, top nacional na Estação Oficial de Viseu. Está na hora das grandes músicas fazerem uma pausa na Estação Diária. E para seguirmos em frente, mais um bloco de informação desportivo em 96.80. Volto já a seguir. Até já.
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2: São estes alguns dos temas que vamos desenvolver no Desporto da Estação Diária. Tondela e Simfãs vão ter direito à transmissão televisiva pelo Canal 11 na segunda eliminatória da Taça de Portugal. A Serra do Caramulo, no concelho de Tondela, volta a receber a emoção do automobilismo nos dias 24 e 25 de outubro, com a realização da 35ª Rampa do Caramulo. O Campeonato Nacional de Futebol Feminino da 4ª Divisão arranca a 27 de setembro, com o Académico de Viseu integrado na Série F, juntamente com outras 7 equipas. O Campeonato Nacional de Futebol Feminino Sub-19 da 2ª Divisão vai começar a 26 de setembro, com 3 equipas do Distrito de Viseu em competição. Agora é só ficarem atentos ao desenvolvimento destes e outros temas no Desporto da Estação Diária.
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4: 7h30. Está de volta à informação desportiva.
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5: Tondela e Sinfãs vão ter direito à transmissão televisiva pelo Canal 11 da segunda eliminatória da Taça de Portugal. Os auriverdes deslocam-se no sábado, 19 de setembro, ao Estádio Municipal de Albufeira para defrontar o Imortal, no encontro que está marcado para as 11 da manhã. Já no domingo, dia 20, será a vez do Sinfãs receber o Leixões, equipa da Liga 2, no Estádio Cerveira Pinto, a partir das 14 horas. Sem transmissão televisiva no dia 19 de setembro, o Castro Daire recebe o Portimonense às 2 da tarde e às 5 começa o Lamelas Santo António. No domingo 20 de setembro, o Mortágua vai receber o Leça, jogo marcado para as 3 da tarde. A Serra do Caramulo, no concelho de Tondela, volta a receber a emoção do automobilismo nos dias 24 e 25 de outubro, desta vez com a 35ª Rampa do Caramulo. A prova integra o Campeonato de Portugal de Montanha e assume particular importância na fase decisiva da competição. Ao longo do fim de semana, os pilotos vão enfrentar um percurso que é reconhecido pela velocidade que se atinge, mas de elevada exigência técnica. A 35ª Rampa do Caramulo promete levar novamente o som dos motores à serra e juntar famílias e aficionados do automobilismo no concelho de Tondela. O Campeonato Nacional Feminino da 4ª Divisão de Futebol se arranca a 27 de setembro, com o Académico de Viseu integrado na Série F, juntamente com mais 7 equipas. A formação viziense vai defrontar ao longo da primeira fase o Gouveia, Cadima, Desportivo da Ilha, o Nege, Novo Estrela da Gafanha da Encarnação, a Indostação, Turquel e Vasco da Gama. O primeiro classificado de cada série e os 7 melhores segundos avançam para a fase de apuramento de campeão. As restantes equipas seguem para a Taça Promoção. Na ronda de abertura, dia 27 de setembro, as viziense jogam em Gouveia. O Campeonato Nacional Feminino de Futebol, Sub-19, 2ª Divisão, começa a 26 de setembro e há 3 equipas do Distrito de Viseu em competição. A Sampedrense ficou na Série C, enquanto Académica e Tondela vão disputar a Série D. É a estreia das Auriverdes nos campeonatos nacionais. Na Série C, a Sampedrense vai ter como adversárias a equipa B do Clube Albergaria, ainda Valadares Gaia, Argoncilho, Oliveirense, Boavista, Escola de Futebol Hernani Gonçalves, São Joanense e Termas de São Vicente. Na Série D, o Académico e o Tondela vão defrontar-se Beira-Mar, Juveforce, União 1919, Nege, Académica de Coimbra, Associação Naval 1893 e ainda o Cadima. Os 2 primeiros de cada série e os 2 melhores terceiros avançam para a fase de apuramento campeão. As restantes equipas vão disputar a Taça Nacional Sub-19. Toda a informação do desporto é atualizada em Estação Diária, jornal.sapo.pt e também no site da Estação Diária Rádio em 968.fm.
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6: O Instituto Português do Mar e da Atmosfera está a prever para o distrito de Viseu tempo quente, com céu pouco nublado ou limpo e com o vento a soprar fraco a moderado, sendo por vezes forte nas terras altas do norte e centro. O IPMA está também a prever uma pequena subida das temperaturas, com o mercúrio dos termómetros a chegar aos 30 graus de máxima e a mínima a registrar durante a noite valores perto dos 15 graus no distrito de Viseu.
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12: Olá pessoal, bem-vindos ao QI Business Secrets.
11: Ricardo Teixeira, o imparável.
12: Hoje vamos falar de um tema bastante sensível. Vamos falar da nossa relação com o Estado.
11: É o fim de semana.
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1: Para cá estamos nós na hora de ponta da estação diária. Este é o período em que estamos.

0: Manuel Costa.
1: 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Bem-vindos a mais uma sessão Portugal às 7. Está já alinhada mais uma super tuga e para seguirmos em frente com mais uma grande hora de rádio, mais uma super malha na estação diária. Até já. 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

0: 16-19, Ângela Faria da Cunha.
1: Estamos aí de novo para te relembrar como podes ter fácil acesso à estação diária.
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1: Sinal da redação que chama a atenção para os principais títulos das notícias que fazem parte do Bloco de Informação do Desporto.
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1: Está aí a altura de revelarmos os principais títulos do Diário da Estação. Tudo a postos para que possamos saber as novidades que irão ter desenvolvimento logo após o sinal horário. Contem connosco na próxima hora, prometemos regressar em força. Fiquem bem.
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1: 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São estas algumas das notícias que vamos destacar no início do dia do Diário da Estação. O município de Nelas renovou por mais 3 anos o projeto de teleassistência a pessoas vulneráveis desenvolvido em parceria com a GNR. A plataforma social da Universidade Politécnica de Viseu recebeu o selo ouro da usabilidade e acessibilidade. A Acerte Tondela vai levar os seus espetáculos a Macau e à Guiné-Bissau no âmbito das comemorações dos 50 anos da Associação. Agora é só ficarem atentos ao desenvolvimento destes e outros temas no Diário da Estação.
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2: Oito horas.
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5: O município de Nelas renovou por mais 3 anos o projeto de teleassistência a pessoas vulneráveis, que é desenvolvido em parceria com a GNR. A iniciativa pretende reforçar a proteção e segurança da população mais idosa, isolada e em situação de vulnerabilidade do concelho. O projeto resulta de um protocolo de cooperação celebrado entre a Câmara de Nelas e a GNR em março de 2023. Foram adquiridos 6 dispositivos de teleassistência associados ao serviço eGuard, que permitem manter um canal de comunicação com os beneficiários e prestar apoio em situações de necessidade. A plataforma de monitorização está acessível na sala de situação do Comando Territorial de Viseu da GNR e permite uma resposta mais rápida em casos de emergência ou necessidade de intervenção. A renovação garante a continuidade deste projeto à população mais vulnerável do concelho. A plataforma social da Universidade Politécnica de Viseu recebeu o selo Ouro de Usabilidade e Acessibilidade, atribuído pela Agência para a Reforma Tecnológica do Estado. Trata-se do nível mais elevado de certificação para serviços digitais que cumpre requisitos de acessibilidade e experiência do utilizador. A distinção reconhece o trabalho desenvolvido pela Universidade Politécnica de Viseu para tornar os seus serviços digitais mais inclusivos e acessíveis. Entre as medidas que foram implementadas estão texto alternativo para imagens, estrutura semântica adequada, formulários acessíveis, contrastes de cor apropriados e mecanismos de feedback. Esta certificação reforça o compromisso da instituição com uma transformação digital inclusiva e a melhoria contínua dos serviços que são disponibilizados aos utilizadores. A Acerte de Tondela vai levar os seus espetáculos a Macau e também à Guiné-Bissau no âmbito das comemorações dos 50 anos da Associação. Entre 12 e 25 de outubro, a Companhia Trigo Limpo vai estar em Macau com o Bosque e Queres Que Eu Te Conte e vai passar por escolas, pelo Centro Cultural, além de encontros e ações de formação. De 24 de novembro a 1 de dezembro, vai participar na Guiné-Bissau no Festival de Teatro de Gintis. Ao certo, quer manter esta ligação e prevê uma cooperação com o Grupo Urgente em 2030. O Palácio de João Shopping em Viseu promove pelo 8º ano consecutivo a Feira do Emprego. Este ano vai decorrer a 26 e 27 de setembro. Iniciativa junto a empresas e entidades públicas com ofertas de trabalho e informação sobre oportunidades de formação e qualificação. Entre os participantes vão estar o Grupo Visabeira, Palácio de Gelo, Fábrica dos Óculos, Destaque, Remax, Gigi Group, a Fresenius Scabi, a Randstad e a Associação Ademastor. Estarão também presentes a Universidade Politécnica de Viseu, a Profissional Mariana Seixas, o Instituto de Emprego e Formação Profissional, a Associação Empresarial da Região de Viseu, o Regimento de Infantaria 14, PSP e GNR. A Feira de Emprego do Palácio de Gelo vai acontecer no piso zero, entre as 10 da manhã e as 9 da noite, dias 26 e 27 de setembro. É dirigida a quem procura emprego ou pretende mudar de carreira e melhorar as suas qualificações profissionais. 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
3: 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Previsão do estado do tempo para as próximas 24 horas. O Instituto Português de Mar e da Atmosfera está a prever para o Distrito de Viseu tempo quente com céu pouco nublado ao limpo e com o vento a soprar fraco a moderado, sendo por vezes forte nas terras altas do norte e centro. O IPMA está também a prever uma pequena subida das temperaturas, com o mercúrio dos termómetros a chegar aos 30 graus de máxima e a mínima a registrar durante a noite valores perto dos 15 graus no Distrito de Viseu.
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7: Muito bem, som de abertura em mais um espaço de emissão na Estação Diária.
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7: Estão aí os primeiros sons que fazem parte da abertura desta hora. Começamos com Super Malha Tuga, acrescentamos Supernova.
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2: Regresso à ligação em trânsito para fazer mais um ponto de ordem na circulação automóvel em Viseu. Lembramos que estamos na rúbrica em hora de ponta e que é no centro da cidade que o tráfego aumenta substancialmente. Se o destino que percorre tem direção à zona oeste da cidade, ou seja, ligação à localidade de Vilmoinhos, irá provavelmente ter de perder mais alguns minutos porque é costume o acumular de veículos automóveis que percorrem o perímetro urbano da cidade. Se se encontra perto da Fonte Luminosa, do Rocio, a forma mais indicada de sair do centro de Viseu será contornar a rotunda à esquerda, pela via que o vai levar até ao cruzamento com semáforos. Preste atenção que é obrigatório seguir em frente rumo

0: ao tráfego que vem a descer à sua esquerda. 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
1: 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Olá, viva, está aí mais um início de emissão na Estação Diária. Primeira das músicas que destacamos, versão nacional para começarmos mais uma grande hora. Supernova é a malha escolhida para os próximos minutos em 96.8. Até já!
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0: 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Para escutares na próxima sequência que preparámos na playlist da Estação Diária, Soltas da Estação. E logo a seguir, vêm os temas que merecem relevo nos diferentes tops do mercado da música. Até já.
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2: Ainda antes de darmos um salto para os comerciais, fiquem a saber quais os títulos das notícias que fazem parte do Bloco de Informação do Desporto. Voltaremos de novo à antena logo a seguir às notícias. Até já.
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3: São estes alguns dos temas que vamos desenvolver no Desporto da Estação Diária. Tondela e Simfãs vão ter direito à transmissão televisiva pelo Canal 11 na segunda eliminatória da Taça de Portugal. A Serra do Caramulo, no concelho de Tondela, volta a receber a emoção do automobilismo nos dias 24 e 25 de outubro com a realização da 35ª Rampa do Caramulo. O Campeonato Nacional de Futebol Feminino da 4ª Divisão arranca a 27 de setembro com o Académico de Viseu integrado na Série F, juntamente com outras 7 equipas. O Campeonato Nacional de Futebol Feminino Sub-19 da 2ª Divisão vai começar a 26 de setembro com 3 equipas do Distrito de Viseu em competição. Agora é só ficarem atentos ao desenvolvimento destes e outros temas no Desporto da Estação Diária.
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0: Regresso ao desporto, bloco 2, 8:30.
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5: Tondela e Cifeias vão ter direito à transmissão televisiva pelo Canal 11 na segunda eliminatória da Taça de Portugal. Os auriverdes deslocam-se no sábado, 19 de setembro, ao Estádio Municipal de Albufeira, para defrontar o Imortal, no encontro que está marcado para as 11 da manhã. Já no domingo, dia 20, será a vez do Cifeias receber o Leixões, equipa da Liga 2, no Estádio Cerveira Pinto, a partir das 14 horas. Sem transmissão televisiva no dia 19 de setembro, o Castro Daire recebe o Portimonense às 2 da tarde e às 5 começa o Lamelas Santo António. No domingo 20 de setembro, o Mortágua vai receber o Leça, jogo marcado para as 3 da tarde. A Serra do Caramulo, no concelho de Tondela, volta a receber a emoção do automobilismo nos dias 24 e 25 de outubro, desta vez com a 35ª Rampa do Caramulo. A prova integra o Campeonato de Portugal de Montanha e assume particular importância na fase decisiva da competição. Ao longo do fim de semana, os pilotos vão enfrentar um percurso que é reconhecido pela velocidade que se atinge, mas de elevada exigência técnica. A 35ª Rampa do Caramulo promete levar novamente o som dos motores à serra e juntar famílias e aficionados do automobilismo no concelho de Tondela. O Campeonato Nacional Feminino da 4ª Divisão de Futebol arranca a 27 de setembro, com o Académico de Viseu integrado na Série F, juntamente com mais 7 equipas. A formação viziense vai defrontar ao longo da primeira fase o Gouveia, Cadima, Desportivo da Ilha, o Nege, Novo Estrela da Gafanha da Encarnação, a Indostação, Turquel e Vasco da Gama. O primeiro classificado de cada série e os 7 melhores segundos avançam para a fase de apuramento de campeão. As restantes equipas seguem para a Taça Promoção. Na ronda de abertura, dia 27 de setembro, as viziense jogam em Gouveia. O Campeonato Nacional Feminino de Futebol, Sub-19, 2ª Divisão, começa a 26 de setembro e há 3 equipas do Distrito de Viseu em competição. A Sampedrense ficou na Série C, enquanto Académica e Tondela vão disputar a Série D. É a estreia das Auriverdes nos campeonatos nacionais. Na Série C, a Sampedrense vai ter como adversárias a equipa B do Clube Albergaria, ainda Valadares Gaia, Argoncilho, Oliveirense, Boa Vista, Escola de Futebol Hernani Gonçalves, São Joanense e Termas de São Vicente. Na Série D, o Académico e o Tondela vão defrontar-se Beira-Mar, Juvéforce, União 1919, Nege, Académica de Coimbra, Associação Naval 1893 e ainda o Cadima. Os 2 primeiros de cada série e os 2 melhores terceiros avançam para a fase de apuramento campeão. As restantes equipas vão disputar a Taça Nacional Sub-19. Toda a informação do desporto é atualizada em Estação Diária jornal.sapo.pt e também no site da Estação Diária Rádio em 968.fm.
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4: 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Previsão do estado do tempo para as próximas 24 horas. O Instituto Português do Mar e da Atmosfera está a prever para o Distrito de Viseu tempo quente com céu pouco nublado ao limpo e com o vento a soprar fraco a moderado, sendo por vezes forte nas terras altas do norte e centro. O IPMA está também a prever uma pequena subida das temperaturas, com o mercúrio dos termómetros a chegar aos 30 graus de máxima e a mínima a registrar durante a noite valores perto dos 15 graus no Distrito de Viseu.
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1: Voltamos para mais uma hora de ponta na estação diária. Em períodos de ponta, o centro da cidade fica sujeito a um volume de tráfego que torna a movimentação automóvel mais complicada. Se o seu destino é prosseguir na direção de Braveses, isto é, avançar no sentido da zona de saída mais a norte de Viseu, e se tiver de passar pelo Rossio, não é novidade que o trânsito costuma sofrer abrandamento, tendo em atenção que existem dois semáforos na Praça da República. Ultrapassando esta área de afunilamento de circulação automóvel, vai ter de descer a Avenida Dr. António José de Almeida e até ao cruzamento com a Rua Cepa Pinto, e a Rua 21 de Agosto terá duas vias de trânsito. É quase sempre complicada a mobilidade nesta descida. Mais à frente, a cerca de 200 metros, encontrará a rotunda mais próxima do Fórum Viseu. Atenção que as rotundas permitem uma maior mobilidade no trânsito. Seguindo em frente, terá de percorrer cerca de mais de 300 metros até encontrar a rotunda da Fonte Cibernética, uma das mais movimentadas e congestionadas da cidade. E a partir desta zona mais baixa da cidade de Viseu, é só seguir em frente e subir até ao cimo da Avenida da Europa. É mais uma hora de ponta na estação diária. É a hora de trânsito na cidade.
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0: Para vos darmos a saber as novidades do Diário da Estação, iremos convidar-vos para estarem atentos aos destaques que iremos ouvir já de seguida. Retomaremos a hora para partilhar o melhor da música em 9680. Até já!
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3: São estas algumas das notícias que vamos destacar no início do dia do Diário da Estação. O município de Nelas renovou por mais 3 anos o projeto de teleassistência a pessoas vulneráveis desenvolvido em parceria com a GNR. A plataforma social da Universidade Politécnica de Viseu recebeu o selo ouro da usabilidade e acessibilidade. A Acerte Tondela vai levar os seus espetáculos a Macau e à Guiné-Bissau no âmbito das comemorações dos 50 anos da Associação. Agora é só ficarem atentos ao desenvolvimento destes e outros temas no Diário da Estação.
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2: 9 horas.
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6: O município de Nelas renovou por mais 3 anos o projeto de teleassistência a pessoas vulneráveis que é desenvolvido em parceria com a GNR. A iniciativa pretende reforçar a proteção e segurança da população mais idosa, isolada e em situação de vulnerabilidade do concelho. O projeto resulta de um protocolo de cooperação celebrado entre a Câmara de Nelas e a GNR em março de 2023. Foram adquiridos 6 dispositivos de teleassistência associados ao serviço eGuard, que permitem manter um canal de comunicação com os beneficiários e prestar apoio em situações de necessidade. A plataforma de monitorização está acessível na sala de situação do Comando Territorial de Viseu da GNR e permite uma resposta mais rápida em casos de emergência ou necessidade de intervenção. A renovação garante a continuidade deste projeto à população mais vulnerável do concelho. A plataforma social da Universidade Politécnica de Viseu recebeu o selo Ouro de Usabilidade e Acessibilidade, atribuído pela Agência para a Reforma Tecnológica do Estado. Trata-se do nível mais elevado de certificação para serviços digitais que cumpre requisitos de acessibilidade e experiência do utilizador. A distinção reconhece o trabalho desenvolvido pela Universidade Politécnica de Viseu para tornar os seus serviços digitais mais inclusivos e acessíveis. Entre as medidas que foram implementadas estão texto alternativo para imagens, estrutura semântica adequada, formulários acessíveis, contrastes de cor apropriados e mecanismos de feedback. Esta certificação reforça o compromisso da instituição com uma transformação digital inclusiva e a melhoria contínua dos serviços que são disponibilizados aos utilizadores. A Certe de Tondela vai levar os seus espetáculos a Macau e também à Guiné-Bissau no âmbito das comemorações dos 50 anos da Associação. Entre 12 e 25 de outubro, a Companhia Trigo Limpo vai estar em Macau com o Bosque e Queres Que Eu Te Conte e vai passar por escolas, pelo Centro Cultural, além de encontros e ações de formação. De 24 de novembro a 1 de dezembro, vai participar na Guiné-Bissau no Festival de Teatro de Gintis. A Certe quer manter esta ligação e prevê uma colaboração com o Grupo Urgente em 2030. O Palácio de João Shopping em Viseu promove pelo 8º ano consecutivo a Feira do Emprego. Este ano vai decorrer a 26 e 27 de setembro. Iniciativa junto a empresas e entidades públicas com ofertas de trabalho e informação sobre oportunidades de formação e qualificação. Entre os participantes vão estar o Grupo Visabeira, Palácio de Gelo, Fábrica dos Óculos, Destaque, Remax, Gigi Group, a Fresenius Cabi, a Randstad e a Associação Ademastor. Estarão também presentes a Universidade Politécnica de Viseu, a Profissional Mariana Seixas, o Instituto de Emprego e Formação Profissional, a Associação Empresarial da Região de Viseu, o Regimento de Infantaria 14, PSP e GNR. A Feira de Emprego do Palácio de Gelo vai acontecer no piso zero, entre as 10 da manhã e as 9 da noite, dias 26 e 27 de setembro. É dirigida a quem procura emprego ou pretende mudar de carreira e melhorar as suas qualificações profissionais. Toda a informação atualizada em estaçãodiariajornal.sapo.pt. 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
8: Previsão do estado do tempo para as próximas 24 horas. O Instituto Português do Mar e da Atmosfera está a prever para o Distrito de Viseu tempo quente, com céu pouco nublado ou limpo e com o vento a soprar fraco a moderado, sendo por vezes forte nas terras altas do norte e centro. O IPMA está também a prever uma pequena subida das temperaturas, com o mercúrio dos termómetros a chegar aos 30 graus de máxima e a mínima a registrar durante a noite valores perto dos 15 graus no Distrito de Viseu.
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0: Estrada na cidade é via Zona Oeste, isto é, pelo lado de quem sobe a Avenida Cidade de Aveiro, em direção à Rotunda Carlos Lopes, o tráfego é realmente condicionado. No entanto, se se encontrar no início da zona ascendente dos semáforos da Avenida Cidade de Aveiro, tem outra alternativa, que é virar à direita e contornar o Estádio dos Trambelos até chegar à Rotunda do Monte Belo e retomar a circunvalação. Mas se o objetivo for prosseguir até à Rotunda Paulo VI, quando chegar junto ao Hotel Monte Belo, ainda tem a possibilidade de poder virar à direita, fazer a rotunda à esquerda e seguir pela rua Dr. Álvaro Monteiro, junto ao Monte Pio, passar os semáforos, continuar em sentido ascendente até ao cimo da rua e virar à esquerda até apanhar de novo a circunvalação. Estamos em hora de ponta, na estação diária, estamos a dar a conhecer trajetos alternativos para quem pretende entrar na cidade de Viseu. Iremos regressar na próxima hora de ponta.
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1: Na Estação Diária damos destaque a alguns dos temas mais ouvidos em 96.8. Soltas da Estação, para escutares na próxima sequência que preparámos na playlist da Estação Oficial de Viseu.

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2: Sigma, a dupla britânica formada pelos dois DJs Cameron e Joy. Já em tempo de universidade, esta dupla trabalhou em lojas de discos e promoção de eventos para fazerem face às despesas de estudante. Mas concluídos os estudos e lançados vários remixes, esta dupla fez de Sigma o seu projeto musical.
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0: 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É o desporto na Estação Diária. Prestem atenção aos destaques e ao bloco dos comerciais. Voltaremos de novo à antena para a segunda parte desta emissão Super Estação. Até já.
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1: São estes alguns dos temas que vamos desenvolver no Desporto da Estação Diária. Tondela e Simfãs vão ter direito à transmissão televisiva pelo Canal 11 na segunda eliminatória da Taça de Portugal. A Serra do Caramu, no concelho de Tondela, volta a receber a emoção do automobilismo nos dias 24 e 25 de outubro com a realização da 35ª Rampa do Caramulo. O Campeonato Nacional de Futebol Feminino da 4ª Divisão arranca a 27 de setembro com o Académico de Viseu integrado na Série F, juntamente com outras 7 equipas. O Campeonato Nacional de Futebol Feminino Sub-19 da 2ª Divisão vai começar a 26 de setembro com 3 equipas do Distrito de Viseu em competição. Agora é só ficarem atentos ao desenvolvimento destes e outros temas no Desporto da Estação Diária. 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
7: Tondela e Cifães vão ter direito à transmissão televisiva pelo Canal 11 na segunda eliminatória da Taça de Portugal. Os auriverdes deslocam-se no sábado 19 de setembro ao Estádio Municipal de Albufeira para defrontar o Imortal, no encontro que está marcado para as 11 da manhã. Já no domingo, dia 20, será a vez do Cifães receber o Leixões, equipa da Liga 2, no Estádio Cerveira Pinto, a partir das 14 horas. Sem transmissão televisiva no dia 19 de setembro, o Castroteiro recebe o Portimonense às 2 da tarde e às 5 começa o Lamelas Santo António. No domingo 20 de setembro, o Mortágua vai receber o Leça, jogo marcado para as 3 da tarde. A Serra do Caramulo, no concelho de Tondela, volta a receber-se a emoção do automobilismo nos dias 24 e 25 de outubro, desta vez com a 35ª Rampa do Caramulo. A prova integra o Campeonato de Portugal de Montanha e assume particular importância na fase decisiva da competição. Ao longo do fim de semana, os pilotos vão enfrentar um percurso que é reconhecido pela velocidade que se atinge, mas de elevada exigência técnica. A 35ª Rampa do Caramulo promete levar novamente o som dos motores à serra e juntar famílias e aficionados do automobilismo no concelho de Tondela. O Campeonato Nacional Feminino da 4ª Divisão de Futebol se arranca a 27 de setembro, com o Académico de Viseu integrado na Série F, juntamente com mais 7 equipas. A formação viziense vai defrontar ao longo da primeira fase o Gouveia, Cadima, Desportivo da Ilha, o Nege, Novo Estrela da Gafanha da Encarnação, a Indostação, Turquel e Vasco da Gama. O primeiro classificado de cada série e os 7 melhores segundos avançam para a fase de apuramento de campeão. As restantes equipas seguem para a Taça Promoção. Na ronda de abertura, dia 27 de setembro, as vizienses jogam em Gouveia. O Campeonato Nacional Feminino de Futebol, Sub-19, 2ª Divisão, começa a 26 de setembro e há 3 equipas do Distrito de Viseu em competição. A Sampedrense ficou na Série C, enquanto a Académica e Tondela vão disputar a Série D. É a estreia das Auriverdes nos campeonatos nacionais. Na Série C, a Sampedrense vai ter como adversárias a equipa B do Clube Albergaria, ainda Valadares Gaia, Argoncilho, Oliveirense, Boa Vista, Escola de Futebol Hernani Gonçalves, São Joanense e Termas de São Vicente. Na Série D, o Académico e o Tondela vão defrontar Beira-Mar, Juve Force, União 1919, Nege, Académica de Coimbra, Associação Naval 1893 e ainda o Cadima. Os dois primeiros de cada série e os dois melhores terceiros avançam para a fase de apuramento campeão. As restantes equipas vão disputar a Taça Nacional Sub-19. Toda a informação do desporto é atualizada em Estação Diária jornal.sapo.pt e também no site da Estação Diária Rádio em 968.fm.
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9: Previsão do estado do tempo para as próximas 24 horas. O Instituto Português do Mar e da Atmosfera está a prever para o Distrito de Viseu tempo quente, com céu pouco nublado ou limpo e com o vento a soprar fraco a moderado, sendo por vezes forte nas terras altas do norte e centro. O IPMA está também a prever uma pequena subida das temperaturas, com o mercúrio dos termómetros a chegar aos 30 graus de máxima e a mínima a registrar durante a noite valores perto dos 15 graus no Distrito de Viseu.
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0: Tu toma atenção às saídas no sentido ascendente na rotunda da Quinta do Galo, onde existe uma grande probabilidade de marcha lenta. Na circunvalação, quem vem do McDonald's e faz o trajeto entre a rotunda Paulo VI e a rotunda de Nelas em direção ao Palácio do Gelo, presta atenção porque o trânsito poderá obrigá-lo a circular com alguma dificuldade. Ainda na circunvalação de Viseu, itinerário que faz a ligação à rotunda junto à Casa de Saúde, é muito vulgar o trânsito apresentar condicionamento e obrigar a velocidade moderada. Atenção às viaturas que estejam a percorrer o circuito descendente na zona do Fontelo, rotunda da Feira Semanal, em direção à Quinta Agrária e à Radial de Santiago, é muito possível que o tráfego automóvel se mova com limitações. A esta hora estamos a dar informação do trânsito que se move na cidade de Viseu. 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
1: Estamos aí para dar a conhecer as novidades do Diário da Estação na Estação Diária. Os principais destaques das notícias. Regressaremos logo depois do bloco comercial para mais uma hora Superestação. Até já.
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7: 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São estas algumas das notícias que vamos destacar no início do dia do Diário da Estação. O município de Nelas renovou por mais 3 anos o projeto de teleassistência a pessoas vulneráveis desenvolvido em parceria com a GNR. A plataforma social da Universidade Politécnica de Viseu recebeu o selo ouro da usabilidade e acessibilidade. A Acerte Tondela vai levar os seus espetáculos a Macau e à Guiné-Bissau no âmbito das comemorações dos 50 anos da Associação. Agora é só ficarem atentos ao desenvolvimento destes e outros temas no Diário da Estação.
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6: O município de Nelas renovou por mais 3 anos o projeto de teleassistência a pessoas vulneráveis, que é desenvolvido em parceria com a GNR. A iniciativa pretende reforçar a proteção e segurança da população mais idosa, isolada e em situação de vulnerabilidade do concelho. O projeto resulta de um protocolo de cooperação celebrado entre a Câmara de Nelas e a GNR em março de 2023. Foram adquiridos 6 dispositivos de teleassistência associados ao serviço E-Guard, que permitem manter um canal de comunicação com os beneficiários e prestar apoio em situações de necessidade. A plataforma de monitorização está acessível na sala de situação do Comando Territorial de Viseu da GNR e permite uma resposta mais rápida em casos de emergência ou necessidade de intervenção. A renovação garante a continuidade deste projeto à população mais vulnerável do concelho. A plataforma social da Universidade Politécnica de Viseu recebeu o selo Ouro de Usabilidade e Acessibilidade, atribuído pela Agência para a Reforma Tecnológica do Estado. Trata-se do nível mais elevado de certificação para serviços digitais que cumprem requisitos de acessibilidade e experiência do utilizador. A distinção reconhece o trabalho desenvolvido pela Universidade Politécnica de Viseu para tornar os seus serviços digitais mais inclusivos e acessíveis. Entre as medidas que foram implementadas estão texto alternativo para imagens, estrutura semântica adequada, formulários acessíveis, contrastes de cor apropriados e mecanismos de feedback. Esta certificação reforça o compromisso da instituição com uma transformação digital inclusiva e a melhoria contínua dos serviços que são disponibilizados aos utilizadores. A Acerte de Tondela vai levar os seus espetáculos a Macau e também à Guiné-Bissau no âmbito das comemorações dos 50 anos da associação. Entre 12 e 25 de outubro, a Companhia Trigo Limpo vai estar em Macau com o Bosque e Queres Que Eu Te Conte e vai passar por escolas, pelo Centro Cultural, além de encontros e ações de formação. De 24 de novembro a 1 de dezembro, vai participar na Guiné-Bissau no Festival de Teatro de Gintis. A Acerte quer manter esta ligação e prevê uma cooperação com o Grupo Urgente em 2030. O Palácio de João Shopping em Viseu promove pelo 8º ano consecutivo a Feira do Emprego. Este ano vai decorrer a 26 e 27 de setembro. Iniciativas junto a empresas e entidades públicas com ofertas de trabalho e informação sobre oportunidades de formação e qualificação. Entre os participantes vão estar o Grupo Visabeira, Palácio de Gelo, Fábrica dos Óculos, Destaque, Remax, Gigi Group, a Fresenius Cabi, a Randstad e a Associação Admastor. Estarão também presentes a Universidade Politécnica de Viseu, a Profissional Mariana Seixas, o Instituto de Emprego e Formação Profissional, a Associação Empresarial da Região de Viseu, o Regimento de Infantaria 14, PSP e GNR. A Feira de Emprego do Palácio de Gelo vai acontecer no piso zero, entre as 10 da manhã e as 9 da noite, dias 26 e 27 de setembro. É dirigida a quem procura emprego ou pretende mudar de carreira e melhorar as suas qualificações profissionais. Toda a informação atualizada em estaçãodiariajornal.sapo.pt, notícias também no site da Estação Diária Rádio em 968.fm.
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3: 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Previsão do estado do tempo para as próximas 24 horas. O Instituto Português do Mar e da Atmosfera está a prever para o distrito de Viseu tempo quente com céu pouco nublado ou limpo e com o vento a soprar fraco a moderado, sendo por vezes forte nas terras altas do norte e centro. O IPMA está também a prever uma pequena subida das temperaturas, com o mercúrio dos termómetros a chegar aos 30 graus de máxima e a mínima a registrar durante a noite valores perto dos 15 graus no distrito de Viseu.
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10: 10-13. José Alberto Ribeiro.
11: Muito bem, som de abertura em mais um espaço de emissão na Estação Diária.
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11: Temos aí mais informação relativa às diferentes bandas que vão rodando na Estação Diária, de segunda a domingo.
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1: Olá, esta é a frequência da Estação Diária. Estão aí os primeiros sons que fazem parte da abertura desta hora. Super Estação, Supernova é a malha que vos queremos dar a conhecer já de seguida. 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

0: Setas, Carlos Manuel Costa. Muito bem, estamos aí em mais uma hora Superstação, com grandes músicas à mistura e com o essencial da informação. Carlos Manuel Costa, na estação diária. Porque estamos quase no meio da hora, daqui a pouco vamos passar em revista à informação desportiva atualizada na estação diária. De segunda a domingo, na estação oficial de Viseu.
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na Estação Diária. Sul da Estação, só para quem está atento ao mercado da música. Até já. 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
0: Estamos de regresso à hora. Temos aí mais informação relativa às diferentes bandas que vão.

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2: Ultrapassámos o primeiro quarto de hora. Estamos aí para te dar a conhecer as grandes novidades do dia. Não percam os principais títulos do desporto. Regressaremos logo depois do bloco comercial e das notícias para a segunda meia hora desta emissão. Até já. 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
2: São estes alguns dos temas que vamos desenvolver no Desporto da Estação Diária. Tondela e Simfãs vão ter direito à transmissão televisiva pelo Canal 11 na segunda eliminatória da Taça de Portugal. A Serra do Caramu, no concelho de Tondela, volta a receber a emoção do automobilismo nos dias 24 e 25 de outubro com a realização da 35ª Rampa do Caramu. O Campeonato Nacional de Futebol Feminino da 4ª Divisão arranca a 27 de setembro com o Académico de Viseu integrado na Série F, juntamente com outras 7 equipas. O Campeonato Nacional de Futebol Feminino Sub-19 da 2ª Divisão vai começar a 26 de setembro com 3 equipas do Distrito de Viseu em competição. Agora é só ficarem atentos ao desenvolvimento destes e outros temas no Desporto da Estação Diária. 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
0: 10h30, vem o desporto na Estação Diária.
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3: Tondela e Cifeias vão ter direito à transmissão televisiva pelo Canal 11 da segunda eliminatória da Taça de Portugal. Os auriverdes deslocam-se no sábado, 19 de setembro, no Estádio Municipal de Albufeira, para defrontar o Imortal, no encontro que está marcado para as 11 da manhã. Já no domingo, dia 20, será a vez do Cifeias receber o Leixões, equipa da Liga 2, no Estádio Cerveira Pinto, a partir das 14 horas. Sem transmissão televisiva no dia 19 de setembro, o Castro Daire recebe o Portimonense às 2 da tarde e às 5 começa o Lamelas Santo António. No domingo 20 de setembro, o Mortágua vai receber o Leça, jogo marcado para as 3 da tarde. A Serra do Caramulo, no concelho de Tondela, volta a receber a emoção do automobilismo nos dias 24 e 25 de outubro, desta vez com a 35ª Rampa do Caramulo. A prova integra o Campeonato de Portugal de Montanha e assume particular importância na fase decisiva da competição. Ao longo do fim de semana, os pilotos vão enfrentar um percurso que é reconhecido pela velocidade que se atinge, mas de elevada exigência técnica. A 35ª Rampa do Caramulo promete levar novamente o som dos motores à serra e juntar famílias e aficionados do automobilismo no concelho de Tondela. O Campeonato Nacional Feminino da 4ª Divisão de Futebol se arranca a 27 de setembro, com o Académico de Viseu integrado na Série F, juntamente com mais 7 equipas. A formação viziense vai defrontar ao longo da primeira fase o Gouveia, Cadima, Desportivo da Ilha, o Nege, Novo Estrela da Gafanha da Encarnação, a Indostação, Turquel e Vasco da Gama. O primeiro classificado de cada série e os 7 melhores segundos avançam para a fase de apuramento de campeão. As restantes equipas seguem para a Taça Promoção. Na ronda de abertura, dia 27 de setembro, as viziense jogam em Gouveia. O Campeonato Nacional Feminino de Futebol, Sub-19, 2ª Divisão, começa a 26 de setembro e há 3 equipas do Distrito de Viseu em competição. A Sampedrense ficou na Série C, enquanto Académica e Tondela vão disputar a Série D. É a estreia das Auriverdes nos campeonatos nacionais. Na Série C, a Sampedrense vai ter como adversárias a equipa B do Clube Albergaria, ainda Valadares Gaia, Argoncilho, Oliveirense, Boa Vista, Escola Futebol Hernani Gonçalves, São Joanense e Termas de São Vicente. Na Série D, o Académico e o Tondela vão defrontar Beira-Mar, Juve Force, União 1919, Nege, Académica de Coimbra, Associação Naval 1893 e ainda o Cadima. Os dois primeiros de cada série e os dois melhores terceiros avançam para a fase de apuramento campeão. As restantes equipas vão disputar a Taça Nacional Sub-19. Toda a informação do desporto é atualizada em Estação Diária, jornal.sapo.pt e também no site da Estação Diária Rádio em 968.fm.
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0: 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Previsão do estado do tempo para as próximas 24 horas. O Instituto Português do Mar e da Atmosfera está a prever para o Distrito de Viseu tempo quente com céu pouco nublado ao limpo e com o vento a soprar fraco a moderado, sendo por vezes forte nas terras altas do norte e centro. O IPMA está também a prever uma pequena subida das temperaturas, com o mercúrio dos termómetros a chegar aos 30 graus de máxima e a mínima a registrar durante a noite valores perto dos 15 graus no Distrito de Viseu.
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0: 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Estás na Estação Diária e estás super bem. Pista de dança não perder em 96.8. Fica atento. Malha house para aumentares o volume do teu rádio. Fiquem muito bem. 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
1: Super clássicos da estação, para regressarmos a alguns anos atrás, procuramos recuperar grandes músicas na Estação Diária, Estação Oficial de Viseu. Até já. 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
1: Para vos darmos a saber as novidades do Diário da Estação, iremos convidar-vos para estarem atentos aos destaques que iremos ouvir já de seguida. Retomaremos a hora para partilhar o melhor da música em 96.80. Fiquem muito bem.

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2: 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São estas algumas das notícias que vamos destacar no início do dia do Diário da Estação. O município de Nelas renovou por mais 3 anos o projeto de teleassistência a pessoas vulneráveis desenvolvido em parceria com a GNR. A plataforma social da Universidade Politécnica de Viseu recebeu o selo da usabilidade e acessibilidade. A Acerte Tondela vai levar os seus espetáculos a Macau e à Guiné-Bissau no âmbito das comemorações dos 50 anos da Associação. Agora é só ficarem atentos ao desenvolvimento destes e outros temas no Diário da Estação.
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2: 11 horas.
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7: O LS Viseu de Olafões vai alargar a mais 3 concelhos o apoio domiciliário de equipa comunitária de saúde mental para adultos. A equipa já intervém em Vozel, Oliveira de Frade, São Pedro de Sali, Castro Daire e deverá chegar brevemente a Vila Nova de Paiva, Sátão e também a Aguiar da Beira, no distrito da Guarda. Atualmente acompanha 408 utentes e já realizou mais de 5 mil visitas domiciliárias. Segundo a LS, o acompanhamento tem contribuído para reduzir internamentos e idas às urgências. A equipa recebeu, através do PRR, uma viatura elétrica de 30 mil euros. O LS Viseu de Olafões tem ainda uma equipa dedicada à saúde mental de crianças e adolescentes, que atua em 6 concelhos do distrito de Viseu. O IP3 vai estar cortado ao trânsito nas noites dos dias 15, 16 e 17 de setembro, no concelho de Tondela, devido a trabalhos de requalificação e duplicação da via. Os cortes acontecem entre as 9 da noite e as 5 da manhã do dia seguinte, entre os nós de Canas de Santa Maria e São Miguel de Outeiro. Durante este período, o trânsito vai ser desviado pela antiga Estrada Nacional 2, em ambos os sentidos, com os desvios devidamente sinalizados. Os trabalhos incluem a colocação da sinalização temporária e vertical, sem execução de marcas rodoviárias e a instalação de guardas rígidas de betão. A intervenção integra a duplicação e requalificação do IP3 entre Santa Combadão e Viseu. São 27,5 km, onde estão a ser investidos cerca de 103 milhões de euros. O atleta castrense Marco Menezes terminou a participação no Campeonato Europa WPS de Natação Adaptada, que decorreu em Kocaeli, na Turquia, com o título de vice-campeão europeu e mais 3 presenças entre os 6 primeiros. Na classe S11, destinada a atletas com deficiência visual, Marco Menezes conquistou medalha de prata nos 400 livres, assegurando o segundo lugar na final. O nadador foi ainda 7º classificado nos 50 metros livres, distância que nas eliminatórias ficou apenas a 0,01 segundo do seu recorde nacional. Já no 100 livres, Marco Menezes terminou no 5º lugar, a 0,06 do seu recorde. Na última prova do campeonato dos 100 metros costas, o atleta de Castro Daire voltou a ficar entre os melhores, concluindo a final na 6ª posição. Marco Menezes fecha assim o europeu WPS com uma medalha de prata e 4 finais disputadas.

0: No futebol do fim de semana, destaque para o Académico de Viseu, que venceu Vitória de Guimarães por 2-1 e sumou a segunda vitória consecutiva na Primeira Liga. A equipa viziense subiu ao 7º lugar, à condição, com 8 pontos, 6 acima da zona de descida. Boldini marcou o golo da vitória aos 90+3. O Académico joga domingo no terreno do Estrela da Amadora às 3:30 da tarde. Na Liga 2, o Tondela venceu por 2-0 em Portimão, com golos de Arjen van der Heijt e Mateo Sarará. A equipa de Ricardo Costa soma 9 pontos, está no 9º lugar, a 4 dos lugares de subida. Antes do regresso da Liga 2, a 10 de outubro, o Tondela joga a Taça de Portugal no terreno do Imortal de Albufeira. Já no Campeonato de Portugal, o Sinfãs perdeu por 1-0 com o Salgueiros, enquanto o Castro Daire empatou a 1 golo no Beira-Mar. Na Série 3, o Mortágua empatou 1-1 na União da Serra, mas mantém a liderança com 10 pontos. Atualizamos toda a informação em estaçãodiariojornal.sapo.pt, também no site da Estação Diária Rádio, em 908.fm.
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2: 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Previsão do estado do tempo para as próximas 24 horas. O Instituto Português do Mar e da Atmosfera está a prever para o Distrito de Viseu tempo quente com céu pouco nublado ao limpo e com o vento a soprar fraco a moderado, sendo por vezes forte nas terras altas do norte e centro. O IPMA está também a prever uma pequena subida das temperaturas, com o mercúrio dos termómetros a chegar aos 30 graus de máxima e a mínima a registrar durante a noite valores perto dos 15 graus no Distrito de Viseu.
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2: 10:13, José Alberto Ribeiro. Ora, estamos nós para vos dar as boas-vindas para mais uma hora Superestação. José Alberto Ribeiro, na Estação Diária. Para abrir esta hora escolhemos dois temas. O primeiro cantado é em versão nacional, som que sabemos que bate no mercado e que também recomendamos. De segunda a domingo.
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0: 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Muito bem, som de abertura e mais um espaço de emissão na Estação Diária. Começamos com Super Malha Tuga e, para que possamos prosseguir nesta edição, acrescentamos Supernova. Nos próximos minutos, há mais música na Estação Oficial Viseu. www.efitnesshealthclub.pt. 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

0: Na estação diária damos especial destaque a alguns dos temas mais ouvidos. Avançamos para a solta estação e recordamos alguns dos momentos mais marcantes das bandas que vão rodando na estação oficial de Viseu. Até já!
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1: Ainda antes de darmos um salto aos comerciais, fiquem a saber quais são os títulos das notícias que fazem parte do Bloco de Informação do Desporto. Regressaremos ainda com mais energia para a segunda hora desta emissão, logo a seguir às notícias. Até já. 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
2: 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São estes alguns dos temas que vamos desenvolver no desporto da Estação Diária. O Académico de Viseu chega à 7ª jornada da Primeira Liga numa posição confortável com 8 pontos no 7º lugar e com 6 de vantagem sobre a zona de descida. O Tondela venceu por 2-0 em Portimão e somou a 2ª vitória consecutiva na Liga 2, a 3ª da temporada. Sinfãs e Castro Daire tiveram resultados diferentes na 4ª jornada do Campeonato de Portugal Série 2, enquanto o Mortágua manteve a liderança da Série 3. Arrancou a divisão de honra da Associação de Futebol Viseu, principal campeonato distrital e com 24 golos marcados. Agora é só ficarem atentos ao desenvolvimento destes e outros temas no desporto da Estação Diária.
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5: 11h30, metade da hora, está aí o desporto.
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6: O Académico de Viseu chega à 7ª jornada da Primeira Liga Portuguesa de Futebol, de uma posição confortável, com 8 pontos e 6 de vantagem sobre a zona de descida. Após o triunfo por 1-0 frente ao Gil Vicente, o Académico venceu Vitória de Guimarães por 2-1.

0: No primeiro triunfo da temporada do Fontelo, segundo consecutivo no campeonato, Gouy abriu o marcador, Boldini garantiu a vitória já ao minuto 90 mais 3. A equipa vizense desloca-se domingo ao terreno do Estrela da Amadora, 3:30 da tarde, e moralizada por duas vitórias consecutivas. O Tondela venceu por 2-0 em Portimão e somou a segunda vitória consecutiva na Liga 2, a terceira da temporada. A equipa orientada por Ricardo Costa ocupa o 9º lugar, tem 9 pontos, está a 4 dos lugares de subida. Ariane van der Eyde abriu o marcador aos 30 minutos, Mateus Sarará fez o segundo aos 51. A Liga 2 entra agora numa pausa para os compromissos das seleções, regressando a 10 de outubro com o Tondela a receber Torriense, antes à Taça de Portugal, com deslocação ao Algarve, onde o Tondela vai defrontar o Imortal de Albufeira no dia 19 de setembro. Cifeis e Castrodeira tiveram resultados diferentes na quarta jornada do Campeonato de Portugal, Série 2, enquanto Mortágua manteve a liderança da Série 3. Na Série 2, o Cifeis perdeu por 1-0 no Salgueiros. A equipa cifanense tem 4 pontos, está no 8º lugar, com 3 partidas disputadas. Também com 4 pontos está o Castrodeira, que empatou 1-1 no terreno do Beira-Mar. A equipa está na 9ª posição e tem uma partida em atraso. Na Série 3, o Mortágua continua no primeiro lugar, sem derrotas. Desta vez empatou 1-1 na deslocação ao terreno do União da Serra, mas mantém a liderança agora com 10 pontos, resultado de 3 vitórias e 1 empate nas 4 jornadas já disputadas. O Campeonato de Portugal regressa a 10 de outubro, no próximo fim de semana, à Taça de Portugal. Arrancou a divisão de honra da Associação de Futebol de Viseu, principal campeonato distrital, e com 24 golos marcados em 7 partidas, uma foi adiada. A primeira jornada ficou marcada por alguns resultados mais dilatados, com destaque para a vitória do Sátão por 4-1 no terreno de Valde Açores. Também Oliveira de Frades e Carvalhais começaram o campeonato com triunfos por 2-0 diante de São Pedrense e Mulelos, respectivamente. A primeira jornada vai ficar completa apenas a 17 de janeiro, com o encontro entre Moimenta da Beira e Carregal do Sal. Quanto aos resultados da primeira jornada, Rezende 2, Nespereira 1, Carvalhais 2, Mulelos 0, Mangualde 1, Sporting Lamego 0, Nelas 0, Penalvo de Castelo 1, Valde Açores 1, Sátão 4, Oliveira de Frades 2, São Pedrense 0, Lamelas 1, Campia 1 e o Moimenta da Beira, Carregal Sal, Fento, adiado para dia 17 de janeiro. 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
1: 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Previsão do estado do tempo para as próximas 24 horas. O Instituto Português de Mar e da Atmosfera está a prever para o Distrito de Viseu tempo quente com céu pouco nublado ao limpo e com o vento a soprar fraco a moderado, sendo por vezes forte nas terras altas do norte e centro. O IPMA está também a prever uma pequena subida das temperaturas, com o mercúrio dos termómetros a chegar aos 30 graus de máxima e a mínima a registrar durante a noite valores perto dos 15 graus no Distrito de Viseu.
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4: Olá pessoal, bem-vindos ao QI Business Secrets.
0: Ricardo Teixeira, o imparável.
4: Hoje neste podcast vamos falar sobre música. Ah, pois é, como é que a música pode nos ajudar a termos mais alta performance? Vamos a isso.
0: É o fim de semana.
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2: Vem aí o melhor som house da estação. Se gostares de melhorar o ritmo da tua rádio, fica a saber que os próximos minutos têm muito mais energia. Pista de Dança em 96.8. Até já. 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
1: Para recuperarmos algumas das melhores malhas do mercado que rodaram alguns anos atrás, clássicos.

da estação. Grandes músicas para fixar no vosso rádio. Antena 9680. Até já. 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
1: Praticamente no final de hora, altura para fazermos mais uma pausa na música e darmos a conhecer os títulos do Diário da Estação. Vêm aí os comerciais. Depois do sinal horário, estaremos de volta para mais uma hora com grandes temas na Estação Diária.
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1: São estas algumas das notícias que vamos destacar na edição do dia do Diário da Estação. A Unidade Local de Saúde Viseu Dom Lafões vai alargar a mais 3 concelhos o apoio domiciliário de equipa comunitária de saúde mental para adultos. O IP3 vai estar cortado ao trânsito nas noites de 15, 16 e 17 de setembro no concelho de Tondela devido a trabalhos de requalificação e duplicação da via. O atleta castrense Marco Menezes terminou a participação no Campeonato da Europa WPS de Natação Adaptada na Turquia com o título de vice-campeão europeu e mais 3 presenças entre os 6 primeiros. No futebol do fim de semana, destaque para o Académico de Viseu, que venceu a Vitória de Guimarães por 2-1 e somou a segunda vitória consecutiva na Primeira Liga. Agora é só ficarem atentos ao desenvolvimento destes e outros temas no Diário da Estação. 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
5: O LS Viseu de Olafões vai alargar a mais 3 concelhos o apoio domiciliário da equipa comunitária de saúde mental para adultos. A equipa já intervém em Vozela, Oliveira de Frade, São Pedro de Sali, Castro Daire e deverá chegar brevemente a Vila Nova de Paiva, Sátão e também a Aguiar da Beira, no distrito da Guarda. Atualmente acompanha 408 utentes e já realizou mais de 5 mil visitas domiciliárias. Segundo a LS, o acompanhamento tem contribuído para reduzir internamentos e idas às urgências. A equipa recebeu, através do PRR, uma viatura elétrica de 30 mil euros. O LS Viseu de Olafões tem ainda uma equipa dedicada à saúde mental de crianças e adolescentes que atua em 6 concelhos do distrito de Viseu. O IP3 vai estar cortado ao trânsito nas noites dos dias 15, 16 e 17 de setembro no concelho de Tondela, devido a trabalhos de requalificação e duplicação da via. Os cortes acontecem entre as 9 da noite e as 5 da manhã do dia seguinte, entre os nós de Canas de Santa Maria e São Miguel de Outeiro. Durante este período, o trânsito vai ser desviado pela antiga Estrada Nacional 2, em ambos os sentidos, com os desvios devidamente sinalizados. Os trabalhos incluem a colocação da sinalização temporária e vertical, a execução de marcas rodoviárias e a instalação de guardas rígidas de betão. A intervenção integra a duplicação e requalificação do IP3 entre Santa Combadão e Viseu, são 27,5 km, onde estão a ser investidos cerca de 103 milhões de euros. O atleta castrense Marco Menezes terminou a participação no Campeonato Europa WPS de Natação Adaptada, que decorreu em Kocaeli, na Turquia, com o título de vice-campeão europeu e mais 3 presenças entre os 6 primeiros. Na classe S11, destinada a atletas com deficiência visual, Marco Menezes conquistou medalha de prata nos 400 livres, assegurando o segundo lugar na final. O nadador foi ainda 7º classificado nos 50 metros livres, distância que nas eliminatórias ficou apenas a 0,01 segundo do seu recorde nacional. Já no 100 livres, Marco Menezes terminou no 5º lugar, a 0,06 do seu recorde. Na última prova do campeonato dos 100 metros costas, o atleta de Castro Daire voltou a ficar entre os melhores, concluindo a final na 6ª posição. Marco Menezes fecha assim o europeu WPS com uma medalha de prata e 4 finais disputadas. No futebol do fim de semana, destaque para o Académico de Viseu, que venceu Vitória de Guimarães por 2-1 e somou a 2ª vitória consecutiva na Primeira Liga. A equipa viziense subiu ao 7º lugar, à condição, com 8 pontos, 6 acima da zona de descida. Boldini marcou o golo da vitória aos 90+3. O Académico joga domingo no terreno do Estrela da Amadora às 3h30 da tarde. Na Liga 2, o Tondela venceu por 2-0 em Portimão, com golos de Arjen van der Eyde e Mateus Sarará. A equipa de Ricardo Costa soma 9 pontos, está no 9º lugar, a 4 dos lugares de subida. Antes do regresso da Liga 2, a 10 de outubro, o Tondela joga a Taça de Portugal no terreno do Imortal de Albufeira. Já no campeonato

0: Campeonato de Portugal, o Sinfãs perdeu por 1-0 com o Salgueiros, enquanto o Castro Daire empatou a 1 golo no Beira-Mar. Na Série 3, o Mortágua empatou 1-1 na União da Serra, mas mantém a liderança com 10 pontos. 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
2: 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Previsão do estado do tempo para as próximas 24 horas. O Instituto Português do Mar e da Atmosfera está a prever para o distrito de Viseu tempo quente com céu pouco nublado ou limpo e com o vento a soprar fraco a moderado, sendo por vezes forte nas terras altas do norte e centro. O IPMA está também a prever uma pequena subida das temperaturas, com o mercúrio dos termómetros a chegar aos 30 graus de máxima e a mínima a registrar durante a noite valores perto dos 15 graus no distrito de Viseu.
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2: 10-13, José Alberto Ribeiro. Muito bem, som de abertura em mais um espaço de emissão na Estação Diária. José Alberto Ribeiro, na Estação Diária. Temos aí mais informação relativa às diferentes bandas que vão rodando na Estação Diária, de segunda a domingo.
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2: Muito bem, som de abertura em mais um espaço de emissão na Estação Diária. Começamos com Super Malha Tuga e, para que possamos prosseguir nesta edição, acrescentamos Supernova. Nos próximos minutos, há mais música na Estação Oficial de Viseu. www.efitnesshealthclub.pt. 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
1: Aí estamos nós de volta para que possas ficar por dentro do que mais importante vai acontecendo na Estação Diária.
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1: Para recuperarmos grandes músicas, estão aí clássicos da Estação em 96.8. Liga na Estação Diária.
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0: Para que nos próximos minutos possas ficar ligado na Estação Diária Rádio, temos aí mais uma faixa que iremos destacar em 96.8. Sultas da Estação, na Estação Oficial de Viseu. Até já.

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1: Para quem está atento à informação de caráter desportivo, prestem atenção aos destaques e ao bloco dos comerciais. Voltaremos de novo à emissão, logo a seguir às notícias, para a segunda meia hora desta emissão Superestação. Fiquem bem.

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0: 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São estes alguns dos temas que vamos desenvolver no Desporto da Estação Diária. O Académico de Viseu chega à 7ª jornada da Primeira Liga numa posição confortável com 8 pontos no 7º lugar e com 6 de vantagem sobre a zona de descida. O Tondela venceu por 2-0 em Portimão e somou a 2ª vitória consecutiva na Liga 2, a 3ª da temporada. Sinfãs e Castro Daire tiveram resultados diferentes na 4ª jornada do Campeonato de Portugal Série 2, enquanto o Mortágua manteve a liderança da Série 3. Arrancou a divisão de honra da Associação de Futebol Viseu, principal campeonato distrital e com 24 golos marcados. Agora é só ficarem atentos ao desenvolvimento destes e outros temas no Desporto da Estação Diária. 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
5: O Académico de Viseu chega à 7ª jornada da Primeira Liga Portuguesa de Futebol, de uma posição confortável, com 8 pontos e 6 de vantagem sobre a zona de descida. Após o triunfo por 1-0 frente ao Gil Vicente, o Académico venceu Vitória de Guimarães por 2-1, no primeiro triunfo da temporada do Fontelo, segundo consecutivo no campeonato. Gouy abriu o marcador, Boldini garantiu a vitória já ao minuto 90 mais 3. A equipa vizense desloca-se domingo ao terreno do Estrela da Amadora, 3:30 da tarde, e moralizada por 2 vitórias consecutivas. O Tondela venceu por 2-0 em Portimão e somou a 2ª vitória consecutiva na Liga 2, a 3ª da temporada. A equipa orientada por Ricardo Costa ocupa o 9º lugar, tem 9 pontos, está a 4 dos lugares de subida. Ariane van der Eyde abriu o marcador aos 30 minutos, Mateus Arará fez o 2º aos 51. A Liga 2 entra agora numa pausa para os compromissos das seleções, regressando a 10 de outubro com o Tondela a receber Torriense. Antes, à Taça de Portugal, com deslocação ao Algarve, onde o Tondela vai defrontar o Imortal de Albufeira no dia 19 de setembro. Cifeis e Castrodeira tiveram resultados diferentes na 4ª jornada do Campeonato de Portugal, Série 2, enquanto Mortágua manteve a liderança da Série 3. Na Série 2, o Cifeis perdeu por 1-0 no Salgueiros. A equipa cifanense tem 4 pontos, está no 8º lugar, com 3 partidas disputadas. Também com 4 pontos está o Castrodeira, que empatou 1-1 no terreno do Beira-Mar. A equipa está na 9ª posição e tem uma partida em atraso. Na Série 3, o Mortágua continua no primeiro lugar, sem derrotas. Desta vez empatou 1-1 na deslocação ao terreno do União da Serra, mas mantém a liderança agora com 10 pontos, resultado de 3 vitórias e 1 empate nas 4 jornadas já disputadas. O Campeonato de Portugal regressa a 10 de outubro, no próximo fim de semana, à Taça de Portugal. Arrancou a divisão de honra da Associação de Futebol de Viseu, principal campeonato distrital, e com 24 golos marcados em 7 partidas, uma foi adiada. A primeira jornada ficou marcada por alguns resultados mais dilatados, com destaque para a vitória do Sato por 4-1 no terreno de Valde e Açores. Também Oliveira de Frades e Carvalhais começaram o campeonato com triunfos por 2-0 diante de São Pedrense e Molelos, respectivamente. A primeira jornada vai ficar completa apenas a 17 de janeiro, com o encontro entre Moimenta da Beira e Carregal do Sal. Quanto aos resultados da primeira jornada, Rezende 2, Nespereira 1, Carvalhais 2, Molelos 0, Mangualde 1, Sporting Lamego 0, Nelas 0, Penalva de Castelo 1, Valde Açores 1, Sátão 4, Oliveira de Frades 2, São Pedrense 0, Lamelas 1, Campia 1, e o Moimenta da Beira, Carregal do Sal, foi adiado para dia 17 de janeiro. Toda a informação do desporto atualizada em estação diária jornal.sapo.pt e também no site da Estação Diária Rádio em 968.fm.
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1: 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Previsão do estado do tempo para as próximas 24 horas. O Instituto Português do Mar e da Atmosfera está a prever para o Distrito de Viseu tempo quente com céu pouco nublado ou limpo e com o vento a soprar fraco a moderado, sendo por vezes forte nas terras altas do norte e centro. O IPMA está também a prever uma pequena subida das temperaturas, com o mercúrio dos termómetros a chegar aos 30 graus de máxima e a mínima a registrar durante a noite valores perto dos 15 graus no Distrito de Viseu.
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0: Vê aí o melhor som ao uso da estação. Se gostares de melhorar o ritmo da tua rádio, fica a saber que os próximos minutos têm muito mais energia. Pista de dança em 96.8. Até já. 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
1: Já de seguida, algumas das nossas melhores edições em formato de música. Vamos recordar algumas das malhas que regularmente tocavam na Estação Diária. Super clássicos na Estação Oficial de Viseu. Até já. 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

0: reta final deste espaço de emissão, reservamos ainda para este final desta edição os títulos que irão destacar-se no Diário da Estação. Fiquem bem, iremos regressar logo após o bloco de notícias. Até já.
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0: São estas algumas das notícias que vamos destacar na edição do dia do Diário da Estação. A Unidade Local de Saúde Viseu Dom Afonso vai alargar a mais 3 concelhos o apoio domiciliário de equipa comunitária de saúde mental para adultos. O IP3 vai estar cortado ao trânsito nas noites de 15, 16 e 17 de setembro no concelho de Tondela devido a trabalhos de requalificação e duplicação da via. O atleta castrense Marco Menezes terminou a participação no Campeonato da Europa WPS de Natação Adaptada na Turquia com título de vice-campeão europeu e mais 3 presenças entre os 6 primeiros. No futebol do fim de semana, destaque para o Académico de Viseu, que venceu a Vitória de Guimarães por 2-1 e somou a segunda vitória consecutiva na Primeira Liga. Agora é só ficarem atentos ao desenvolvimento destes e outros temas no Diário da Estação. 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
8: O LS Viseu de Olafões vai alargar a mais 3 concelhos o apoio domiciliário da equipa comunitária de saúde mental para adultos. A equipa já intervém em Vozela, Oliveira de Frade, São Pedro de Sali, Castro Daire e deverá chegar brevemente a Vila Nova de Paiva, Sátão e também a Aguiar da Beira, no distrito da Guarda. Atualmente acompanha 408 utentes e já realizou mais de 5 mil visitas domiciliárias. Segundo a LS, o acompanhamento tem contribuído para reduzir internamentos e idas às urgências. A equipa recebeu, através do PRR, uma viatura elétrica de 30 mil euros. O LS Viseu de Olafões tem ainda uma equipa dedicada à saúde mental de crianças e adolescentes que atua em 6 concelhos do distrito de Viseu. O IP3 vai estar cortado ao trânsito nas noites dos dias 15, 16 e 17 de setembro no concelho de Tondela, devido a trabalhos de requalificação e duplicação da via. Os cortes acontecem entre as 9 da noite e as 5 da manhã do dia seguinte, entre os nós de Canas de Santa Maria e São Miguel de Outeiro. Durante este período, o trânsito vai ser desviado pela antiga Estrada Nacional 2, em ambos os sentidos, com os desvios devidamente sinalizados. Os trabalhos incluem a colocação da sinalização temporária e vertical, a execução de marcas rodoviárias e a instalação de guardas rígidas de betão. A intervenção integra a duplicação e requalificação do IP3 entre Santa Combadão e Viseu, são 27,5 km, onde estão a ser investidos cerca de 103 milhões de euros. O atleta castrense Marco Menezes terminou a participação no Campeonato Europa WPS de Natação Adaptada, que decorreu em Kocaeli, na Turquia, com o título de vice-campeão europeu e mais 3 presenças entre os 6 primeiros. Na classe S11, destinada a atletas com deficiência visual, Marco Menezes conquistou medalha de prata nos 400 livres, assegurando o segundo lugar na final. O nadador foi ainda sétimo classificado nos 50 metros livres, distância que nas eliminatórias ficou apenas a 1/100 de segundo do seu recorde nacional. Já nos 100 livres, Marco Menezes terminou no 5º lugar, a 6/100 do seu recorde. Na última prova do campeonato dos 100 metros costas, o atleta de Castro Daire voltou a ficar entre os melhores, concluindo a final na 6ª posição. Marco Menezes fecha assim o europeu WPS com uma medalha de prata e 4 finais disputadas. No futebol do fim de semana, destaque para o Académico de Viseu, que venceu Vitória de Guimarães por 2-1 e somou a 2ª vitória consecutiva na Primeira Liga. A equipa viziense subiu ao 7º lugar, à condição, com 8 pontos, 6 acima da zona de descida. Boldini marcou o golo da vitória aos 90+3. O Académico joga domingo no terreno do Estrela da Amadora às 3:30 da tarde. Na Liga 2, o Tondela venceu por 2-0 em Portimão, com golos de Ariane van der Eyde e Matheus Sarará. A equipa de Ricardo Costa soma 9 pontos, está no 9º lugar, a 4 dos lugares de subida. Antes do regresso da Liga 2, a 10 de outubro, o Tondela joga a Taça de Portugal no terreno do Imortal de Albufeira. Já no Campeonato de Portugal, o Sinfãs perdeu por 1-0 com o Salgueiros, enquanto o Castro Daire empatou a 1 golo no Beira-Mar. Na Série 3, o Mortágua empatou 1-1 na União da Serra, mas mantém a liderança com 10 pontos. Atualizamos toda a informação em Estação Diária e jornal.sapo.pt, também no site da Estação Diária Rádio, em 968.fm.
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5: 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Previsão do estado do tempo para as próximas 24 horas. O Instituto Português do Mar e da Atmosfera está a prever para o distrito de Viseu tempo quente, com céu pouco nublado ou limpo e com o vento a soprar fraco a moderado, sendo por vezes forte nas terras altas do norte e centro. O IPMA está também a prever uma pequena subida das temperaturas, com o mercúrio dos termómetros a chegar aos 30 graus de máxima e a mínima a registrar durante a noite valores perto dos 15 graus no distrito de Viseu.
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3: Bem-vindo ao 96.8, sessão de abertura na Estação Diária para mais Super Estação. E já de seguida voltamos à música com uma supernova. Eu volto já a seguir, até já.
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10, 13, José Alberto Ribeiro. Olá, viva! Está aí mais um início de emissão na Estação Diária. José Alberto Ribeiro, na Estação Diária. Vem aí o melhor som house da estação. Pista de dança, a não perder, em 96.8. De segunda.

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2: São estes alguns dos temas que vamos desenvolver no desporto da Estação Diária. O Académico de Viseu chega à 7ª jornada da Primeira Liga numa posição confortável com 8 pontos no 7º lugar e com 6 de vantagem sobre a zona de descida. O Tondela venceu por 2-0 em Portimão e somou a 2ª vitória consecutiva na Liga 2, a 3ª da temporada. Sinfãs e Castro Daire tiveram resultados diferentes na 4ª jornada do Campeonato de Portugal Série 2, enquanto o Mortágua manteve a liderança da Série 3. Arrancou a divisão de honra da Associação de Futebol Viseu, principal campeonato distrital e com 24 golos marcados. Agora é só ficarem atentos ao desenvolvimento destes e outros temas no desporto da Estação Diária. 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
4: O Académico de Viseu chega à sétima jornada da Primeira Liga Portuguesa de Futebol, de uma posição confortável, com 8 pontos e 6 de vantagem sobre a zona de descida. Após o triunfo por 1-0 frente ao Gil Vicente, o Académico venceu Vitória de Guimarães por 2-1, no primeiro triunfo da temporada no Fontelo, segundo consecutivo no campeonato. Gouy abriu o marcador, Boldini garantiu a vitória já ao minuto 90 mais 3. A equipa vizense desloca-se domingo ao terreno do Estrela da Amadora, 3:30 da tarde, e moralizada por duas vitórias consecutivas. O Tondela venceu por 2-0 em Portimão e somou a segunda vitória consecutiva na Liga 2, a terceira da temporada. A equipa orientada por Ricardo Costa ocupa o 9º lugar, tem 9 pontos, está a 4 dos lugares de subida. Ariane van der Eyde abriu o marcador aos 30 minutos, Mateus Arará fez o segundo aos 51. A Liga 2 entra agora numa pausa para os compromissos das seleções, regressando a 10 de outubro com o Tondela a receber Torriense, antes à Taça de Portugal, com deslocação ao Algarve, onde o Tondela vai defrontar o Imortal de Albufeira no dia 19 de setembro. Cifeis e Castro Daire tiveram resultados diferentes na quarta jornada do Campeonato de Portugal, Série 2, enquanto Mortágua manteve a liderança da Série 3. Na Série 2, o Cifeis perdeu por 1-0 no Salgueiros. A equipa cifanense tem 4 pontos, está no 8º lugar, com 3 partidas disputadas. Também com 4 pontos está o Castro Daire, que empatou 1-1 no terreno do Beira-Mar. A equipa está na 9ª posição e tem uma partida em atraso. Na Série 3, o Mortágua continua no primeiro lugar, sem derrotas. Desta vez empatou 1-1 na deslocação ao terreno do União da Serra, mas mantém a liderança agora com 10 pontos, resultado de 3 vitórias e um empate nas 4 jornadas já disputadas. O Campeonato de Portugal regressa a 10 de outubro, no próximo fim de semana, à Taça de Portugal. Arrancou a divisão de honra da Associação de Futebol de Viseu, principal campeonato distrital, e com 24 golos marcados em 7 partidas, uma foi adiada. A primeira jornada ficou marcada por alguns resultados mais dilatados, com destaque para a vitória do Sátão por 4-1 no terreno de Val de Açores. Também Oliveira de Frades e Carvalhais começaram o campeonato com triunfos por 2-0 diante de São Pedrense e Mulheres, respectivamente. A primeira jornada vai ficar completa apenas a 17 de janeiro, com o encontro entre Moimenta da Beira e Carregal do Sal. Quanto aos resultados da primeira jornada, Rezende 2, Nespereira 1, Carvalhais 2, Mulelos 0, Mangualde 1, Sporting Lamego 0, Nelas 0, Penalva de Castelo 1, Val de Açores 1, Sátão 4, Oliveira de Frades 2, São Pedrense 0, Lamelas 1, Campia 1 e o Moimenta da Beira, Carregal do Sal, foi adiado para dia 17 de janeiro. Toda a informação do desporto atualizada em estação diária jornal.sapo.pt e também no site da Estação Diária Rádio em 968.fm.
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10: Previsão do estado do tempo para as próximas 24 horas.
11: O Instituto Português do Mar e da Atmosfera está a prever para o distrito de Viseu tempo quente com céu pouco nublado ao limpo e com o vento a soprar fraco a moderado, sendo por vezes forte nas terras altas do norte e centro. O IPMA está também a prever uma pequena subida das temperaturas, com o mercúrio dos termómetros a chegar aos 30 graus de máxima e a mínima a registrar durante a noite valores perto dos 15 graus no distrito de Viseu.
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7-10, Carlos Manuel Costa. Para já deixámos o Som Nacional abrir a hora. Vamos seguir em frente com mais um tema em destaque. Carlos Manuel Costa, na Estação Diária. 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
1: Vamos relembrar músicas dos anos 80 e 90 que batiam em tudo que era rádio e discoteca. 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
1: Vamos fazer uma pequena pausa na música e logo a seguir temos o Diário da Estação. As notícias em destaque em 96.8. Já a seguir, fica bem ligado.
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2: São estas algumas das notícias que vamos destacar na edição do dia do Diário da Estação. A Unidade Local de Saúde Viseu Dona Foz vai alargar a mais 3 concelhos o apoio domiciliário de equipa comunitária de saúde mental para adultos. O IP3 vai estar cortado ao trânsito nas noites de 15, 16 e 17 de setembro no concelho de Tondela devido a trabalhos de requalificação e duplicação da via. O atleta castrense Marco Menezes terminou a participação no Campeonato da Europa WPS de Natação Adaptada na Turquia com o título de vice-campeão europeu e mais 3 presenças entre os 6 primeiros. No futebol do fim de semana, destaque para o Académico de Viseu, que venceu a Vitória de Guimarães por 2-1 e somou a segunda vitória consecutiva na Primeira Liga. Agora é só ficarem atentos ao desenvolvimento destes e outros temas no Diário da Estação. 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
3: Duas horas.
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1: 2 horas. Vem o Diário da Estação.
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6: O LS Viseu de Olafões vai alargar a mais 3 concelhos o apoio domiciliário de equipa comunitária de saúde mental para adultos. A equipa já intervém em Vozel, Oliveira de Frade, São Pedro de Sali, Castro Daire e deverá chegar brevemente a Vila Nova de Paiva, Sátão e também a Aguiar da Beira, no distrito da Guarda. Atualmente acompanha 408 utentes e já realizou mais de 5 mil visitas domiciliárias. Segundo a LS, o acompanhamento tem contribuído para reduzir internamentos e idas às urgências. A equipa recebeu, através do PRR, uma viatura elétrica de 30 mil euros. O LS Viseu de Olafões tem ainda uma equipa dedicada à saúde mental de crianças e adolescentes que atua em 6 concelhos do distrito de Viseu. O IP3 vai estar cortado ao trânsito nas noites dos dias 15, 16 e 17 de setembro no concelho de Tondela, devido a trabalhos de requalificação e duplicação da via. Os cortes acontecem entre as 9 da noite e as 5 da manhã do dia seguinte, entre os nós de Canas de Santa Maria e São Miguel de Outeiro. Durante este período, o trânsito vai ser desviado pela antiga Estrada Nacional 2, em ambos os sentidos, com os desvios devidamente sinalizados. Os trabalhos incluem a colocação da sinalização temporária e vertical, a execução de marcas rodoviárias e a instalação de guardas rígidas de betão. A intervenção integra a duplicação e requalificação do IP3 entre Santa Combadão e Viseu. São 27,5 km, onde estão a ser investidos cerca de 103 milhões de euros. O atleta castrense Marco Menezes terminou a participação no Campeonato Europa WPS de Natação Adaptada, que decorreu em Kocaeli, na Turquia, com o título de vice-campeão europeu e mais 3 presenças entre os 6 primeiros. Na classe S11, destinada a atletas com deficiência visual, Marco Menezes conquistou medalha de prata nos 400 livres, assegurando o segundo lugar na final. O nadador foi ainda sétimo classificado nos 50 metros livres, distância que nas eliminatórias ficou apenas a 1/100 de segundo do seu recorde nacional. Já no 100 livres, Marco Menezes terminou no 5º lugar, a 0,06 do seu recorde. Na última prova do campeonato dos 100 metros costas, o atleta de Castro Daire voltou a ficar entre os melhores, concluindo a final na 6ª posição. Marco Menezes fecha assim o europeu WPS com uma medalha de prata e 4 finais disputadas. No futebol do fim de semana, destaque para o Académico de Viseu, que venceu Vitória de Guimarães por 2-1 e sumou a 2ª vitória consecutiva na Primeira Liga. A equipa viziense subiu ao 7º lugar, à condição, com 8 pontos, 6 acima da zona de descida. Boldini marcou o golo da vitória aos 90+3. O Académico joga domingo no terreno do Estrela da Amadora às 3h30 da tarde. Na Liga 2, o Tondela venceu por 2-0 em Portimão, com golos de Arjen van der Heijt e Mateo Sarará. A equipa de Ricardo Costa soma 9 pontos, está no 9º lugar, a 4 dos lugares de subida. Antes do regresso da Liga 2, a 10 de outubro, o Tondela joga a Taça de Portugal no terreno do Imortal de Albufeira. Já no Campeonato de Portugal, o Sinfãs perdeu por 1-0 com o Salgueiros, enquanto o Castro Daire empatou a 1 golo no Beira-Mar. Na Série 3, o Mortágua empatou 1-1 na União da Serra, mas mantém a liderança com 10 pontos. 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
1: 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Previsão do estado do tempo para as próximas 24 horas. O Instituto Português do Mar e da Atmosfera está a prever para o Distrito de Viseu tempo quente com céu pouco nublado ao limpo e com o vento a soprar fraco a moderado, sendo por vezes forte nas terras altas do norte e centro. O IPMA está também a prever uma pequena subida das temperaturas, com o mercúrio dos termómetros a chegar aos 30 graus de máxima e a mínima a registrar durante a noite valores perto dos 15 graus no Distrito de Viseu.
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1: 2-5, Gonçalo Correia.
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3: Estes são os primeiros minutos desta emissão Superestação na Estação Diária. Abrimos com som nacional e já a seguir fica com uma supernova para ouvir com muita atenção.
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0: 16-19, Ângela Faria da Cunha.
1: Olá, Viva, está aí mais um início de emissão na Estação Diária.
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1: Vai ao Facebook oficial da Estação Diária e fica atento às notícias que por lá publicamos. facebook.com/Estação Diária.
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1: Regressa à informação desportiva na Estação Diária. Já daqui a pouco as notícias em primeira mão na Estação Oficial Viseu. É o desporto na Estação Diária para logo a seguir voltarmos à música sem parar. Aqui na Estação Diária.
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6: São estes alguns dos temas que vamos desenvolver no desporto da Estação Diária. O Académico de Viseu chega à 7ª jornada da Primeira Liga numa posição confortável, com 8 pontos no 7º lugar e com 6 de vantagem sobre a zona de descida. O Tondela venceu por 2-0 em Portimão e somou a 2ª vitória consecutiva na Liga 2, a 3ª da temporada. Sinfães e Castro Daire tiveram resultados diferentes na 4ª jornada do Campeonato de Portugal Série 2, enquanto o Mortágua manteve a liderança da Série 3. Arrancou a divisão de honra da Associação de Futebol Viseu, principal campeonato distrital, e com 24 golos marcados. Agora é só ficarem atentos ao desenvolvimento destes e outros temas no desporto da Estação Diária.
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1: O Académico de Viseu chega à 7ª jornada da Primeira Liga Portuguesa de Futebol, de uma posição confortável, com 8 pontos e 6 de vantagem sobre a zona de descida. Após o triunfo por 1-0 frente ao Gil Vicente, o Académico venceu Vitória de Guimarães por 2-1, no primeiro triunfo da temporada no Fontelo, segundo consecutivo no campeonato. Gouy abriu o marcador, Boldini garantiu a vitória já ao minuto 90+3. A equipa vizense desloca-se domingo ao terreno do Estrela da Amadora, 3:30 da tarde e moralizada por 2 vitórias consecutivas. O Tondela venceu por 2-0 em Portimão e somou a 2ª vitória consecutiva na Liga 2, a 3ª da temporada. A equipa orientada por Ricardo Costa ocupa o 9º lugar, tem 9 pontos, está a 4 dos lugares de subida. Ariane van der Eydt abriu o marcador aos 30 minutos, Mateus Sarará fez o 2º aos 51. A Liga 2 entra agora numa pausa para os compromissos das seleções, regressando a 10 de outubro com o Tondela a receber Torriense, antes à Taça de Portugal, com deslocação ao Algarve, onde o Tondela vai defrontar o Imortal de Albufeira no dia 19 de setembro. Cifeis e Castrodeira tiveram resultados diferentes na 4ª jornada do Campeonato de Portugal, Série 2, enquanto Mortágua manteve a liderança da Série 3. Na Série 2, o Cifeis perdeu por 1-0 no Salgueiros. A equipa cifanense tem 4 pontos, está no 8º lugar com 3 partidas disputadas. Também com 4 pontos está o Castrodeira, que empatou 1-1 no terreno do Beira-Mar. A equipa está na 9ª posição e tem uma partida em atraso. Na Série 3, o Mortágua continua no primeiro lugar, sem derrotas. Desta vez empatou 1-1 na deslocação ao terreno do União da Serra, mas mantém a liderança agora com 10 pontos, resultado de 3 vitórias e 1 empate nas 4 jornadas já disputadas. O Campeonato de Portugal regressa a 10 de outubro, no próximo fim de semana, à Taça de Portugal. Arrancou a divisão de honra da Associação de Futebol de Viseu, principal campeonato distrital, e com 24 golos marcados em 7 partidas, uma foi adiada. A primeira jornada ficou marcada por alguns resultados mais dilatados, com destaque para a vitória do Sátão por 4-1 no terreno de Valdeençores. Também Oliveira de Frades e Carvalhais começaram o campeonato com triunfos por 2-0 diante de São Pedrense e Molelos, respectivamente. A primeira jornada vai ficar completa apenas a 17 de janeiro, com o encontro entre Moimenta da Beira e Carregal do Sal. Quanto aos resultados da primeira jornada, Rezende 2, Nespereira 1, Carvalhais 2, Molelos 0, Mangualde 1, Sporting Lamego 0, Nelas 0, Penalva de Castelo 1, Valdeençores 1, Sátão 4, Oliveira de Frades 2, São Pedrense 0, Lamelas 1, Campia 1 e o Moimenta da Beira, Carregal do Sal, foi então adiado para dia 17 de janeiro. Toda a informação do desporto atualizada em Estação Diária Jornal.sapo.pt e também no site da Estação Diária Rádio em 968.fm.
0: 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Previsão do estado do tempo para as próximas 24 horas. O Instituto Português do Mar e da Atmosfera está a prever para o Distrito de Viseu tempo quente com céu pouco nublado ou limpo e com o vento a soprar fraco a moderado, sempre por vezes forte nas terras altas do norte e centro. O IPMA está também a prever uma pequena subida das temperaturas, com o mercúrio dos termómetros a chegar aos 30 graus de máxima e a mínima a registrar durante a noite valores perto dos 15 graus no Distrito de Viseu. 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

0: 10-13, José Alberto Ribeiro. De volta à hora para vos darmos a conhecer os temas mais comerciais da rádio. José Alberto Ribeiro, na Estação Diária. Estivemos aí com o melhor da música que vai rodando na antena da Estação Diária. Não percam as notícias. Prometemos regressar em força de segunda a domingo.
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1: De volta para chamar a tua atenção para os grandes clássicos da estação que passamos regularmente na antena da estação diária. Fica por aí, bem ligado na estação oficial de Viseu.
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4: São estas algumas das notícias que vamos destacar na edição do dia do Diário da Estação. A Unidade Local de Saúde Viseu Dona Foix vai alargar a mais 3 concelhos o apoio domiciliário de equipa comunitária de saúde mental para adultos. O IP3 vai estar cortado ao trânsito nas noites de 15, 16 e 17 de setembro no concelho de Tondela devido a trabalhos de requalificação e duplicação da via. O atleta castrense Marco Menezes terminou a participação no Campeonato da Europa WPS de Natação Adaptada na Turquia com título de vice-campeão europeu e mais 3 presenças entre os 6 primeiros. No futebol do fim de semana, destaque para o Académico de Viseu, que venceu a Vitória de Guimarães por 2-1 e somou a segunda vitória consecutiva na Primeira Liga. Agora é só ficarem atentos ao desenvolvimento destes e outros temas no Diário da Estação.
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3: 3 horas.
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2: O LS Viseu de Olafões vai alargar a mais 3 concelhos o apoio domiciliário da equipa comunitária de saúde mental para adultos. A equipa já intervém em Vozel, Oliveira de Frade, São Pedro de Sali, Castro Daire e deverá chegar brevemente a Vila Nova de Paiva, Sátão e também a Aguiar da Beira, no distrito da Guarda. Atualmente acompanha 408 utentes e já realizou mais de 5 mil visitas domiciliárias. Segundo a ULS, o acompanhamento tem contribuído para reduzir internamentos e idas às urgências. A equipa recebeu, através do PRR, uma viatura elétrica de 30 mil euros. O LS Viseu de Olafões tem ainda uma equipa dedicada à saúde mental de crianças e adolescentes que atua em 6 concelhos do distrito de Viseu. O IP3 vai estar cortado ao trânsito nas noites dos dias 15, 16 e 17 de setembro no concelho de Tondela, devido a trabalhos de requalificação e duplicação da via. Os cortes acontecem entre as 9 da noite e as 5 da manhã do dia seguinte, entre os nós de Canas de Santa Maria e São Miguel de Outeiro. Durante este período, o trânsito vai ser desviado pela antiga Estrada Nacional 2, em ambos os sentidos, com os desvios devidamente sinalizados. Os trabalhos incluem a colocação da sinalização temporária e vertical, a execução de marcas rodoviárias e a instalação de guardas rígidas de betão. A intervenção integra a duplicação e requalificação do IP3 entre Santa Combadão e Viseu. São 27,5 km, onde estão a ser investidos cerca de 103 milhões de euros. O atleta castrense Marco Menezes terminou a participação no Campeonato Europa WPS de Natação Adaptada, que decorreu em Kocaeli, na Turquia, com o título de vice-campeão europeu e mais 3 presenças entre os 6 primeiros. A classe S11, destinada a atletas com deficiência visual, Marco Menezes conquistou medalha de prata nos 400 livres, assegurando o segundo lugar na final. O nadador foi ainda 7º classificado nos 50 metros livres, distância que nas eliminatórias chegou apenas a 1 centésimo de segundo do seu recorde nacional. Já nos 100 livres, Marco Menezes terminou no 5º lugar, a 6 centésimos do seu recorde. Na última prova do campeonato dos 100 metros costas, o atleta de Castro Daire voltou a ficar entre os melhores, concluindo a final na 6ª posição. Marco Menezes fecha assim o europeu WPS com uma medalha de prata e 4 finais disputadas. No futebol do fim de semana, destaque para o Académico de Viseu, que venceu Vitória de Guimarães por 2-1 e sumou a 2ª vitória consecutiva na Primeira Liga. A equipa viziense subiu ao 7º lugar, à condição, com 8 pontos, 6 acima da zona de descida. Boldini marcou o golo da vitória aos 90+3. O Académico joga domingo no terreno do Estrela da Amadora às 3h30 da tarde. Na Liga 2, o Tondela venceu por 2-0 em Portimão, com golos de Arjen van der Heijt e Mateo Sarará. A equipa de Ricardo Costa soma 9 pontos, está no 9º lugar, a 4 dos lugares de subida. Antes do regresso da Liga 2, a 10 de outubro, o Tondela joga a Taça de Portugal no terreno do Imortal de Albufeira. Já no Campeonato de Portugal, o Sinfãs perdeu por 1-0 com o Salgueiros, enquanto o Castro Daire empatou a 1 golo no Beira-Mar. Na Série 3, o Mortágua empatou 1-1 na União da Serra, mas mantém a liderança com 10 pontos. Atualizamos toda a informação em Estação Diária e jornal.sapo.pt, também no site da Estação Diária Rádio, em 968.fm.
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0: 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Previsão do estado do tempo para as próximas 24 horas. O Instituto Português do Mar e da Atmosfera está a prever para o distrito de Viseu tempo quente, com céu pouco nublado ao limpo e com o vento a soprar fraco a moderado, sendo por vezes forte nas terras altas do norte e centro. O IPMA está também a prever uma pequena subida das temperaturas, com o mercúrio dos termómetros a chegar aos 30 graus de máxima e a mínima a registrar durante a noite valores perto dos 15 graus no distrito de Viseu.
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0: 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Bem-vindo ao 96.8, sessão de abertura na Estação Diária para mais Super Estação. E já de seguida voltamos à música com uma supernova. Eu volto já a seguir, até já.
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1: Bem-vindo à Estação Diária. Espero que gostes de tudo que preparámos só para ti. Vamos voltar ao que interessa? Ora, escuta as sonsas da estação, na Estação Diária.
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1: Está na altura de fazermos mais uma pequena pausa na playlist da Estação Diária. Em muito pouco tempo, ficas por dentro do que mais importante vai acontecer no universo do desporto. 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
2: São estes alguns dos temas que vamos desenvolver no desporto da Estação Diária. O Académico de Viseu chega à 7ª jornada da Primeira Liga numa posição confortável com 8 pontos no 7º lugar e com 6 de vantagem sobre a zona de descida. O Tondela venceu por 2-0 em Portimão e somou a 2ª vitória consecutiva na Liga 2, a 3ª da temporada. Sinfãs e Castro Daire tiveram resultados diferentes na 4ª jornada do Campeonato de Portugal Série 2, enquanto o Mortágua manteve a liderança da Série 3. Arrancou a divisão de honra da Associação de Futebol Viseu, principal campeonato distrital e com 24 golos marcados. Agora é só ficarem atentos ao desenvolvimento destes e outros temas no desporto da Estação Diária. 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
2: O Académico de Viseu chega à 7ª jornada da Primeira Liga Portuguesa de Futebol, de uma posição confortável, com 8 pontos e 6 de vantagem sobre a zona de descida. Após o triunfo por 1-0 frente ao Gil Vicente, o Académico venceu Vitória de Guimarães por 2-1, no primeiro triunfo da temporada do Fontelo, segundo consecutivo no campeonato. Gouy abriu o marcador, Boldini garantiu a vitória já ao minuto 90 mais 3. A equipa vizense desloca-se domingo ao terreno do Estrela da Amadora, 3:30 da tarde, e moralizada por 2 vitórias consecutivas. O Tondela venceu por 2-0 em Portimão e somou a 2ª vitória consecutiva na Liga 2, a 3ª da temporada. A equipa orientada por Ricardo Costa ocupa o 9º lugar, tem 9 pontos, está a 4 dos lugares de subida. Ariane van der Eydt abriu o marcador aos 30 minutos, Matheus Arará fez o 2º aos 51. A Liga 2 entra agora numa pausa para os compromissos das seleções, regressando a 10 de outubro com o Tondela a receber Torriense. Antes, a Taça de Portugal, com deslocação ao Algarve, onde o Tondela vai defrontar o Imortal de Albufeira no dia 19 de setembro. Cifeis e Castrodeira tiveram resultados diferentes na 4ª jornada do Campeonato de Portugal, Série 2, enquanto Mortágua manteve a liderança da Série 3. Na Série 2, o Cifeis perdeu por 1-0 no Salgueiros. A equipa cifanense tem 4 pontos, está no 8º lugar com 3 partidas disputadas. Também com 4 pontos está o Castrodeira, que empatou 1-1 no terreno do Beira-Mar. A equipa está na 9ª posição e tem uma partida em atraso. Na Série 3, o Mortágua continua no 1º lugar, sem derrotas. Desta vez empatou 1-1 na deslocação ao terreno do União da Serra, mas mantém a liderança agora com 10 pontos, resultado de 3 vitórias e 1 empate nas 4 jornadas já disputadas. O Campeonato de Portugal regressa a 10 de outubro, no próximo fim de semana, à Taça de Portugal. Arrancou a divisão de honra da Associação de Futebol de Viseu, principal campeonato distrital, e com 24 golos marcados em 7 partidas, uma foi adiada. A primeira jornada ficou marcada por alguns resultados mais dilatados, com destaque para a vitória do Sátão por 4-1 no terreno de Val de Açores. Também Oliveira de Frades e Carvalhais começaram o campeonato com triunfos por 2-0 diante de Sampedrense e Molelos, respectivamente. A primeira jornada vai ficar completa apenas a 17 de janeiro, com o encontro entre Moimenta da Beira e Carregal do Sal. Quanto aos resultados da primeira jornada, Rezende 2, Nespereira 1, Carvalhais 2, Molelos 0, Mangualde 1, Sporting Lamego 0, Nelas 0, Penalvo de Castelo 1, Val de Açores 1, Sátão 4,

0: Oliveira de Frades 2, São Pedrense 0, Lamelas 1, Campia 1 e o Moimenta da Beira que regressa ao Fendo, adiado para dia 17 de janeiro. Toda a informação do desporto atualizada em estação diária jornal.sapo.pt e também no site da Estação Diária Rádio em 968.fm.
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1: 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Previsão do estado do tempo para as próximas 24 horas. O Instituto Português do Mar e da Atmosfera está a prever para o Distrito de Viseu continuação de tempo quente com céu pouco nublado ou limpo e com vento em geral fraco superando moderado nas terras altas. O IPMA está também a prever uma pequena subida das temperaturas, com o mercúrio dos termómetros a chegar aos 34 graus de máxima e a mínima a registrar durante a noite valores perto dos 19 graus no Distrito de Viseu.
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19:22. 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
1: Já percebeste que voltei para recordar músicas do passado? 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
1: Vamos fazer uma pequena pausa na música e logo a seguir temos o Diário da Estação. As notícias em destaque em 96.8. Já a seguir, fica bem ligado.
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4: São estas algumas das notícias que vamos destacar na edição do dia do Diário da Estação. A Unidade Local de Saúde Viseu Dona Foix vai alargar a mais 3 conselhos o apoio domiciliário de equipa comunitária de saúde mental para adultos. O IP3 vai estar cortado ao trânsito nas noites de 15, 16 e 17 de setembro no concelho de Tondela devido a trabalhos de requalificação e duplicação da via. O atleta castrense Marco Menezes terminou a participação no Campeonato da Europa WPS de Natação Adaptada na Turquia com o título de vice-campeão europeu e mais 3 presenças entre os 6 primeiros. No futebol do fim de semana, destaque para o Académico de Viseu, que venceu a vitória de Guimarães por 2-1 e somou a segunda vitória consecutiva na Primeira Liga. Agora é só ficarem atentos ao desenvolvimento destes e outros temas no Diário da Estação.
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0: 4 horas. 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
4: O LS Viseu de Olafões vai alargar a mais 3 concelhos o apoio domiciliário da equipa comunitária de saúde mental para adultos. A equipa já intervém em Vozela, Oliveira de Frade, São Pedro de Sali, Castro Daire e deverá chegar brevemente a Vila Nova de Paiva, Sátão e também a Aguiar da Beira, no distrito da Guarda. Atualmente acompanha 408 utentes e já realizou mais de 5 mil visitas domiciliárias. Segundo a LS, o acompanhamento tem contribuído para reduzir internamentos e idas às urgências. A equipa recebeu, através do PRR, uma viatura elétrica de 30 mil euros. O LS Viseu de Olafões tem ainda uma equipa dedicada à saúde mental de crianças e adolescentes, que atua em 6 concelhos do distrito de Viseu. O IP3 vai estar cortado ao trânsito nas noites dos dias 15, 16 e 17 de setembro, no concelho de Tondela, devido a trabalhos de requalificação e duplicação da via. Os cortes acontecem entre as 9 da noite e as 5 da manhã do dia seguinte, entre os nós de Canas de Santa Maria e São Miguel de Outeiro. Durante este período, o trânsito vai ser desviado pela antiga Estrada Nacional 2, em ambos os sentidos, com os desvios devidamente sinalizados. Os trabalhos incluem a colocação da sinalização temporária e vertical, a execução de marcas rodoviárias e a instalação de guardas rígidas de betão. A intervenção integra a duplicação e requalificação do IP3 entre Santa Combadão e Viseu. São 27,5 km, onde estão a ser investidos cerca de 103 milhões de euros. O atleta castrense Marco Menezes terminou a participação no Campeonato Europa WPS de Natação Adaptada, que decorreu em Kocaeli, na Turquia, com o título de vice-campeão europeu e mais 3 presenças entre os 6 primeiros. A classe S11, destinada a atletas com deficiência visual, Marco Menezes conquistou medalha de prata nos 400 livres, assegurando o segundo lugar na final. O nadador foi ainda 7º classificado nos 50 metros livres, distância que nas eliminatórias ficou apenas a 1 centésimo de segundo do seu recorde nacional. Já nos 100 livres, Marco Menezes terminou no 5º lugar, a 6 centésimos do seu recorde. Na última prova do campeonato, os 100 metros costas, o atleta de Castro Daire voltou a ficar entre os melhores, concluindo a final na 6ª posição. Marco Menezes fecha assim o europeu WPS com uma medalha de prata e 4 finais disputadas. No futebol do fim de semana, destaque para o Académico de Viseu, que venceu Vitória de Guimarães por 2-1 e sumou a 2ª vitória consecutiva na Primeira Liga. A equipa viziense subiu ao 7º lugar, à condição, com 8 pontos, 6 acima da zona de descida. Boldini marcou o golo da vitória aos 90+3. O Académico joga domingo no terreno do Estrela da Amadora às 3:30 da tarde. Na Liga 2, o Tondela venceu por 2-0 em Portimão, com golos de Arjen van der Heijt e Matheus Arará. A equipa de Ricardo Costa soma 9 pontos, está no 9º lugar e 4 dos lugares de subida. Antes do regresso da Liga 2, a 10 de outubro, o Tondela joga a Taça de Portugal no terreno do Imortal de Albufeira. Já no Campeonato de Portugal, o Sinfãs perdeu por 1-0 com o Salgueiros, enquanto o Castro Daire empatou a 1 golo no Beira-Mar. Na Série 3, o Mortágua empatou 1-1 na União da Serra, mas mantém a liderança com 10 pontos. 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
1: 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Previsão do estado do tempo para as próximas 24 horas. O Instituto Português do Mar e da Atmosfera está a prever para o Distrito de Viseu continuação de tempo quente com céu pouco nublado ou limpo e com vento em geral fraco soprando moderado nas terras altas. O IPMA está também a prever uma pequena subida das temperaturas, com o mercúrio dos termómetros a chegar aos 34 graus de máxima e a mínima a registrar durante a noite valores perto dos 19 graus no Distrito de Viseu.
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3: Começa agora mais uma hora de música sem parar na Estação Diária. Bem-vindo! Para começar, ouvimos um tema em português. A seguir tenho preparado para ti uma super nova música acabada de estrear para ouvires com a máxima atenção na tua Estação Diária em 96.8 FM.
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0: 19:22. Rui Moreira.
1: Olá, o som de abertura na estação diária para mais um espaço de emissão Superestação. Fiquem bem, voltamos já de seguida.
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1: Durante a próxima hora temos aí o espaço Superestação. Preparamos já de seguida uma Supernova 96.8.
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1: Está na altura de fazermos mais uma pequena pausa na playlist da Estação Diária. 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
5: São estes alguns dos temas que vamos desenvolver no Desporto da Estação Diária. O Académico de Viseu chega à 7ª jornada da Primeira Liga numa posição confortável com 8 pontos no 7º lugar e com 6 de vantagem sobre a zona de descida. O Tondela venceu por 2-0 em Portimão e somou a 2ª vitória consecutiva na Liga 2, a 3ª da temporada. Sinfãs e Castro Daire tiveram resultados diferentes na 4ª jornada do Campeonato de Portugal Série 2, enquanto o Mortágua manteve a liderança da Série 3. Arrancou a divisão de honra da Associação de Futebol Viseu, principal campeonato distrital e com 24 golos marcados. Agora é só ficarem atentos ao desenvolvimento destes e outros temas no Desporto da Estação Diária.
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0: Já a seguir, bloco de informação desportiva às 4:30.
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4: O Académico de Viseu chega à 7ª jornada da Primeira Liga Portuguesa de Futebol, de uma posição confortável, com 8 pontos e 6 de vantagem sobre a zona de descida. Após o triunfo por 1-0 frente ao Gil Vicente, o Académico venceu Vitória de Guimarães por 2-1, no primeiro triunfo da temporada do Fontelo, segundo consecutivo no campeonato. Gouy abriu o marcador, Boldini garantiu a vitória já ao minuto 90+3. A equipa vizense desloca-se domingo ao terreno do Estrela da Amadora, 3:30 da tarde, e moralizada por 2 vitórias consecutivas. O Tondela venceu por 2-0 em Portimão e somou a 2ª vitória consecutiva na Liga 2, a 3ª da temporada. A equipa orientada por Ricardo Costa ocupa o 9º lugar, tem 9 pontos, está a 4 dos lugares de subida. Ariane van der Eydt abriu o marcador aos 30 minutos, Mateus Arará fez o 2º aos 51. A Liga 2 entra agora numa pausa para os compromissos das seleções, regressando a 10 de outubro com o Tondela a receber Torriense, antes à Taça de Portugal, com deslocação ao Algarve, onde o Tondela vai defrontar o Imortal de Albufeira no dia 19 de setembro. Sifens e Castro Daire tiveram resultados diferentes na 4ª jornada do Campeonato de Portugal, Série 2, enquanto Mortágua manteve a liderança da Série 3. Na Série 2, o Sifens perdeu por 1-0 no Salgueiros. A equipa sifanense tem 4 pontos, está no 8º lugar com 3 partidas disputadas. Também com 4 pontos está o Castro Daire, que empatou 1-1 no terreno do Beira-Mar. A equipa está na 9ª posição e tem uma partida em atraso. Na Série 3, o Mortágua continua no primeiro lugar, sem derrotas. Desta vez empatou 1-1 na deslocação ao terreno do União da Serra, mas mantém a liderança agora com 10 pontos, resultado de 3 vitórias e 1 empate nas 4 jornadas já disputadas. O Campeonato de Portugal regressa a 10 de outubro, no próximo fim de semana, à Taça de Portugal. Arrancou a divisão de honra da Associação de Futebol de Viseu, principal campeonato distrital, e com 24 golos marcados em 7 partidas, uma foi adiada. A primeira jornada ficou marcada por alguns resultados mais dilatados, com destaque para a vitória do Sátão por 4-1 no terreno de Val de Açores. Também Oliveira de Frades e Carvalhais começaram o campeonato com triunfos por 2-0 diante de São Pedrense e Molelos, respectivamente. A primeira jornada vai ficar completa apenas a 17 de janeiro, com o encontro entre Moimenta da Beira e Carregal do Sal. Quanto aos resultados da primeira jornada, Rezende 2, Nespereira 1, Carvalhais 2, Molelos 0, Mangualde 1, Sporting Lamego 0, Nelas 0, Penalvo de Castelo 1, Val de Açores 1, Sátão 4, Oliveira de Frades 2, São Pedrense 0, Lamelas 1, Campia 1 e o Moimenta da Beira, Carregal do Sal, Fento, adiado para dia 17 de janeiro. Toda a informação do desporto atualizada em Estação Diária Jornal.sapo.pt e também no site da Estação Diária Rádio em 968.fm.
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0: 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Previsão do estado do tempo para as próximas 24 horas. O Instituto Português do Mar e da Atmosfera está a prever para o Distrito de Viseu continuação de tempo quente com céu um pouco nublado ou limpo e com vento em geral fraco soprando moderado nas terras altas. O IPMA está também a prever uma pequena subida das temperaturas, com o mercúrio dos termómetros a chegar aos 34 graus de máxima e a mínima a registrar durante a noite valores perto dos 19 graus no Distrito de Viseu. 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
3: Mais um grande som house na estação diária. Sabemos que os grandes apreciadores do house e eletrónica agradecem. Para já, fica aí com uma pequena amostra daquilo que temos preparado para mais logo. 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

0: C3, Carlos Manuel Costa. Bem-vindos a mais uma grande hora na Estação Diária, Estação Oficial de Viseu. Carlos Manuel Costa, na Estação Diária. Superestação com o som nacional sempre na abertura de cada hora. E para continuarmos em bom ritmo, Supernova nos próximos minutos. De segunda a domingo.
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2: São estas algumas das notícias que vamos destacar na edição do dia do Diário da Estação. A Unidade Local de Saúde Viseu Dona Foix vai alargar a mais 3 conselhos o apoio domiciliário de equipa comunitária de saúde mental para adultos. O IP3 vai estar cortado ao trânsito nas noites de 15, 16 e 17 de setembro no concelho de Tondela devido a trabalhos de requalificação e duplicação da via. O atleta castrense Marco Menezes terminou a participação no Campeonato da Europa WPS de Natação Adaptada na Turquia com título de vice-campeão europeu e mais 3 presenças entre os 6 primeiros. No futebol do fim de semana, destaque para o Académico de Viseu, que venceu a vitória de Guimarães por 2-1 e somou a segunda vitória consecutiva na Primeira Liga. Agora é só ficarem atentos ao desenvolvimento destes e outros temas no Diário da Estação. 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
3: 5 horas.
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6: Os Serviços Municipalizados de Água e Saneamento de Viseu vão avançar com 3 novas empreitadas para reforçar as redes de abastecimento de água e saneamento no concelho, num investimento global superior a 215 mil euros. As obras vão acontecer nas freguesias de Rio de Loba, São Cipriano e Vila Soto e Mundão. Entre Vassal e Cima vai ser executada a rede de saneamento na Rua dos Trigais, com prazo de 240 dias. Em Outeiro do Pinheiro, na freguesia de São Cipriano e Vila Soto, a intervenção será realizada na Travessa do Vinho, a duração é de 90 dias. Em Mudão, na Rua do Pirraço, vai ser construída uma rede de drenagem de águas residuais domésticas, com mais de 400 metros, permitindo a ligação a um coletor já existente. A obra tem um prazo de execução de 60 dias. Segundo a autarquia viziense, estas intervenções fazem parte da estratégia de expansão das redes de água e saneamento no concelho. O IP3 vai estar cortado ao trânsito nas noites dos dias 15, 16 e 17 de setembro no concelho de Tondela, devido a trabalhos de requalificação e duplicação da via. Os cortes acontecem entre as 9 da noite e as 5 da manhã do dia seguinte, entre os nós de Canas de Santa Maria e São Miguel de Outeiro. Durante este período, o trânsito vai ser desviado pela antiga Estrada Nacional 2, em ambos os sentidos, com os desvios devidamente sinalizados. Os trabalhos incluem a colocação da sinalização temporária e vertical, a execução de marcas rodoviárias e a instalação de guardas rígidas de betão. A intervenção integra a duplicação e requalificação do IP3 entre Santa Combadão e Viseu. São 27,5 km, onde estão a ser investidos cerca de 103 milhões de euros. A Associação Girassol Azul inaugurou o novo espaço de trabalho na Rua Direita, em Viseu. O novo espaço resulta de um arrendamento que é apoiado pelo FICA, o programa do município de Viseu destinado a apoiar projetos culturais no centro histórico. A inauguração acontece no ano em que o Girassol Azul assinala 20 anos de atividade em Viseu, onde trabalha nas áreas da música, educação artística e intervenção comunitária. Entre os projetos da associação destacam-se o Festival Que Jazz É Este, a Gira Big Band e a editora independente Gira Discos, além do projeto sénior A Voz de Rock. As comemorações dos 20 anos da Girassol Azul prolongam-se ao longo do ano letivo, com várias iniciativas previstas. A OLS Viseu Dom Afonso vai alargar a mais 3 concelhos o apoio domiciliário de equipa comunitária de saúde mental para adultos. A equipa já intervém em Vozela, Oliveira de Frade, São Pedro da Salica, Astrodite e deverá chegar brevemente a Vila Nova de Paiva, Sátão e também a Aguiar da Beira, no distrito da Guarda. Atualmente acompanha 408 utentes e já realizou mais de 5 mil visitas domiciliárias. Segundo a OLS, o acompanhamento tem contribuído para reduzir internamentos e idas às urgências. A equipa recebeu, através do PRR, uma viatura elétrica de 30 mil euros. O OLS Viseu Dom Afonso tem ainda uma equipa dedicada à saúde mental de crianças e adolescentes, que atua em 6 concelhos do distrito de Viseu. 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
8: Previsão do estado do tempo para as próximas 24 horas. O Instituto Português do Mar e da Atmosfera está a prever para o distrito de Viseu continuação de tempo quente com céu pouco nublado ou limpo e com vento em geral fraco soprando moderado nas terras altas. O IPMA está também a prever uma pequena subida das temperaturas, com o mercúrio dos termómetros a chegar aos 34 graus de máxima e a mínima a registrar durante a noite valores perto dos 19 graus no distrito de Viseu.
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3: Olá, esta é a frequência da Estação Diária. Chamamos a atenção para a primeira das músicas rodadas. Ouvimos Fuga da Estação, a Supernova é a malha que divulgamos nos minutos que se seguem. Fiquem bem.
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1: Muito bem, som de abertura em mais um espaço de emissão na Estação Diária.
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1: Estão aí os primeiros sons que fazem parte da abertura desta hora. Começamos com Super Malha Tuga, acrescentamos Supernova.
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0: Estação Diária, boa tarde. Na Estação Diária damos destaque a alguns dos temas mais ouvidos em 96.8. Soltas da Estação, para escutares na próxima sequência que preparámos na playlist da Estação Oficial de Viseu.
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0: 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Boa tarde. Quase em cima da meia hora para dar um espaço de emissão ao desporto na Estação Diária. Informação que vai para o ar logo a seguir aos destaques e ao bloco comercial na antena da Estação Oficial de Viseu. Até já.
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2: São estes alguns dos temas que vamos desenvolver no desporto da Estação Diária. O Académico de Viseu chega à 7ª jornada da Primeira Liga numa posição confortável, com 8 pontos no 7º lugar e com 6 de vantagem sobre a zona de descida. O Tondela venceu por 2-0 em Portimão e somou a 2ª vitória consecutiva na Liga 2, a 3ª da temporada. Sinfãs e Castro Daire tiveram resultados diferentes na 4ª jornada do Campeonato de Portugal Série 2, enquanto o Mortágua manteve a liderança da Série 3. Arrancou a divisão de honra da Associação de Futebol Viseu, principal campeonato distrital, e com 24 golos marcados. Agora é só ficarem atentos ao desenvolvimento destes e outros temas no desporto da Estação Diária.
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7: O Académico de Viseu chega à 7ª jornada da Primeira Liga Portuguesa de Futebol, de uma posição confortável, com 8 pontos e 6 de vantagem sobre a zona de descida. Após o triunfo por 1-0 frente ao Gil Vicente, o Académico venceu Vitória de Guimarães por 2-1, no primeiro triunfo da temporada no Fontelo, segundo consecutivo no campeonato. Gouy abriu o marcador, Boldini garantiu a vitória já ao minuto 90+3. A equipa vizense desloca-se domingo ao terreno do Estrela da Amadora, 3:30 da tarde, e moralizada por 2 vitórias consecutivas. O Tondela venceu por 2-0 em Portimão e somou a 2ª vitória consecutiva na Liga 2, a 3ª da temporada. A equipa orientada por Ricardo Costa ocupa o 9º lugar, tem 9 pontos, está a 4 dos lugares de subida. Ariane van der Eydt abriu o marcador aos 30 minutos, Mateus Sarará fez o 2º aos 51. A Liga 2 entra agora numa pausa para os compromissos das seleções, regressando a 10 de outubro com o Tondela a receber Torriense, antes à Taça de Portugal, com deslocação ao Algarve, onde o Tondela vai defrontar o Imortal de Albufeira no dia 19 de setembro. Cifeis e Castrodeira tiveram resultados diferentes na 4ª jornada do Campeonato de Portugal, Série 2, enquanto Mortágua manteve a liderança da Série 3. Na Série 2, o Cifeis perdeu por 1-0 no Salgueiros. A equipa cifanense tem 4 pontos, está no 8º lugar, com 3 partidas disputadas. Também com 4 pontos está o Castrodeira, que empatou 1-1 no terreno do Beira-Mar. A equipa está na 9ª posição e tem uma partida em atraso. Na Série 3, o Mortágua continua no primeiro lugar, sem derrotas. Desta vez empatou 1-1 na deslocação ao terreno do União da Serra, mas mantém a liderança agora com 10 pontos, resultado de 3 vitórias e 1 empate nas 4 jornadas já disputadas. O Campeonato de Portugal regressa a 10 de outubro, no próximo fim de semana, à Taça de Portugal. Arrancou a divisão de honra da Associação de Futebol de Viseu, principal campeonato distrital, e com 24 golos marcados em 7 partidas, uma foi adiada. A primeira jornada ficou marcada por alguns resultados mais dilatados, com destaque para a vitória do Sátão por 4-1 no terreno de Val de Açores. Também Oliveira de Frades e Carvalhais começaram o campeonato com triunfos por 2-0 diante de São Pedrense e Molelos, respectivamente. A primeira jornada vai ficar completa apenas a 17 de janeiro, com o encontro entre Moimenta da Beira e Carregal do Sal. Quanto aos resultados da primeira jornada, Rezende 2, Nespereira 1, Carvalhais 2, Molelos 0, Mangualde 1, Sporting Lamego 0, Nelas 0, Penalvo de Castelo 1, Val de Açores 1, Sátão 4, Oliveira de Frades 2, São Pedrense 0, Lamelas 1, Campia 1 e o Moimenta da Beira, que regressa ao Fento, adiado para dia 17 de janeiro. Toda a informação do desporto atualizada em Estação Diária jornal.sapo.pt e também no site da Estação Diária Rádio em 968.fm.
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6: 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Previsão do estado do tempo para as próximas 24 horas. O Instituto Português do Mar e da Atmosfera está a prever para o Distrito de Viseu continuação de tempo quente com céu pouco nublado ou limpo e com vento em geral fraco superando moderado nas terras altas. O IPMA está também a prever uma pequena subida das temperaturas, com o mercúrio dos termómetros a chegar aos 34 graus de máxima e a mínima a registrar durante a noite valores perto dos 19 graus no Distrito de Viseu.
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1: www.968.fm Malha House nos próximos minutos. Para escutares no teu PC, tablet ou ainda no teu móvel. facebook.com/estaçãodiária. Só com novidades para deixares o teu melhor like. Até já.
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7-10, Carlos Manuel Costa. Para já deixámos o som nacional abrir a hora. Vamos seguir em frente com mais um tema em destaque. Carlos Manuel Costa, na Estação Diária. 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

0: Estação Diária. Boa tarde. Para recuperarmos grandes músicas, estão aí clássicos da estação. Estamos a dar a conhecer algumas das melhores malhas do mercado que rodaram alguns anos atrás. Ainda durante esta hora, recordamos a antena 9680 a fixar no vosso rádio. Até já!
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0: para mais uma hora Superestação. Até já.
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8: 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São estas algumas das notícias que vamos destacar na edição do dia do Diário da Estação. Os serviços municipalizados de água e saneamento de Viseu vão avançar com 3 novas empreitadas para reforçar as redes de abastecimento de água e saneamento no concelho, num investimento global superior a 250 mil euros. O IP3 vai estar cortado ao trânsito nas noites de 15, 16 e 17 de setembro no concelho de Tondela devido a trabalhos de requalificação e duplicação da via. A Associação Girassol inaugurou um novo espaço de trabalho na Rua Direita, em Viseu. A Unidade Local de Saúde Viseu de Alanfões vai alargar a mais 3 concelhos o apoio domiciliário de equipa comunitária de saúde mental para adultos. Agora é só ficarem atentos ao desenvolvimento destes e outros temas no Diário da Estação.
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5: Os Serviços Municipalizados de Água e Saneamento de Viseu vão avançar com 3 novas empreitadas para reforçar as redes de abastecimento de água e saneamento no concelho, num investimento global superior a 215 mil euros. As obras vão acontecer nas freguesias de Rio de Loba, São Cipriano e Vila Soto e Mundão. Entre a Vassal de Cima vai ser executada a rede de saneamento na Rua dos Trigais, com prazo de 240 dias. Em Outeiro do Pinheiro, na freguesia de São Cipriano e Vila Soto, a intervenção será realizada na Travessa do Vinho, a duração é de 90 dias. Em Mudão, na Rua do Pirraço, vai ser construída uma rede de drenagem de águas residuais domésticas, com mais de 400 metros, permitindo a ligação a um coletor já existente. A obra tem um prazo de execução de 60 dias. Segundo a autarquia viziense, estas intervenções fazem parte da estratégia de expansão das redes de água e saneamento no concelho. O IP3 vai estar cortado ao trânsito nas noites dos dias 15, 16 e 17 de setembro no concelho de Tondela, devido a trabalhos de requalificação e duplicação da via. Os cortes acontecem entre as 9 da noite e as 5 da manhã do dia seguinte, entre os nós de Canas de Santa Maria e São Miguel de Outeiro. Durante este período, o trânsito vai ser desviado pela antiga Estrada Nacional 2, em ambos os sentidos, com os desvios devidamente sinalizados. Os trabalhos incluem a colocação da sinalização temporária em vertical, a execução de marcas rodoviárias e a instalação de guardas rígidas de betão. A intervenção integra a duplicação e requalificação do IP3 entre Santa Combadão e Viseu, são 27,5 km, onde estão a ser investidos cerca de 103 milhões de euros. A Associação Girassol Azul inaugurou o novo espaço de trabalho na Rua Direita, em Viseu. O novo espaço resulta de um arrendamento que é apoiado pelo FICA, o programa do município de Viseu destinado a apoiar projetos culturais no centro histórico. A inauguração acontece no ano em que a Girassol Azul assinala 20 anos de atividade em Viseu, onde trabalha nas áreas da música, educação artística e intervenção comunitária. Entre os projetos da associação destacam-se o Festival Que Jazz É Este, a Gira Big Band e a editora independente Gira Discos, além do projeto sénior A Voz de Rock. As comemorações dos 20 anos da Girassol Azul prolongam-se ao longo do ano letivo, com várias iniciativas previstas. O LS Viseu Dom Afonso vai alargar a mais 3 concelhos o apoio domiciliário de equipa comunitária de saúde mental para adultos. A equipa já intervém em Vozel, Oliver de Frade, São Pedro de Salica, Astrodite e deverá chegar brevemente a Vila Nova de Paiva, Sátão e também a Aguiar da Beira, no distrito da Guarda. Atualmente acompanha 408 utentes e já realizou mais de 5 mil visitas domiciliárias. Segundo a LS, o acompanhamento tem contribuído para reduzir internamentos e idas às urgências. A equipa recebeu, através do PRR, uma viatura elétrica de 30 mil euros. O LS Viseu Dom Afonso tem ainda uma equipa dedicada à saúde mental de crianças e adolescentes, que atua em 6 concelhos do distrito de Viseu. Atualizamos toda a informação em estaçãodiariajornal.sapo.pt, também no site da Estação Diária Rádio, em 968.fm.
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6: 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Previsão do estado do tempo para as próximas 24 horas. O Instituto Português do Mar e da Atmosfera está a prever para o distrito de Viseu continuação de tempo quente com céu pouco nublado ou limpo e com vento em geral fraco soprando moderado nas terras altas. O IPMA está também a prever uma pequena subida das temperaturas, com o mercúrio dos termómetros a chegar aos 34 graus de máxima e a mínima a registrar durante a noite valores perto dos 19 graus no distrito de Viseu.
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0: Encontra no centro da cidade e pretende circular em direção à Zona Sul. Para quem vai no sentido da localidade de Repeses, tome como ponto de referência do início do percurso a Avenida 25 de Abril e avance em sentido ascendente até aos semáforos, junto à Escola Secundária Alves Martins. Já sabe, o limite máximo de velocidade dentro das localidades não poderá ultrapassar os 50 km/h. Poderá ter de parar nos sinais luminosos e até encontrar algum constrangimento no trânsito. Continuar a marcha pela Avenida 25 de Abril até à Rotunda Paulo VI, aqui presta alguma atenção, porque em hora de ponta o trânsito irá obrigá-lo a abrandar, depois fazer a rotunda em frente, em direção à segunda saída, no sentido do Regimento Infantaria 14, e a partir daí terá maior tranquilidade na abordagem à estrada. 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

0: que divulgamos nos minutos que se seguem. Fiquem bem.
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0: 10, 13, José Alberto Ribeiro. Muito bem, som de abertura em mais um espaço de emissão na Estação Diária. José Alberto Ribeiro, na Estação Diária. Temos aí mais informação relativa às diferentes bandas que vão rodando na Estação Diária, de segunda a domingo.
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0: 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Boa tarde. Para escutares na próxima sequência que preparámos na playlist da Estação Diária, Soltas da Estação. E logo a seguir, vêm os temas que merecem relevo nos diferentes tops do mercado da música. Até já.
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3: A norte-americana Miley Cyrus é atriz, cantora, compositora, designer de moda, empresária e dançarina. Ficou mundialmente conhecida por interpretar Miley Stewart na série da Disney Channel, Hannah Montana. Seu primeiro álbum de estúdio e carreira, Meet Miley Cyrus, vendeu 326 mil cópias só na sua semana de estreia. Seu segundo breakout atingiu o número 1 na Billboard. Iniciou a sua carreira no cinema como atriz, num filme de animação, ganhando uma nomeação para o Globo de Ouro de Melhor Canção Original por sua interpretação do tema I Thought I Lost You. Em 2009, seu papel de Miley Stewart chegou ao cinema no filme Hannah Montana. Após um ano, lançou o seu terceiro álbum de estúdio, intitulado Can't Be Tamed. E nesse mesmo ano, protagonizou os filmes Lola e A Super Agente.
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2: Atualizamos os principais títulos das notícias de caráter desportivo. Vêm os comerciais e o bloco de informação. Voltaremos para a segunda meia hora com muito mais energia. Fiquem bem.
0: 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São estes alguns dos temas que vamos desenvolver no desporto da Estação Diária. O Académico de Viseu chega à 7ª jornada da Primeira Liga numa posição confortável com 8 pontos no 7º lugar e com 6 de vantagem sobre a zona de descida. O Tondela venceu por 2-0 em Portimão e somou a 2ª vitória consecutiva na Liga 2, a 3ª da temporada. Sinfães e Castro Daire tiveram resultados diferentes na 4ª jornada do Campeonato de Portugal Série 2, enquanto o Mortágua manteve a liderança da Série 3. Arrancou a divisão de honra da Associação de Futebol Viseu, principal campeonato distrital e com 24 golos marcados. Agora é só ficarem atentos ao desenvolvimento destes e outros temas no desporto da Estação Diária. 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
7: O Académico de Viseu chega à 7ª jornada da Primeira Liga Portuguesa de Futebol, de uma posição confortável, com 8 pontos e 6 de vantagem sobre a zona de descida. Após o triunfo por 1-0 frente ao Gil Vicente, o Académico venceu Vitória de Guimarães por 2-1, no primeiro triunfo da temporada no Fontelo, segundo consecutivo no campeonato. Gouy abriu o marcador, Boldini garantiu a vitória já ao minuto 90+3. A equipa vizense desloca-se domingo ao terreno do Estrela da Amadora, 3:30 da tarde, e moralizada por 2 vitórias consecutivas. O Tondela venceu por 2-0 em Portimão e somou a 2ª vitória consecutiva na Liga 2, a 3ª da temporada. A equipa orientada por Ricardo Costa ocupa o 9º lugar, tem 9 pontos, está a 4 dos lugares de subida. Ariane van der Eydt abriu o marcador aos 30 minutos, Mateus Arará fez o 2º aos 51. A Liga 2 entra agora numa pausa para os compromissos das seleções, regressando a 10 de outubro com o Tondela a receber Torriense, antes à Taça de Portugal, com deslocação ao Algarve, onde o Tondela vai defrontar o Imortal de Albufeira no dia 19 de setembro. Cifeis e Castrodeira tiveram resultados diferentes na 4ª jornada do Campeonato de Portugal, Série 2, enquanto Mortágua manteve a liderança da Série 3. Na Série 2, o Cifeis perdeu por 1-0 no Salgueiros. A equipa cifanense tem 4 pontos, está no 8º lugar com 3 partidas disputadas. Também com 4 pontos está o Castrodeira, que empatou 1-1 no terreno do Beira-Mar. A equipa está na 9ª posição e tem uma partida em atraso. Na Série 3, o Mortágua continua no 1º lugar, sem derrotas. Desta vez empatou 1-1 na deslocação ao terreno do União da Serra, mas mantém a liderança agora com 10 pontos, resultado de 3 vitórias e 1 empate nas 4 jornadas já disputadas. O Campeonato de Portugal regressa a 10 de outubro, no próximo fim de semana, à Taça de Portugal. Arrancou a divisão de honra da Associação de Futebol de Viseu, principal campeonato distrital, e com 24 golos marcados em 7 partidas, uma foi adiada. A primeira jornada ficou marcada por alguns resultados mais dilatados, com destaque para a vitória do Sátão por

0: 4-1 no terreno de Val de Açores. Também Oliveira de Frades e Carvalhais começaram o campeonato com triunfos por 2-0 diante de São Pedrense e Belelos, respectivamente. A primeira jornada vai ficar completa apenas a 17 de janeiro, com o encontro entre Moimenta da Beira e Carregal do Sal. Quanto aos resultados da primeira jornada, Rezende 2, Nes Pereira 1, Carvalhais 2, Molelos 0, Mangualde 1, Sporting Lamego 0, Nelas 0, Penalva de Castelo 1, Val de Açores 1, Sátão 4, Oliveira de Frades 2, São Pedrense 0, Lamelas 1, Campia 1 e o Moimenta da Beira, Carregal do Sal, feito adiado para dia 17 de janeiro. Toda a informação do desporto atualizada em estação diária jornal.sapo.pt e também no site da Estação Diária Rádio em 968.fm.
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1: 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Previsão do estado do tempo para as próximas 24 horas. O Instituto Português do Mar e da Atmosfera está a prever para o Distrito de Viseu continuação de tempo quente com céu pouco nublado ou limpo e com vento em geral fraco soprando moderado nas terras altas. O IPMA está também a prever uma pequena subida das temperaturas, com o mercúrio dos termómetros a chegar aos 34 graus de máxima e a mínima a registrar durante a noite valores perto dos 19 graus no Distrito de Viseu.
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2: Muito bem, está aí a hora de ponta na estação diária. Para perceber onde estão os focos de maior intensidade de trânsito, fique atento ao GPS da estação. Preste atenção às nossas indicações e junto às rotundas da circunvalação de Viseu, onde se encontra maior volume de tráfego. Em hora de ponta, a circulação fica condicionada. Se o caminho que procura percorrer é o da estrada pela zona norte da cidade, isto é, ao cimo da rotunda da Braveses, tem três alternativas. A primeira será descer à Avenida de Europa até à fonte cibernética junto à Feira de São Mateus. E aí o trânsito começa a complicar. A solução número 2 será tomar o rumo da Avenida da Bélgica, descer até ao continente, continuar em frente até à estátua de Viriato e seguir via Avenida Emílio Navarro. A terceira das alternativas é avançar pela localidade da Braveses em direção à Escola Básica Dr. Azeredo Perdigão, continuar em sentido descendente pela estrada que vai dar a Santiago até apanhar a circunvalação. Ou tem ainda a possibilidade de, junto à Escola Básica Dr. Azeredo Perdigão, virar à direita e prosseguir via Estrada Velha da Braveses. Ficam aí as soluções alternativas para quem pretende entrar pela zona norte da cidade de Viseu. Voltaremos mais tarde na próxima Hora de Ponta.
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0: tarde. Estão aí os super clássicos na Estação Diária. Vamos recordar algumas das malhas que regularmente tocavam na rádio em 96.8. Fiquem muito bem, até já.
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0: 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Estação Diária, boa tarde. Estamos aí para dar a conhecer as novidades do Diário da Estação na Estação Diária. Os principais destaques das notícias. Regressaremos logo depois do bloco comercial para mais uma hora Super Estação. Até já.
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7: 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São estas algumas das notícias que vamos destacar na edição do dia do Diário da Estação. Os serviços municipalizados de água e saneamento de Viseu vão avançar com 3 novas empreitadas para reforçar as redes de abastecimento de água e saneamento no concelho, num investimento global superior a 250 mil euros. O IP3 vai estar cortado ao trânsito nas noites de 15, 16 e 17 de setembro no concelho de Tondela devido a trabalhos de requalificação e duplicação da via. A Associação Girassol inaugurou um novo espaço de trabalho na Rua Direita, em Viseu. A Unidade Local de Saúde Viseu Dona Foz vai alargar a mais 3 concelhos o apoio domiciliário de equipa comunitária de saúde mental para adultos. Agora é só ficarem atentos ao desenvolvimento destes e outros temas no Diário da Estação.
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2: 7 horas, está de volta à informação, na Estação Diária.
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7: Os serviços municipalizados de água e saneamento de Viseu vão avançar com 3 novas empreitadas para reforçar as redes de abastecimento de água e saneamento no concelho, num investimento global superior a 215 mil euros. As obras vão acontecer nas freguesias de Rio de Loba, São Cipriano e Vila Soto e Mundão. Entre Vassal de Cima vai ser executada a rede de saneamento na Rua dos Trigais, com prazo de 240 dias. Em Outeiro do Pinheiro, na freguesia de São Cipriano e Vila de Soto, a intervenção será realizada na Travessa do Vinho, a duração é de 90 dias. Em Mudão, na Rua do Pirraço, vai ser construída uma rede de drenagem de águas residuais domésticas com mais de 400 metros, permitindo a ligação a um coletor já existente. A obra tem um prazo de execução de 60 dias. Segundo a autarquia viziense, estas intervenções fazem parte da estratégia de expansão das redes de água e saneamento no concelho. O IP3 vai estar cortado ao trânsito nas noites dos dias 15, 16 e 17 de setembro no concelho de Tondela, devido a trabalhos de requalificação e duplicação da via. Os cortes acontecem entre as 9 da noite e as 5 da manhã do dia seguinte, entre os nós de Canas de Santa Maria e São Miguel de Outeiro. Durante este período, o trânsito vai ser desviado pela antiga Estrada Nacional 2, em ambos os sentidos, com os desvios devidamente sinalizados. Os trabalhos incluem a colocação da sinalização temporária em vertical, a execução de marcas rodoviárias e a instalação de guardas rígidas de betão. A intervenção integra a duplicação e requalificação do IP3 entre Santa Comadão e Viseu. São 27,5 km, onde estão a ser investidos cerca de 103 milhões de euros. A Associação Girassol Azul inaugurou um novo espaço de trabalho na Rua Direita, em Viseu. O novo espaço resulta de um arrendamento que é apoiado pelo FICA, o programa do município de Viseu destinado a apoiar projetos culturais no centro histórico. A inauguração acontece no ano em que a Girassol Azul assinala 20 anos de atividade em Viseu, onde trabalha nas áreas da música, educação artística e intervenção comunitária. Entre os projetos da associação destacam-se o Festival Que Jazz É Este, a Gira Big Band e a editora independente Gira Discos, além do projeto sénior A Voz do Rock. As comemorações dos 20 anos da Girassol Azul prolongam-se ao longo do ano letivo, com várias iniciativas previstas. O LS Viseu Dom Afonso vai alargar a mais 3 concelhos o apoio domiciliário da equipa comunitária de saúde mental para adultos. A equipa já intervém em Vozel, Oliveira de Frade, São Pedro de Sali e Castro Daire e deverá chegar brevemente a Vila Nova de Paiva, Sátão e também a Aguiar da Beira, no distrito da Guarda. Atualmente acompanha 408 utentes e já realizou mais de 5 mil visitas domiciliárias. Segundo a LS, o acompanhamento tem contribuído para reduzir internamentos e idas às urgências. A equipa recebeu, através do PRR, uma viatura elétrica de 30 mil euros. O LS Viseu Dom Afonso tem ainda uma equipa dedicada à saúde mental de crianças e adolescentes, que atua em 6 concelhos do distrito de Viseu. Atualizamos toda a informação em estaçãodiariajornal.sapo.pt, também no site da Estação Diária Rádio, em 968.fm.
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4: 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Previsão do estado do tempo para as próximas 24 horas. O Instituto Português do Mar e da Atmosfera está a prever para o distrito de Viseu continuação de tempo quente com céu um pouco nublado ao limpo e com vento em geral fraco superando moderado nas terras altas. O IPMA está também a prever uma pequena subida das temperaturas, com o mercúrio dos termómetros a chegar aos 34 graus de máxima e a mínima a registrar durante a noite valores perto dos 19 graus no distrito de Viseu.
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11: Olá, bem-vindos à Estação Diária. Estão aí os primeiros minutos nesta emissão Super Estação.
10: Na Estação Diária.
11: Voltamos à música em mais uma emissão Super Estação. Só para quem quer estar por dentro do desporto, as novidades do dia.
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0: 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Mais uma hora Superestação, versão nacional, a abrir esta emissão na Estação Diária. Já de seguida, Supernova, para escutar nos próximos minutos. 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

0: 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Rui Moreira.
1: Olá, bem-vindos à Estação Diária. Estão aí os primeiros minutos nesta emissão Super Estação.
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1: Voltamos à música em mais uma emissão Super Estação. 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
1: Voltamos à antena com mais som, com mais informação relativa aos grandes grupos musicais. Mais um tema top na Estação Diária. Soltas da Estação, na Estação Oficial Viseu. Voltamos já de seguida. 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
1: E agora na Estação Diária, fiquem com os principais destaques do desporto para ouvir à meia hora aqui na Estação Oficial Viseu. Até já. 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
0: 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São estes alguns dos temas que vamos desenvolver no desporto da Estação Diária. O Académico de Viseu chega à 7ª jornada da Primeira Liga numa posição confortável com 8 pontos no 7º lugar e com 6 de vantagem sobre a zona de descida. O Tondela venceu por 2-0 em Portimão e somou a 2ª vitória consecutiva na Liga 2, a 3ª da temporada. Sinfãs e Castro Daire tiveram resultados diferentes na 4ª jornada do Campeonato de Portugal Série 2, enquanto o Mortágua manteve a liderança da Série 3. Arrancou a divisão de honra da Associação de Futebol Viseu, principal campeonato distrital, e com 24 golos marcados. Agora é só ficarem atentos ao desenvolvimento destes e outros temas no desporto da Estação Diária. 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
4: Estação Diária. 7h30, está de volta à informação desportiva.
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5: O Académico de Viseu chega à 7ª jornada da Primeira Liga Portuguesa de Futebol, de uma posição confortável, com 8 pontos e 6 de vantagem sobre a zona de descida. Após o triunfo por 1-0 frente ao Gil Vicente, o Académico venceu Vitória de Guimarães por 2-1, no primeiro triunfo da temporada do Fontelo, segundo consecutivo no campeonato. Gouy abriu o marcador, Boldini garantiu a vitória já ao minuto 90 mais 3. A equipa vizense desloca-se domingo ao terreno do Estrela da Amadora, 3:30 da tarde, e moralizada por 2 vitórias consecutivas. O Tondela venceu por 2-0 em Portimão e somou a 2ª vitória consecutiva na Liga 2, a 3ª da temporada. A equipa orientada por Ricardo Costa ocupa o 9º lugar, tem 9 pontos, está a 4 dos lugares de subida. Ariane van der Eyde abriu o marcador aos 30 minutos, Mateus Arará fez o 2º aos 51. A Liga 2 entra agora numa pausa para os compromissos das seleções, regressando a 10 de outubro com o Tondela a receber Torriense, antes à Taça de Portugal, com deslocação ao Algarve, onde o Tondela vai defrontar o Imortal de Albufeira no dia 19 de setembro. Cifeis e Castrodeira tiveram resultados diferentes na 4ª jornada do Campeonato de Portugal, Série 2, enquanto Mortágua manteve a liderança da Série 3. Na Série 2, o Cifeis perdeu por 1-0 no Salgueiros. A equipa cifanense tem 4 pontos, está no 8º lugar, com 3 partidas disputadas. Também com 4 pontos está o Castrodeira, que empatou 1-1 no terreno do Beira-Mar. A equipa está na 9ª posição e tem uma partida em atraso. Na Série 3, o Mortágua continua no primeiro lugar, sem derrotas. Desta vez empatou 1-1 na deslocação ao terreno do União da Serra, mas mantém a liderança agora com 10 pontos, resultado de 3 vitórias e 1 empate nas 4 jornadas já disputadas. O Campeonato de Portugal regressa a 10 de outubro, no próximo fim de semana, à Taça de Portugal. Arrancou a divisão de honra da Associação de Futebol de Viseu, principal campeonato distrital, e com 24 golos marcados em 7 partidas, uma foi adiada. A primeira jornada ficou marcada por alguns resultados mais dilatados, com destaque para a vitória do Sátão por 4-1 no terreno de Val de Açores. Também Oliveira de Frades e Carvalhais começaram o campeonato com triunfos por 2-0 diante de São Pedrense e Molelos, respectivamente. A primeira jornada vai ficar completa apenas a 17 de janeiro, com o encontro entre Moimenta da Beira e Carregal do Sal. Quanto aos resultados da primeira jornada, Rezende 2, Nespereira 1, Carvalhais 2, Molelos 0, Mangualde 1, Sporting Lamego 0, Nelas 0, Penalvo de Castelo 1, Val de Açores 1, Sátão 4, Oliveira de Frades 2, São Pedrense 0, Lamelas 1, Campia 1 e o Moimenta da Beira, Carregal do Sal, feito adiado para dia 17 de janeiro. Toda a informação do desporto atualizada em Estação Diária jornal.sapo.pt e também no site da Estação Diária Rádio em 968.fm.
0: 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Previsão do estado do tempo para as próximas 24 horas. O Instituto Português do Mar e da Atmosfera está a prever para o distrito de Viseu continuação de tempo quente com céu pouco nublado ou limpo e com vento em geral fraco soprando moderado nas terras altas. O IPMA está também a prever uma pequena subida das temperaturas, com o mercúrio dos termómetros a chegar aos 34 graus de máxima e a mínima a registrar durante a noite valores perto dos 19 graus no distrito de Viseu.
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3: Pista de dança na estação diária, só para escutarmos o melhor house da estação. Mais logo, a partir das 11 da noite, temos aí 3 horas dedicadas ao house. Temas que fazem parte da playlist da estação oficial Viseu.
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0: 19:22. Rui Moreira. Hora mais do que certa para ouvir com muita atenção Superestação na Estação Diária. Rui Moreira, na Estação Diária. Já sabem, de meia e meia hora atualizamos as notícias em 96.8. Voltamos aos temas logo de seguida nesta emissão Superestação. De segunda a domingo.
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0: Voltamos à música, voltamos aos grandes clássicos da estação, grandes temas a recordar na estação diária. 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
1: Já daqui a pouco o sinal horário para acertarmos com os nossos compromissos comerciais e logo a seguir as notícias para regressarmos para mais uma hora de muita música. Até já.
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1: São estas algumas das notícias que vamos destacar na edição do dia do Diário da Estação. Os serviços municipalizados de água e saneamento de Viseu vão avançar com 3 novas empreitadas para reforçar as redes de abastecimento de água e saneamento no concelho num investimento global superior a 250 mil euros. O IP3 vai estar cortado ao trânsito nas noites de 15, 16 e 17 de setembro no concelho de Tondela devido a trabalhos de requalificação e duplicação da via. A Associação Girassol inaugurou um novo espaço de trabalho na Rua Direita, em Viseu. A Unidade Local de Saúde Viseu de Alanfões vai alargar a mais 3 concelhos o apoio domiciliário de equipa comunitária de saúde mental para adultos. Agora é só ficarem atentos ao desenvolvimento destes e outros temas no Diário da Estação.
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4: 8 horas.
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2: De regresso ao Diário, bloco das 8 horas, na Estação Diária.
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7: Os serviços municipalizados de água e saneamento de Viseu vão avançar com 3 novas empreitadas para reforçar as redes de abastecimento de água e saneamento no concelho, num investimento global superior a 215 mil euros. As obras vão acontecer nas freguesias de Rio de Loba, São Cipriano e Vila Soto e Mundão. Entre a Vassal de Cima vai ser executada a rede de saneamento na Rua dos Trigais, com prazo de 240 dias. Em Outeiro do Pinheiro, na freguesia de São Cipriano e Vila de Soto, a intervenção será realizada na Travessa do Vinho, a duração é de 90 dias. Em Mudão, na Rua do Pirraço, vai ser construída uma rede de drenagem de águas residuais domésticas, com mais de 400 metros, permitindo a ligação a um coletor já existente. A obra tem um prazo de execução de 60 dias. Segundo a autarquia viziense, estas intervenções fazem parte da estratégia de expansão das redes de água e saneamento no concelho. O IP3 vai estar cortado ao trânsito nas noites dos dias 15, 16 e 17 de setembro no concelho de Tondela, devido a trabalhos de requalificação e duplicação da via. Os cortes acontecem entre as 9 da noite e as 5 da manhã do dia seguinte, entre os nós de Canas de Santa Maria e São Miguel de Outeiro. Durante este período, o trânsito vai ser desviado pela antiga Estrada Nacional 2, em ambos os sentidos, com os desvios devidamente sinalizados. Os trabalhos incluem a colocação da sinalização temporária em vertical, a execução de marcas rodoviárias e a instalação de guardas rígidas de betão. A intervenção integra a duplicação e requalificação do IP3 entre Santa Combadão e Viseu. São 27,5 km, onde estão a ser investidos cerca de 103 milhões de euros. A Associação Girassol Azul inaugurou um novo espaço de trabalho na Rua Direita, em Viseu. O novo espaço resulta de um arrendamento que é apoiado pelo FICA, o programa do município de Viseu destinado a apoiar projetos culturais no centro histórico. A inauguração acontece no ano em que a Girassol Azul assinala 20 anos de atividade em Viseu, onde trabalha nas áreas da música, educação artística e intervenção comunitária. Entre os projetos da associação destacam-se o festival que Geza Este, a Gira Big Band e a editora independente Gira Discos, além do projeto sénior A Voz do Rock. As comemorações dos 20 anos da Girassol Azul prolongam-se ao longo do ano letivo, com várias iniciativas previstas. O LS Viseu Dom Lafões vai alargar a mais 3 concelhos o apoio domiciliário da equipa comunitária de saúde mental para adultos. A equipa já intervém em Vozel, Oliveira de Frade, São Pedro de Sali e Castro Daire e deverá chegar brevemente a Vila Nova de Paiva, Sátão e também a Aguiar da Beira, no distrito da Guarda. Atualmente acompanha 408 utentes e já realizou mais de 5 mil visitas domiciliárias. Segundo a LS, o acompanhamento tem contribuído para reduzir internamentos e idas às urgências. A equipa recebeu, através do PRR, uma viatura elétrica de 30 mil euros. O LS Viseu Dom Lafões tem ainda uma equipa dedicada à saúde mental de crianças e adolescentes, que atua em 6 concelhos do distrito de Viseu. Atualizamos toda a informação em estaçãodiariajornal.sapo.pt, também no site da Estação Diária Rádio, em 968.fm.
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4: 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Previsão do estado do tempo para as próximas 24 horas. O Instituto Português do Mar e da Atmosfera está a prever para o distrito de Viseu continuação de tempo quente com céu pouco nublado ou limpo e com vento em geral fraco soprando moderado nas terras altas. O IPMA está também a prever uma pequena subida das temperaturas, com o mercúrio dos termómetros a chegar aos 34 graus de máxima e a mínima a registrar durante a noite valores perto dos 19 graus no distrito de Viseu.
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9: 19:22. Rui Moreira.
10: Playlist Supernova na Estação Diária. 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
1: Estação diária 96.8 FM. Mais uma hora Superestação, versão nacional, a abrir esta emissão na Estação Diária. Já decidida Supernova, para escutar nos próximos minutos. 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

0: Duas 5, Gonçalo Correia.
1: Olá, já cá estamos. Primeiros minutos desta emissão Superestação na Estação Diária.
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1: Som de abertura na Estação Diária para mais Superestação. E durante as próximas horas, grandes músicas sem parar, em 96.8. Fica connosco.
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1: Se quiseres estar atento a mais uma digressão pelo mundo da música, soltas da estação. Temas que fazem parte da playlist top da estação diária. Fiquem bem ligados, antena 9680. Até já. 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
1: Fiquem agora com os principais títulos do desporto para desenvolver à meia hora aqui na Estação Diária. Até já.
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2: São estes alguns dos temas que vamos desenvolver no desporto da Estação Diária. O Académico de Viseu chega à 7ª jornada da Primeira Liga numa posição confortável com 8 pontos no 7º lugar e com 6 de vantagem sobre a zona de descida. O Tondela venceu por 2-0 em Portimão e somou a 2ª vitória consecutiva na Liga 2, a 3ª da temporada. Sinfãs e Castro Daire tiveram resultados diferentes na 4ª jornada do Campeonato de Portugal Série 2, enquanto o Mortágua manteve a liderança da Série 3. Arrancou a divisão de honra da Associação de Futebol Viseu, principal campeonato distrital e com 24 golos marcados. Agora é só ficarem atentos ao desenvolvimento destes e outros temas no desporto da Estação Diária. 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
2: O Académico de Viseu chega à 7ª jornada da Primeira Liga Portuguesa de Futebol, de uma posição confortável, com 8 pontos e 6 de vantagem sobre a zona de descida. Após o triunfo por 1-0 frente ao Gil Vicente, o Académico venceu Vitória de Guimarães por 2-1, no primeiro triunfo da temporada no Fontelo, segundo consecutivo no campeonato. Gouy abriu o marcador, Boldini garantiu a vitória já ao minuto 90+3. A equipa vizense desloca-se domingo ao terreno do Estrela da Amadora, 3:30 da tarde, e moralizada por 2 vitórias consecutivas. O Tondela venceu por 2-0 em Portimão e somou a segunda vitória consecutiva na Liga 2, a terceira da temporada. A equipa orientada por Ricardo Costa ocupa o 9º lugar, tem 9 pontos, está a 4 dos lugares de subida. Ariane van der Eydt abriu o marcador aos 30 minutos, Mateus Sarará fez o segundo aos 51. A Liga 2 entra agora numa pausa para os compromissos das seleções, regressando a 10 de outubro com o Tondela a receber o Torriense. Antes, à Taça de Portugal, com deslocação ao Algarve, onde o Tondela vai defrontar o Imortal de Albufeira no dia 19 de setembro. Cifeis e Castrodeira tiveram resultados diferentes na 4ª jornada do Campeonato de Portugal, Série 2, enquanto Mortágua manteve a liderança da Série 3. Na Série 2, o Cifeis perdeu por 1-0 no Salgueiros. A equipa cifanense tem 4 pontos, está no 8º lugar, com 3 partidas disputadas. Também com 4 pontos está o Castrodeira, que empatou 1-1 no terreno do Beira-Mar. A equipa está na 9ª posição e tem uma partida em atraso. Na Série 3, o Mortágua continua no primeiro lugar, sem derrotas. Desta vez empatou 1-1 na deslocação ao terreno do União da Serra, mas mantém a liderança agora com 10 pontos, resultado de 3 vitórias e 1 empate nas 4 jornadas já disputadas. O Campeonato de Portugal regressa a 10 de outubro, no próximo fim de semana, à Taça de Portugal. Arrancou a divisão de honra da Associação de Futebol de Viseu, principal campeonato distrital, e com 24 golos marcados em 7 partidas, uma foi adiada. A primeira jornada ficou marcada por alguns resultados mais dilatados, com destaque para a vitória do Sátão por 4-1 no terreno de Valde Açores. Também Oliveira de Frades e Carvalhais começaram o campeonato com triunfos por 2-0 diante de São Pedrense e Mulelos, respectivamente. A primeira jornada vai ficar completa apenas a 17 de janeiro, com o encontro entre Moimenta da Beira e Carregal do Sal. Quanto aos resultados da primeira jornada, Rezende 2, Nespereira 1, Carvalhais 2, Mulelos 0, Mangualde 1, Sporting Lamego 0, Nelas 0, Penalva de Castelo 1, Valde Açores 1, Sátão 4, Oliveira de Frades 2, São Pedrense 0, Lamelas 1, Campia 1 e o Moimenta da Beira, Carregal Sal, foi então adiado para dia 17 de janeiro. 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
0: 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Previsão do estado do tempo para as próximas 24 horas. O Instituto Português do Mar e da Atmosfera está a prever para o Distrito de Viseu continuação de tempo quente com céu pouco nublado ao limpo e com vento em geral fraco soprando moderado nas terras altas. O IPMA está também a prever uma pequena subida das temperaturas, com o mercúrio dos termómetros a chegar aos 34 graus de máxima e a mínima a registrar durante a noite valores perto dos 19 graus no Distrito de Viseu.
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17: 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Ricardo Teixeira, o imparável.
18: Hoje vou falar sobre alguns pontos que são muito importantes quando nós fazemos um Facebook Live.
17: É o fim de semana.
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2: 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Logo a seguir ao sinal horário, das 11 da noite, pista de dança a não perder. Fica atento.
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1: Voltamos à música, voltamos aos grandes clássicos da estação, grandes temas a recordar na Estação Diária. 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
2: À hora certa temos aí as notícias, mas já fazemos uma pequena pausa para regressarmos ainda com mais energia na próxima hora. Fiquem todos muito bem, até depois do sinal horário.
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2: 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São estas algumas das notícias que vamos destacar na edição do dia do Diário da Estação. Os serviços municipalizados de água e saneamento de Viseu vão avançar com 3 novas empreitadas para reforçar as redes de abastecimento de água e saneamento no concelho, num investimento global superior a 250 mil euros. O IP3 vai estar cortado ao trânsito nas noites de 15, 16 e 17 de setembro no concelho de Tondela devido a trabalhos de requalificação e duplicação da via. A Associação Girassol inaugurou um novo espaço de trabalho na Rua Direita, em Viseu. A Unidade Local de Saúde Viseu de Alanfões vai alargar a mais 3 concelhos o apoio domiciliário de equipa comunitária de saúde mental para adultos. Agora é só ficarem atentos ao desenvolvimento destes e outros temas no Diário da Estação.
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8: Os Serviços Municipalizados de Água e Saneamento de Viseu vão avançar com 3 novas empreitadas para reforçar as redes de abastecimento de água e saneamento no concelho, num investimento global superior a 215 mil euros. As obras vão acontecer nas freguesias de Rio de Loba, São Cipriano e Vila Soto e Mundão. Entre Vassal de Cima vai ser executada a rede de saneamento na Rua dos Trigais, com prazo de 240 dias. Em Outeiro do Pinheiro, na freguesia de São Cipriano e Vila Soto, a intervenção será realizada na Travessa do Vinho, a duração é de 90 dias. Em Mudão, na Rua do Pirraço, vai ser construída uma rede de drenagem de águas residuais domésticas com mais de 400 metros, permitindo a ligação a um coletor já existente. A obra tem um prazo de execução de 60 dias. Segundo a autarquia viziense, estas intervenções fazem parte da estratégia de expansão das redes de água e saneamento no concelho. O IP3 vai estar cortado ao trânsito nas noites dos dias 15, 16 e 17 de setembro no concelho de Tondela, devido a trabalhos de requalificação e duplicação da via. Os cortes acontecem entre as 9 da noite e as 5 da manhã do dia seguinte, entre os nós de Canas de Santa Maria e São Miguel de Outeiro. Durante este período, o trânsito vai ser desviado pela antiga Estrada Nacional 2, em ambos os sentidos, com os desvios devidamente sinalizados. Os trabalhos incluem a colocação da sinalização temporária em vertical, a execução de marcas rodoviárias e a instalação de guardas rígidas de betão. A intervenção integra a duplicação e requalificação do IP3 entre Santa Combadão e Viseu. São 27,5 km, onde estão a ser investidos cerca de 103 milhões de euros. A Associação Girassol Azul inaugurou um novo espaço de trabalho na Rua Direita, em Viseu. O novo espaço resulta de um arrendamento que é apoiado pelo FICA, o programa do município de Viseu destinado a apoiar projetos culturais no centro histórico. A inauguração acontece no ano em que a Girassol Azul assinala 20 anos de atividade em Viseu, onde trabalha nas áreas da música, educação artística e intervenção comunitária. Entre os projetos da associação destacam-se o Festival Que Jazz É Este, a Gira Big Band e a editora independente Gira Discos, além do projeto sénior A Voz de Rock. As comemorações dos 20 anos da Gira Sala Azul prolongam-se ao longo do ano letivo, com várias iniciativas previstas. O LS Viseu Dom Afonso vai alargar a mais 3 concelhos o apoio domiciliário da equipa comunitária de saúde mental para adultos. A equipa já intervém em Vozel, Oliveira de Frade, São Pedro de Sali, Castro Daire e deverá chegar brevemente a Vila Nova de Paiva, Sátão e também a Aguiar da Beira, no distrito da Guarda. Atualmente acompanha 408 utentes e já realizou mais de 5 mil visitas domiciliárias. Segundo a LS, o acompanhamento tem contribuído para reduzir internamentos e idas às urgências. A equipa recebeu, através do PRR, uma viatura elétrica de 30 mil euros. O LS Viseu Dom Afonso tem ainda uma equipa dedicada à saúde mental de crianças e adolescentes que atua em 6 concelhos do distrito de Viseu. Atualizamos toda a informação em estaçãodiariajornal.sapo.pt, também no site da Estação Diária Rádio, em 968.fm.
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5: 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Previsão do estado do tempo para as próximas 24 horas. O Instituto Português do Mar e da Atmosfera está a prever para o distrito de Viseu continuação de tempo quente com céu pouco nublado ou limpo e com vento em geral fraco soprando moderado nas terras altas. O IPMA está também a prever uma pequena subida das temperaturas, com o mercúrio dos termómetros a chegar aos 34 graus de máxima e a mínima a registrar durante a noite valores perto dos 19 graus no distrito de Viseu.
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2: 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Iniciamos este espaço de emissão com a divulgação da música nacional. Tema Supernova em 96.80. Ou na net em www.968.fm. Fiquem bem, voltamos nos próximos minutos. 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
0: 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Para destacarmos nos próximos minutos em 96.8, soltas da estação. Grandes músicas que entram no ouvido em www.968.fm. Até já.
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1: Vamos agora aí os principais títulos que vão ser desenvolvidos no desporto à meia hora aqui na Estação Diária. Até já. 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
1: 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São estes alguns dos temas que vamos desenvolver no desporto da Estação Diária. O Académico de Viseu chega à 7ª jornada da Primeira Liga numa posição confortável com 8 pontos no 7º lugar e com 6 de vantagem sobre a zona de descida. O Tondela venceu por 2-0 em Portimão e somou a 2ª vitória consecutiva na Liga 2, a 3ª da temporada. Sinfãs e Castro Daire tiveram resultados diferentes na 4ª jornada do Campeonato de Portugal Série 2, enquanto o Mortágua manteve a liderança da Série 3.

0: Arrancou a divisão de honra da Associação de Futebol Viseu, principal campeonato distrital e com 24 golos marcados. Agora é só ficarem atentos ao desenvolvimento destes e outros temas no desporto da Estação Diária. 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
4: O Académico de Viseu chega à 7ª jornada da Primeira Liga Portuguesa de Futebol, de uma posição confortável, com 8 pontos e 6 de vantagem sobre a zona de descida. Após o triunfo por 1-0 frente ao Gil Vicente, o Académico venceu Vitória de Guimarães por 2-1, no primeiro triunfo da temporada no Fontelo, segundo consecutivo no campeonato. Gouy abriu o marcador, Boldini garantiu a vitória já ao minuto 90+3. A equipa vizense desloca-se domingo ao terreno do Estrela da Amadora, 3:30 da tarde, e moralizada por 2 vitórias consecutivas. O Tondela venceu por 2-0 em Portimão e somou a 2ª vitória consecutiva na Liga 2, a 3ª da temporada. A equipa orientada por Ricardo Costa ocupa o 9º lugar, tem 9 pontos, está a 4 dos lugares de subida. Ariane van der Eydt abriu o marcador aos 30 minutos, Mateus Sarará fez o 2º aos 51. A Liga 2 entra agora numa pausa para os compromissos das seleções, regressando a 10 de outubro com o Tondela a receber Torriense, antes à Taça de Portugal, com deslocação ao Algarve, onde o Tondela vai defrontar o Imortal de Albufeira no dia 19 de setembro. Cifeis e Castrodeira tiveram resultados diferentes na 4ª jornada do Campeonato de Portugal, Série 2, enquanto Mortágua manteve a liderança da Série 3. Na Série 2, o Cifeis perdeu por 1-0 no Salgueiros. A equipa cifanense tem 4 pontos, está no 8º lugar, com 3 partidas disputadas. Também com 4 pontos está o Castrodeira, que empatou 1-1 no terreno do Beira-Mar. A equipa está na 9ª posição e tem uma partida em atraso. Na Série 3, o Mortágua continua no primeiro lugar, sem derrotas. Desta vez empatou 1-1 na deslocação ao terreno do União da Serra, mas mantém a liderança agora com 10 pontos, resultado de 3 vitórias e 1 empate nas 4 jornadas já disputadas. O Campeonato de Portugal regressa a 10 de outubro, no próximo fim de semana, à Taça de Portugal. Arrancou a divisão de honra da Associação de Futebol de Viseu, principal campeonato distrital, e com 24 golos marcados em 7 partidas, uma foi adiada. A primeira jornada ficou marcada por alguns resultados mais dilatados, com destaque para a vitória do Sátão por 4-1 no terreno de Valde Açores. Também Oliveira de Frades e Carvalhais começaram o campeonato com triunfos por 2-0 diante de São Pedrense e Mulelos, respectivamente. A primeira jornada vai ficar completa apenas a 17 de janeiro, com o encontro entre Moimenta da Beira e Carregal do Sal. Quanto aos resultados da primeira jornada, Rezende 2, Nespereira 1, Carvalhais 2, Mulelos 0, Mangualde 1, Sporting Lamego 0, Nelas 0, Penalva de Castelo 1, Valde Açores 1, Sátão 4, Oliveira de Frades 2, São Pedrense 0, Lamelas 1, Campia 1 e o Moimenta da Beira, Carregal Sal, fendo adiado para dia 17 de janeiro. Toda a informação do desporto atualizada em Estação Diária jornal.sapo.pt e também no site da Estação Diária Rádio em 968.fm.
0: 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Previsão do estado do tempo para as próximas 24 horas. O Instituto Português do Mar e da Atmosfera está a prever para o Distrito de Viseu continuação de tempo quente com céu pouco nublado ao limpo e com vento em geral fraco soprando moderado nas terras altas. O IPMA está também a prever uma pequena subida das temperaturas, com o mercúrio dos termómetros a chegar aos 34 graus de máxima e a mínima a registrar durante a noite valores perto dos 19 graus no Distrito de Viseu.
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1: Mais uma Super Malha House na Estação Diária. A Rádio Oficial de Viseu tem um espaço de 3 horas de emissão, especialmente pensado para quem gosta do house. Logo a seguir ao sinal horário, das 11 da noite, pista de dança a não perder.
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1: Para destacarmos nos próximos minutos em 96.8, clássicos da estação. Espaço de emissão com a divulgação de temas que rodamos regularmente na antena 9680. A não perder.
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2: Para já fiquem com as nossas despedidas. Voltamos à antena depois do Bloco das Notícias à hora certa. Não saiam dos vossos lugares. Na próxima hora voltamos aí com grandes novidades.
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2: São estas algumas das notícias que vamos destacar na edição do dia do Diário da Estação. Os serviços municipalizados de água e saneamento de Viseu vão avançar com 3 novas empreitadas para reforçar as redes de abastecimento de água e saneamento no concelho num investimento global superior a 250 mil euros. O IP3 vai estar cortado ao trânsito nas noites de 15, 16 e 17 de setembro no concelho de Tondela devido a trabalhos de requalificação e duplicação da via. A Associação Girassol inaugurou um novo espaço de trabalho na Rua Direita, em Viseu. A Unidade Local de Saúde Viseu de Alanfões vai alargar a mais 3 concelhos o apoio domiciliário de equipa comunitária de saúde mental para adultos. Agora é só ficarem atentos ao desenvolvimento destes e outros temas no Diário da Estação.
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8: Os serviços municipalizados de água e saneamento de Viseu vão avançar com 3 novas empreitadas para reforçar as redes de abastecimento de água e saneamento no concelho, num investimento global superior a 215 mil euros. As obras vão acontecer nas freguesias de Rio de Loba, São Cipriano e Vila Soto e Mundão. Entre Vassal Cima vai ser executada a rede de saneamento na Rua dos Trigais, com prazo de 240 dias. Em Outeiro do Pinheiro, na freguesia de São Cipriano e Vila Soto, a intervenção será realizada na Travessa do Vinho, a duração é de 90 dias. Em Mudão, na Rua do Pirraço, vai ser construída uma rede de drenagem de águas residuais domésticas com mais de 400 metros, permitindo a ligação a um coletor já existente. A obra tem um prazo de execução de 60 dias. Segundo a autarquia viziense, estas intervenções fazem parte da estratégia de expansão das redes de água e saneamento no concelho. O IP3 vai estar cortado ao trânsito nas noites dos dias 15, 16 e 17 de setembro no concelho de Tondela, devido a trabalhos de requalificação e duplicação da via. Os cortes acontecem entre as 9 da noite e as 5 da manhã do dia seguinte, entre os nós de Canas de Santa Maria e São Miguel de Outeiro. Durante este período, o trânsito vai ser desviado pela antiga Estrada Nacional 2, em ambos os sentidos, com os desvios devidamente sinalizados. Os trabalhos incluem a colocação da sinalização temporária e vertical, a execução de marcas rodoviárias e a instalação de guardas rígidas de betão. A intervenção integra a duplicação e requalificação do IP3 entre Santa Comadão e Viseu, são 27,5 km, onde estão a ser investidos cerca de 103 milhões de euros. A Associação Girassol Azul inaugurou um novo espaço de trabalho na Rua Direita, em Viseu. O novo espaço resulta de um arrendamento que é apoiado pelo FICA, o programa do município de Viseu destinado a apoiar projetos culturais no centro histórico. A inauguração acontece no ano em que a Girassol Azul assinala 20 anos de atividade em Viseu, onde trabalha nas áreas da música, educação artística e intervenção comunitária. Entre os projetos da associação destacam-se o festival Que Jeza Este, a Gira Big Band e a editora independente Gira Discos, além do projeto sénior A Voz do Rock. As comemorações dos 20 anos da Girassol Azul prolongam-se ao longo do ano letivo, com várias iniciativas previstas. O LS Viseu Dom Afonso vai alargar a mais 3 concelhos o apoio domiciliário de equipa comunitária de saúde mental para adultos. A equipa já intervém em Vozel, Oliveira de Frade, São Pedro de Sali, Castro Daire e deverá chegar brevemente a Vila Nova de Paiva, Sátão e também a Aguiar da Beira, no distrito da Guarda. Atualmente acompanha 408 utentes e já realizou mais de 5 mil visitas domiciliárias. Segundo a ULS, o acompanhamento tem contribuído para reduzir internamentos e idas às urgências. A equipa recebeu, através do PRR, uma viatura elétrica de 30 mil euros. O Aliança Viseu Telefões tem ainda uma equipa dedicada à saúde mental de crianças e adolescentes que atua em 6 concelhos do distrito de Viseu. Atualizamos toda a informação em estaçãodiariajornal.sapo.pt, também no site da Estação Diária Rádio em 968.fm.
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0: 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Previsão do estado do tempo para as próximas 24 horas. O Instituto Português do Mar e da Atmosfera está a prever para o distrito de Viseu continuação de tempo quente com céu pouco nublado ou limpo e com vento em geral fraco soprando moderado nas terras altas. O IPMA está também a prever uma pequena subida das temperaturas, com o mercúrio dos termómetros a chegar aos 34 graus de máxima e a mínima a registrar durante a noite valores perto dos 19 graus no distrito de Viseu.
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0: 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Som de abertura na Estação Diária para mais um espaço de emissão Super Estação. Abrimos aí com o Som Nacional. Para voltarmos já de seguida à música, temos aí Supernova. Fiquem bem, fiquem com a Estação Oficial Viseu. 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
1: Só para não perderes nem um pouco das boas notícias que vão acontecendo pelo universo dos tops, recomendamos que ouças o próximo tema que temos preparado em 9680. Soldas da Estação, na Estação Diária. Voltamos já de seguida.
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1: Fique agora com os principais destaques do desporto à meia hora aqui na Estação Diária. Até já. 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
1: São estes alguns dos temas que vamos desenvolver no desporto da Estação Diária. O Académico de Viseu chega à 7ª jornada da Primeira Liga numa posição confortável com 8 pontos no 7º lugar e com 6 de vantagem sobre a zona de descida. O Tondela venceu por 2-0 em Portimão e somou a 2ª vitória consecutiva na Liga 2, a 3ª da temporada. Sinfãs e

0: Tordais tiveram resultados diferentes na quarta jornada do Campeonato de Portugal Série 2, enquanto o Mortágua manteve a liderança da Série 3. Arrancou a divisão de honra da Associação de Futebol Viseu, principal campeonato distrital e com 24 golos marcados. Agora é só ficarem atentos ao desenvolvimento destes e outros temas no desporto da Estação Diária. 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
1: O Académico de Viseu chega à 7ª jornada da Primeira Liga Portuguesa de Futebol, de uma posição confortável, com 8 pontos e 6 de vantagem sobre a zona de descida. Após o triunfo por 1-0 frente ao Gil Vicente, o Académico venceu Vitória de Guimarães por 2-1, no primeiro triunfo da temporada no Fontelo, segundo consecutivo no campeonato. Gouy abriu o marcador, Boldini garantiu a vitória já ao minuto 90+3. A equipa vizense desloca-se domingo ao terreno do Estrela da Amadora, 3:30 da tarde, e moralizada por 2 vitórias consecutivas. O Tondela venceu por 2-0 em Portimão e somou a 2ª vitória consecutiva na Liga 2, a 3ª da temporada. A equipa orientada por Ricardo Costa ocupa o 9º lugar, tem 9 pontos, está a 4 dos lugares de subida. Ariane van der Eyde abriu o marcador aos 30 minutos, Mateus Arará fez o 2º aos 51. A Liga 2 entra agora numa pausa para os compromissos das seleções, regressando a 10 de outubro com o Tondela a receber Torriense, antes à Taça de Portugal, com deslocação ao Algarve, onde o Tondela vai defrontar o Imortal de Albufeira no dia 19 de setembro. Cifeis e Castrodeira tiveram resultados diferentes na 4ª jornada do Campeonato de Portugal, Série 2, enquanto Mortágua manteve a liderança da Série 3. Na Série 2, o Cifeis perdeu por 1-0 no Salgueiros. A equipa cifanense tem 4 pontos, está no 8º lugar, com 3 partidas disputadas. Também com 4 pontos está o Castrodeira, que empatou 1-1 no terreno do Beira-Mar. A equipa está na 9ª posição e tem uma partida em atraso. Na Série 3, o Mortágua continua no primeiro lugar, sem derrotas. Desta vez empatou 1-1 na deslocação ao terreno do União da Serra, mas mantém a liderança agora com 10 pontos, resultado de 3 vitórias e um empate nas 4 jornadas já disputadas. O Campeonato de Portugal regressa a 10 de outubro, no próximo fim de semana, à Taça de Portugal. Arrancou a divisão de honra da Associação de Futebol de Viseu, principal campeonato distrital, e com 24 golos marcados em 7 partidas, uma foi adiada. A primeira jornada ficou marcada por alguns resultados mais dilatados, com destaque para a vitória do Sátão por 4-1 no terreno de Val de Açores. Também Oliveira de Frades e Carvalhais começaram o campeonato com triunfos por 2-0 diante de Sampedrense e Molelos, respectivamente. A primeira jornada vai ficar completa apenas a 17 de janeiro, com o encontro entre Moimenta da Beira e Carregal do Sal. Quanto aos resultados da primeira jornada, Rezende 2, Nespereira 1, Carvalhais 2, Molelos 0, Mangualde 1, Sporting Lamego 0, Nelas 0, Penalva de Castelo 1, Val de Açores 1, Sátão 4, Oliveira de Frades 2, Sampedrense 0, Lamelas 1, Campia 1 e o Moimenta da Beira, Carregal do Sal, foi adiado para dia 17 de janeiro. Toda a informação do desporto atualizada em Estação Diária jornal.sapo.pt e também no site da Estação Diária Rádio em 968.fm.
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0: 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Previsão do estado do tempo para as próximas 24 horas. O Instituto Português do Mar e da Atmosfera está a prever para o Distrito de Viseu continuação de tempo quente com céu pouco nublado ao limpo e com vento em geral fraco soprando moderado nas terras altas. O IPMA está também a prever uma pequena subida das temperaturas, com o mercúrio dos termómetros a chegar aos 34 graus de máxima e a mínima a registrar durante a noite valores perto dos 19 graus no Distrito de Viseu. 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
5: 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Qual é o maior nó? Nós próprios.
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3: Estamos aí de volta para escutarmos Pista de Dança, programa que diariamente durante o período da noite nos dá a conhecer as batidas mais house do FM. Depois das 23, Antena 9680. Até já.
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voltamos ao passado para recordar algumas das malhas mais votadas da estação diária. Clássicos da estação, grandes batidas comerciais para destacarmos nos próximos minutos em www.968.fm. 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
1: Ora, estamos nós para fecharmos mais uma hora de emissão na Estação Diária. Tudo aposto para que logo a seguir ao sinal horário possam ter acesso à informação. Comerciais pelo meio e logo a seguir, mais uma hora em 96.80.
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1: São estas algumas das notícias que vamos destacar na edição do dia do Diário da Estação. Os serviços municipalizados de água e saneamento de Viseu vão avançar com 3 novas empreitadas para reforçar as redes de abastecimento de água e saneamento no concelho, num investimento global superior a 250 mil euros. O IP3 vai estar cortado ao trânsito nas noites de 15, 16 e 17 de setembro no concelho de Tondela, devido a trabalhos de requalificação e duplicação da via. A Associação Girassol inaugurou um novo espaço de trabalho na Rua Direita, em Viseu. A Unidade Local de Saúde Viseu de Lafões vai alargar a mais 3 concelhos o apoio domiciliário de equipa comunitária de saúde mental para adultos. Agora é só ficarem atentos ao desenvolvimento destes e outros temas no Diário da Estação.
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4: Os serviços municipalizados de água e saneamento de Viseu vão avançar com 3 novas empreitadas para reforçar as redes de abastecimento de água e saneamento no concelho, num investimento global superior a 215 mil euros. As obras vão acontecer nas freguesias de Rio de Loba, São Cipriano e Vila Soto e Mundão. Entre a Vassal Cima vai ser executada a rede de saneamento na Rua dos Trigais, com prazo de 240 dias. Em Outeiro do Pinheiro, na freguesia de São Cipriano e Vila de Soto, a intervenção será realizada na Travessa do Vinho, a duração é de 90 dias. Em Mudão, na Rua do Pirraço, vai ser construída uma rede de drenagem de águas residuais domésticas com mais de 400 metros, permitindo a ligação a um coletor já existente. A obra tem um prazo de execução de 60 dias. Segundo a autarquia viziense, estas intervenções fazem parte da estratégia de expansão das redes de água e saneamento no concelho. O IP3 vai estar cortado ao trânsito nas noites dos dias 15, 16 e 17 de setembro no concelho de Tondela, devido a trabalhos de requalificação e duplicação da via. Os cortes acontecem entre as 9 da noite e as 5 da manhã do dia seguinte, entre os nós de Canas de Santa Maria e São Miguel de Outeiro. Durante este período, o trânsito vai ser desviado pela antiga Estrada Nacional 2, em ambos os sentidos, com os desvios devidamente sinalizados. Os trabalhos incluem a colocação da sinalização temporária e vertical, a execução de marcas rodoviárias e a instalação de guardas rígidas de betão. A intervenção integra a duplicação e requalificação do IP3 entre Santa Combadão e Viseu, são 27,5 km, onde estão a ser investidos cerca de 103 milhões de euros. A Associação Girassol Azul inaugurou um novo espaço de trabalho na Rua Direita, em Viseu. O novo espaço resulta de um arrendamento que é apoiado pelo FICA, o programa do município de Viseu destinado a apoiar projetos culturais no centro histórico. A inauguração acontece no ano em que a Girassol Azul assinala 20 anos de atividade em Viseu, onde trabalha nas áreas da música, educação artística e intervenção comunitária. Entre os projetos da associação destacam-se o festival Que Geza Este, a Gira Big Band e a editora independente Gira Discos, além do projeto sénior A Voz do Rock. As comemorações dos 20 anos da Girassol Azul prolongam-se ao longo do ano letivo, com várias iniciativas previstas. O LS Viseu Dom Lafões vai alargar a mais 3 concelhos o apoio domiciliário da equipa comunitária de saúde mental para adultos. A equipa já intervém em Vozel, Oliveira de Frade, São Pedro de Salica, Castro Daire e deverá chegar brevemente a Vila Nova de Paiva, Sátão e também a Aguiar da Beira, no distrito da Guarda. Atualmente acompanha 408 utentes e já realizou mais de 5 mil visitas domiciliárias. Segundo a LS, o acompanhamento tem contribuído para reduzir internamentos e idas às urgências. A equipa recebeu, através do PRR, uma viatura elétrica de 30 mil euros. O LS Viseu Dom Lafões tem ainda uma equipa dedicada à saúde mental de crianças e adolescentes, que atua em 6 concelhos do distrito de Viseu. 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
7: Previsão do estado do tempo para as próximas 24 horas. O Instituto Português do Mar e da Atmosfera está a prever para o Distrito de Viseu continuação de tempo quente com céu pouco nublado ao limpo e com vento em geral fraco soprando moderado nas terras altas. O IPMA está também a prever uma pequena subida das temperaturas, com o mercúrio dos termómetros a chegar aos 34 graus de máxima e a mínima a registrar durante a noite valores perto dos 19 graus no Distrito de Viseu.
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3: Sigma, a dupla britânica formada pelos dois DJs Cameron e Joy. Já em tempo de universidade, esta dupla trabalhou em lojas de discos e promoção de eventos para fazerem face às despesas de estudante. Mas concluídos os estudos e lançados vários remixes, esta dupla fez de Sigma o seu projeto musical.
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0: Not Your Child. Em 2014, John teve o seu primeiro destaque na BBC Radio com If I Could Change Your Mind. John Martin está sempre em ação pelo mundo com várias atuações pelos mais diferentes e importantes palcos da música.
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2: Maroon 5 é uma banda americana que se deu a conhecer no mundo em 1994. Tudo começou na conhecida cidade dos Anjos, Los Angeles. O vocalista Adam Levine, estudante do liceu com apenas 17 anos, juntou-se a mais 4 amigos, dando assim origem ao projeto Keras Flowers, que mais tarde iria se tornar num grupo de sucesso Maroon 5. 21 anos depois, o sucesso da banda continua intemporal. Milhões de cópias vendidas, dezenas de prémios e um número bíblico de seguidores que fazem dos Maroon 5 uma das bandas pop rock de maior êxito mundial.
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0: 19:22. Rui Moreira.
1: Olá, bem-vindos à Estação Diária. Estão aí os primeiros minutos nesta emissão Super Estação.
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1: Voltamos à música em mais uma emissão Super Estação. 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
3: Já sabem, de meia e meia hora atualizamos as notícias em 96.8. Voltamos aos temas logo de seguida nesta emissão Super Estação.
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5: Os serviços municipalizados de água e saneamento de Viseu vão avançar com três novas empreitadas para reforçar as redes de abastecimento de água e saneamento no concelho, num investimento global superior a 215 mil euros. As obras vão acontecer nas freguesias de Rio de Loba, São Cipriano e Vila Soto e Mundão. Entre a Vassal de Cima vai ser executada a rede de saneamento na Rua dos Trigais, com prazo de 240 dias. Em Outeiro do Pinheiro, na freguesia de São Cipriano e Vila Soto, a intervenção será realizada na Travessa do Vinho, a duração é de 90 dias. Em Mudão, na Rua do Pirraço, vai ser construída uma rede de drenagem de águas residuais domésticas com mais de 400 metros, permitindo a ligação a um coletor já existente. A obra tem um prazo de execução de 60 dias. Segundo a autarquia viziense, estas intervenções fazem parte da estratégia de expansão das redes de água e saneamento no concelho. O IP3 vai estar cortado ao trânsito nas noites dos dias 15, 16 e 17 de setembro no concelho de Tondela, devido a trabalhos de requalificação e duplicação da via. Os cortes acontecem entre as 9 da noite e as 5 da manhã do dia seguinte, entre os nós de Canas de Santa Maria e São Miguel de Outeiro. Durante este período, o trânsito vai ser desviado pela antiga Estrada Nacional 2, em ambos os sentidos, com os desvios devidamente sinalizados. Os trabalhos incluem a colocação da sinalização temporária e vertical, a execução de marcas rodoviárias e a instalação de guardas rígidas de betão. A intervenção integra a duplicação e requalificação do IP3 entre Santa Combadão e Viseu. São 27,5 km, onde estão a ser investidos cerca de 103 milhões de euros. A Associação Girassol Azul inaugurou um novo espaço de trabalho na Rua Direita, em Viseu. O novo espaço resulta de um arrendamento que é apoiado pelo FICA, o programa do município de Viseu destinado a apoiar projetos culturais no centro histórico. A inauguração acontece no ano em que a Girassol Azul assinala 20 anos de atividade em Viseu, onde trabalha nas áreas da música, educação artística e intervenção comunitária.